0: Segura só um pouquinho que a gente já volta com mais pedidos.
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0: Para todos nós, para você, em especial, aqueles que estão participando da nossa programação. Alô, amigos do outro lado. Tá
6: boa
0: chegando
6: noite,
0: mais.
6: Josias. Boa quem noite, Josias. Quero falar mais, é de Aldo Bonito. Quero pedir uma música de Isidoro Camargo, Cuida de Mim.
0: Ok.
6: Quero me oferecer a minha esposa Edilson, minha filha Luna, meus pais José João, que moram lá em Barra do Chato, que não pode ser o programa.
0: Obrigado.
6: Minha mãe Maria Helena, minha amiga Cleide, lá em Barra do Chato, minha irmã Silvandente, que mora em Agostina, meu amigo Jeová Dioniso, meu esposo Edilson, e para você, minha amiga Jana de Paula, uma boa noite.
0: Boa noite. Daqui a pouquinho a sua música.
7: Olá, boa noite, Josias.
0: Boa noite. Paulo
7: do Carreiro, estou por cá ligadinho. Passa aí, raça negra. Tarde demais.
0: Tarde
7: demais. Quando estou ligadinho, especial para minha amiga Terezinha, hein? Aí, Gopira. Abraço, sempre ligadinho.
0: Abraço, Paulo do Carreiro, na sintonia. Ele pediu saudade. Raça negra, tarde demais.
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1: Conferindo a hora certa, 9 horas 22 minutinhos. Mais pedidos, boa noite. Oi. Alô, você do outro lado, nosso boa noite.
2: Boa noite, José Leal. Quem sou eu, Leandro Bonito e José Leal? Sim. Por gentileza, toca aí. Zezé do Camargo, Luciano. O que é que há, meu país?
1: Ok, meu país.
2: Ofereço especialmente a Jane de Paula, a você que foi essa noitada linda, maravilhosa, a toda a equipe da rádio e a todos que estão na escuta. Valeu, Josia. Fica com Deus, meu muito obrigado. E Deus abençoe a todos. E um bom começo de semana para todos. Deus abençoe. Muito obrigado. Ótima noite.
1: É o Leão, lá do Bonito, sintonizando a gente. Abraço grande para ele.
3: Boa noite, Josias. Tudo bem?
1: Tudo bem.
3: É Lucinha de Pedreira, São Paulo.
1: Ô, Lucinha, seja bem-vinda.
3: Hoje é aniversário da sua esposa, né? Eu vi a Jane Paula falando no programa dela.
1: É verdade.
3: Meus parabéns para ela, viu?
1: Ah,
3: que Deus
1: obrigado.
3: Abençoe, com muita paz, com muita saúde, muita felicidade. Um abraço, viu?
1: Tá bom.
3: Eu e Juarez estamos desejando feliz aniversário para ela. Tudo
1: abraço
3: de bom.
1: Você.
3: Deus abençoe.
1: Tá bom.
3: Tá bom, Josinho? Um abraço.
1: Tá ótimo. Um abraço para você, Lucinha, para o Juarene também, de Pedreira, São Paulo. Tá aqui seguindo de presente. A música que o Leão pediu também de presente a Lucinha, o Juarene lá, de Pedreira, São Paulo. José Manuel, Lagoa dos Gatos, ouvindo a gente. Abraço grande. Meu país. Zezé de Camargo e Luciano.

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1: Ouvindo o nosso programa, a Mary, aqui de Cupira, ou a Mari, olha, sempre na escuta do seu programa, gostaria de mandar um abraço especial ao esposo que está ao lado dela, ouvindo aí, lá no sítio Santa Cruz de Panelas, e para todos que estão na escuta dessa rádio maravilhosa, muito obrigado pela maravilhosa. Toca pra gente aí a música Forró da Brucelose e Gilson Neto, né? Cedo de te amar, por favor, não esqueça, claro que não, tá aqui de presente. A Mari, ou Mary, ouvindo a gente no sítio Santa Cruz de Panelas, ela pediu para matar a saudade da banda Brucelose.

0: Época do Gilson Neto, Forrozão, Brucelose, Sede de Te Amar, foi a indicação da nossa ouvinte, lá do sítio Santa Cruz, de Panelas, ouvindo a nossa programação. Olha, outros pedidos, muito boa noite, e você?
1: De José Leões, você de Altinho, gostaria de ouvir uma música
0: de
1: Bruno Marrone. Qualquer uma para oferecer para você, para a sua família e para todos que estão ouvindo a rádio Agreste FM de Cupira. Boa noite, fica com Deus. Deus abençoe.
0: Você também, felicidade. Opa, vamos tocar essa bem legal aqui, do Bruno e Marrone, de Presente a Ela. Está valendo a sintonia.

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1: Marrone, música linda, por sinal. Olha, chegando indicações, ouvintes assíduos da nossa programação.
2: Oi, Josinha Leal, boa noite.
1: Boa noite.
2: Josinha, passa pra mim uma música de Teixeirinha.
1: Sim.
2: Feliz aniversário.
1: Tá bom.
2: Eu completei ano ontem.
1: Então, parabéns pra você.
2: Aí, toca pra mim essa música, Teixeirinha, feliz aniversário. Eu ofereço pra mim mesma, especialmente pra sua esposa que tá aniversariando também.
1: Ah, tá bom, muito obrigado, felicidades. Muita gente bonita fazendo aniversário hoje, então parabéns pra você. A Maria do Carmo, a Rosiana Cristina de Siqueira também, de Idade Nova. E ontem foi o dia da Camille Evelyn, aqui, a herdeira aqui do patrimônio. É verdade. Camille, felicidades, que Deus te abençoe. É seu mês ainda. Desejamos tudo de melhor e que o nosso bom Deus conceda muitos e muitos anos de vida para você, com muita alegria, sucesso e prosperidade. Tá bom? Que Deus abençoe de verdade as nossas queridas aniversariantes de hoje também. Olha, a Maria do Carmo pediu essa saudade aqui para ouvir, que ontem fez aniversário também. E hoje é o dia da Rosiane e Cristina. Parabéns, tudo de bom. Que Deus abençoe de verdade.

0: 9h41, 9h41 minutinhos. Alô, você, boa noite.
1: Boa noite, meu amigo José Léo. Sou Jéssica aqui de Bonito, Pernambuco.
0: Certo.
1: Eu queria que você botasse uma música hoje de Noite Ilustrada. Olha, para relembrar o passado.
0: É verdade,
1: saudade. E oferecer meu amigo Ronaldo do Brega, Ronaldo Segurança, Edilson do Morenar, uhum. O João lá do Frei Damião da Rua 5.
0: Quem mais?
1: E também minha amiga aqui, Graça, que mora aqui em Bonito, chamado Graça, que mora aqui no atrás da Prefeitura.
0: Ok.
1: É uma Graça que mora detrás da prefeitura, com a esposa do Cícero.
0: Certo.
1: E todo que tá curtindo por aí também, viu? Uma bom. Boa noite para você e toda a sua família.
0: Gessimar, com a gente, pediu Noite Ilustrada para matar a saudade. Vamos tocar Volta por Cima, é um sambinha. Bem, para noite. Legal, animado. É para frente aqui a letra dessa.

0: 9h45, chegando pra gente. Mais pedidos aqui em nosso programa da noite. Início de mais uma semana.
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0: Olha só aqui os parabéns da Nath Natécia. Ah, sintonizando a gente. Ah, pediu música aí com direito a parabéns e tudo mais. Ah, também. Ah, o Sandro e Neide, a Neide, feliz aniversário para sua esposa Josias. Tá bom, muito obrigado, felicidades para você também. Chegando aqui outro pedido, alô você, boa noite.
2: Boa noite, gata da noite, Josias.
0: Ah, preparado já direitinho, alô você, boa noite.
2: Boa noite, gata da noite. Josias, por favor, passa parabéns com Teixeirinha, especialmente para sua esposa Roseane. Uhum. Essa data se repita por muitos anos, que o Altíssimo derrame chuva de bênção na vida dela.
0: Obrigado.
2: E um ótimo início de semana para você, sua abençoada família, para todos os amigos e amigas, minha família, todas as famílias, para todos os ouvintes. Abraço, querido Josias.
0: Outro para você também, muito obrigado pelo carinho da participação. Ela pediu a música Parabéns do Teixeirinha, acabamos de tocar, então foi de presente para a Rosiane, que ela pediu aqui. Ah, que bom, muito obrigado, Tere, tudo de bom. Olha só, boa noite, meu querido amigo Josias. Eu também quero desejar um feliz aniversário e os parabéns com muitas bênçãos de Deus para a Rosiane, com muitas bênçãos de coração. E parabéns com muitas alegrias, paz, amor, sucesso, bênçãos e muitos anos de vida. Parabéns da Nath, a Rosiane. Olha só, tocar para ela, Elias Wagner. Parabéns. Feliz aniversário da amiga Nath, Natécia de Panelas. Obrigado. Meu amigo, que Deus abençoe todos vocês. Ela pediu Elias Wagner. A música Parabéns e Feliz Aniversário do Elias, grande cantor, compositor, está aqui de presente. Para a Rosiane Cristina, a Nath, é que fez a indicação para gente. Boa noite, muito obrigado de coração.

0: Elias Wagner, música feliz, linda por sinal. Tá aí de presente a Rosiana, aniversariante de hoje, da Nath, que fez a indicação pra gente. Muito obrigado, tudo de bom. Tá valendo o carinho da sintonia. Ah, deixa só a gente mandar um abraço à Vânia do Batom, sintonizando a gente. E ao lado do esposo também, que legal. Alô, você.
1: Boa noite, Josias Leal, somos Neto Maréu, tô ouvindo a música de Carlos Alexandre, Como Eu Queria Ser, As Pernas de um Aleijado. Agradecer para você, para Jane e para todos da rádio e todos que estão ouvindo. Boa noite, Josias.
0: Boa noite, minha amiga.
2: Diz que é Jânio. Josias, gostaria de ouvir aquela música. Diz que todo homem é vagabundo, só para curtir. Tchau, uma boa noite.
0: Qual seria esse canto aí? Ele não falou pra gente? Opa, tá chegando mais.
3: Victor de Leal, aqui é seu amigo, só que chama querida paróquia de Cruz, só que chama original. Ah. Apareça a música de Zé Vaqueira Nova. Apareça o amigo José Leal, a Jovadione Jagacina, a Mazé daquele Cruz, a Júlia Gerinha do Trio e Panela, e todos que estão vendo a nossa grande firma aqui em Cruz, a mais querida do estado de Pernambuco, a Rádio Uniteiro. Boa noite, José. Abençoado por Deus, Maria.
0: Para você também, felicidade. Ele pediu uma recente aqui, do Zé Vaqueiro. Ah, mandamos o nosso abraço grande para ele. É, o nosso querido Romero Neres, sacristão lá da Paróquia de Cruzes. Então, tá valendo aí o nosso abraço, felicidade. Tudo de melhor. Para ele e para todos que estão sintonizados em nosso programa da noite. Bom, do Zé Vaqueiro aqui, encontramos essa bastante legal, mandamos o nosso boa noite para ele e para todos que estão acompanhando com a gente também lá em Cruzes. Bom, coisa do interior, do Zé Vaqueiro.

0: 9 horas 54 minutinhos. Gustavo Lima canta em nosso programa a participação do Luiz Fonsi, Vagabundo.
1: 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Tem cerveja aí?
2: Tem.
1: E tá gelada?
2: Tá.

Gustavo Lima e Luiz Fonsi, Vagabundo. O pedido agora vem nessa música daqui. Olha só, da nossa ouvinte, a Neide, de Laje Grande de Catende, pediu para o esposo Sandro também a música Rotina, do Rei Roberto Carlos, Saudade. Já está no ar. Opa, 9h59, daqui a pouquinho as músicas românticas para a nossa noite. O que você quer mais? Instantes, tá bom? Segura só um pouquinho.

10:04, Luzinete lá de Maraial pediu uma ação da gente, coisa nossa, do Carlos Alexandre. Olha a música que ela pediu pra gente. Com direito a mensagem e tudo mais. Eu queria ter poder, esse é o título da música.

São da gente, do Carlos Alexandre. Eu queria ter poderes. Legal. Essa daqui do Carlos Alexandre, em som da gente, coisa bem nossa. Olha só o pedido aqui. Oi, Josias, toca aí. Bye Bye Tristeza, da Sandra de Sá. É a Sidoca de Caruaru que pediu para relembrar aqui, ó. Essa bem legal. Já abrindo para as canções da noite. As canções de amor. A Ana parabeniza a Rosiane também. E nosso programa, muito obrigado, felicidades. Ah, tá ótimo. Para sua esposa, Rosiane, hoje soprando velinhas, que Deus abençoe. Muitos e muitos anos de vida. Abraço, Ana, tudo de bom para você. Valendo o carinho da lembrança também.

0: Conferindo, 10 horas 11 minutinhos, as músicas direto para os nossos corações estão de volta.
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0: Quer uma afirmação? Juro que não vou mais chorar. José Augusto, aqui para as românticas de hoje, nosso abraço, nosso boa noite. Mandar um abraço grande a todos que fazem a Central Som, amigo Giovanni, Gil, toda a equipe Central Som, profissionais de alto gabarito, na sintonia do nosso programa da noite.

E nesse clima, o ritmo também é eclético. E para completar a nossa noite, ou no mínimo, e completando o lado soft do nosso programa da noite, tem uma do som da gente, coisa bem nossa, entre tantas que foram indicadas durante a nossa programação, resumo para a noite, só que a partir desse momento, das 10 da noite, o compromisso nosso é com as músicas românticas, não importa o gênero. O importante é que tenha na mensagem alguma história de amor que retrate situações do cotidiano, as coisas que acontecem de uma maneira fácil na vida das pessoas. Essa daqui é a Mara do Brega, a mentora de balcão, de presente a você. Agreste, 10:16 agora. Feliz segunda-feira, hoje 13 de julho de 2026. Vem nesse clima com a gente.

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2: Querendo, 10 horas 29 minutinhos. José Augusto para as canções de amor. De repente, o amor.

0: Roupa Nova. Amo em Silêncio, música legal do Roupa Nova, presenteando aí essa noite de início de semana. Desejamos tudo de bom para você que está viajando em sintonia com a nossa programação, está em casa, valendo a sintonia, trabalhando. Muito obrigado por dividir esses momentos de amor em forma de música aqui em nossa programação.
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0: O trio KLB desfilando para nós. Quero seu amor.

meus sonhos é que somos felizes de verdade. Se é dessa forma, a gente tem música de sobra para completar a tua noite. Você entende? Você lembra de Scalampiggio? Elton John. Relembrando ele.

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1: Chegando ao final, 10 horas e 53 minutinhos. A gente lembra mais uma vez, atenção amigos, você que está ouvindo o nosso programa aí do outro lado, que encontrou aí uma carteira com documentos pertencentes ao Mário Deusdete, por gentileza, ele perdeu esses documentos junto com a carteira, tá? Nas imediações da quadra poliesportiva aqui do Cupira, entre o centro da cidade. Se você encontrou ou encontrar, entra em contato através do telefone 98513-3641. Até mesmo no horário comercial, trazer aqui em nossa emissora, que será bem gratificado. Os documentos pertencem ao Mário Deusdete, aqui de Cupira, amigo nosso, e ele teve esses documentos perdidos ontem aqui no centro da cidade, aqui de Cupira. Se você encontrou ou encontrar, por gentileza, devolva, que receberá uma boa recompensa, né? Uma gratificação. Tá bom assim? Convidado você a fazer essa ação filantrópica, humana e decente ao Mário Deusdete. Votos de boa sorte. Claro que as pessoas de bom senso que encontrou ou encontraram, ou que já encontrou, por favor, devolver, tá bom? Abraço grande, vamos ficando por aqui. Gratos a você pelo carinho da sintonia. Feliz noite de início de semana, segundona, hoje apenas 13 de julho. Desejamos tudo de bom para você, que de uma forma ou de outra sintoniza o nosso programa, que voltará para você amanhã a partir das 8, com muito mais músicas decentes para a tua noite. Vamos embora? Alphaville Forever Young, eternamente jovem, presenteando o nosso final de encontro de início de semana. Abraço especial do Josias Léo e até amanhã, se Deus quiser.

0: 5:03 aqui no Agreste. Bom dia, Cubira, Pernambuco, Brasil. Bom dia para todo mundo. Está no ar mais um Alegre Despertar aqui na Agreste FM, a nossa rádio.
1: Prazer, Raial, novo dia.
0: Agora você acertou para ver Raial, novo dia. Agora você tá certo. Bom dia, minha gente. Agradecendo a Deus mais um dia de vida, mais um dia de trabalho. E a você pela audiência. A preferência aqui é a nossa rádio, né? Hoje, terça-feira, 14 já, viu? 14 de julho de 2026. É metade do mês, né? Meu amigo, a metade do mês. Ainda tem frio pela frente. 20 graus agora aqui em Cubira. 20 graus nesse momento, temperatura boa, né? Boa para a nossa manhã. Expectativa de mais um dia clarear, graças a Deus, né? Nós estamos aqui com saúde, em paz e com fé em Deus e com a proteção dele, né? É, ele é quem nos guarda, cuida de todos nós. E a cada dia estamos vencendo porque Deus é bom e ele cuida da gente, né? Não é porque nós prestamos não, né? Mas a ele é que é bom e tudo que tem de bom em nós vem de Deus. Um abraço para todo mundo, boa terça-feira. Começando o programa com os Três Nordeste. É proibido cochilar.

5:09 aqui no Agreste, 5:09. Edinaldo, meu vizinho, bom dia, Edinaldo. Sempre curtindo cedinho aqui a nossa rádio, né? Um abraço, Edinaldo. Olha o Francisco do Pandeiro aí, ó. Pessoal do Gênio Almirante, João Canaveira, Palmares. Francisco aí, ó.

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0: 5h20 aqui no Agreste, 5h20. Fala aí, tô falando. É a força de expressão aqui. Fala aí, bom dia, Daniel de Cupira. Bom dia, Daniel. Muito obrigado aí pela audiência. Cedinho também ouvindo aqui a nossa rádio. Valeu, Daniel. Curtindo aqui a Agreste FM, o Alegre Despertar. Eita, tem mais aqui, Ayrton Lira. Aqui, quem é que está falando? Bom dia a todos os ouvintes da Agreste. Eu amo essa rádio. Ontem eu estava ouvindo o programa com o Josias Leal. Me matou a saudade de uma cantora chamada Samara. Deixa como está. Faz tempo que eu tenho ouvido essa música. Abraço, viu? É o Davi de Recife. Tô ligado desde ontem. Ô, Davi, Samara, rapaz, é. Essa música, é, praticamente, eu lancei ela, quer dizer, foi uma das músicas que eu comecei a tocar aqui na rádio, quando a rádio entrou no ar. Deixa como está. Ó, um pouquinho dela, vamos ouvir aqui, cadê? Olha aqui, ó. Samara, deixa como está. Era um LP ainda, né? O long play. Olha aqui, ó. Eu toquei no início da rádio, que eu apresentava o Boa Noite Agreste na época, né? Olha aqui, ó. Agora você me fez, né, lembrar muito bem dessa música aqui, ó. Olha.
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0: Samara, rapaz, ó.
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0: Toquei muito no Boa Noite Agreste, ó.
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0: Também toquei ela no Sucesso 89, né? É, à tarde, quando eu iniciei aqui, ó. E meu dia não tinha nenhuma Agreste Reclama no ar ainda.
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0: Essa música é muito bem feita, bem trabalhada. Eu até usava o seguinte: deixa como está pra ver como é que fica, né?
1: Olha.

Samara, rapaz. Nunca mais ouvi falar em Samara. Quero te dar. Toquei muito do Boa Noite Agreste, né? Fica comigo. É um LP, eu tinha esse LP, rapaz. Sim, depois ele estragou, né? A capa até verde, se eu não me engano. Ela com roupa verde, a capa verde, coisa assim. Samara. Eita, Davi, isso mesmo, Davi. Agora fez lembrar, viu? Um abraço, Davi. Está lá no Recife, curtindo aqui a nossa rádio cedinho também. Muito obrigado aí pela audiência. 5 horas, 23 minutos, 5h23. Escola do Alto, lá em São Paulo também, mandando abraço a todo mundo aqui, né? Tá 9 graus de temperatura lá agora, 9 graus. Eita, Clodoaldo. Aqui tá 20, ó, a diferença é grande, né? Aí disse aqui, não, o frio aqui a gente não sabe o que fazer, mas eu vou embora, voltar pra Pernambuco. Um dia vai voltar, né? Tá bom, meu amigo, um abraço. Cícera, lá do Engenho Conceição, pro Asfalto Trevalho de Belém Maria, também deixando um bom dia aqui. Bom dia pra Vanderlei Andrade. Deus abençoe, amém. Edinho Santana de Parnaíba, São Paulo, também passando por aqui, deixando um bom dia. Os familiares, né? Em Laje Grande, Catende, tá todo mundo ligado já. Eita, Samara. 5 horas, mais 24 minutos. Olha o Coronel Lambreta aí, a Feira de Cupira.

0: Lagrange Pernambucano, 5:30, 5:30. 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

5h34 aqui no Agreste. 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Ontem, finalzinho da tarde já, né? Final da tarde, início de noite, quando eu observei, já estava escurecendo. Quando eu me liguei, a conversa estava boa, para mim estava boa a conversa. Eu estava lá em Altinho. Ontem à tarde fui com minha esposa, meu filho Eduardo, e visitar o amigo, né, Edson Félix, na Fazenda Baronesa, e passei na ponte nova, né? É, rapaz. A ponte que foi inaugurada recentemente pela governadora, e eu olhei a ponte, estava doido para ver aquela ponte também. Ficou bonita, né? Uma coisa linda ali, bem feita e necessária. Aí fui lá na Fazenda de Edson e começamos a conversar, final da tarde já. Umas 3h30, 4h, perto das 4h. E daqui a pouco eu olhei e estava escurecendo, mas acompanhei, né? O fechar do tempo lá na fazenda, o galo cantando, as galinhas, ele chamando as galinhas para o poleiro, toda aquela cena ali da bem nossa, né? Bem nossa do campo. E foi muito bom. Edson, um abraço, muito obrigado pela recepção, com minha esposa, com meu filho, comigo mesmo, né? Muito obrigado, viu? E Dona Branca também, Andréa, tinha saído, né? Mais um abraço aí para Andréa e o pessoal que, né, dá apoio ali a Edson. Estão naquela parceria, né? Todos os dias ali, vivenciando, né, a natureza, o trabalho do campo e na fazenda. E essa hora todo mundo está trabalhando aí. Então, um abraço, pessoal aí, viu? Dona Branca, muito obrigado. Fui na casa dela também e fiz uma visita, para mim foi rápido, quer dizer, mesmo passando, sei, umas 4h eu estava lá, saí era mais de 6h, mesmo assim eu achei rápido, porque a conversa vai fluindo, e muito bom, né? Um abraço, Edson, ainda tomamos um café e um chá, né? E uma canjiquinha, uma pamonha, e as boas conversas, né? Edson, muito obrigado pela atenção que tem com a minha pessoa, né, com minha família, muito obrigado mesmo. E nosso ouvinte de todos os dias e todos ali na Fazenda Baronesa, lá em Altinho, um abraço. E recordei também um pouco, né, aquela estrada de Altinho, a ponte que foi recém-inaugurada, a ponte Taquara, né, onde eu passei minha infância, passando, literalmente passando por ali, né? Indo a pé para Altinho, saindo lá de Taquara, são 12 quilômetros aproximadamente isso. E me veio na memória, não deu tempo recordar muito, mas ainda, enquanto meu filho, minha esposa conversavam, a gente conversando, mas na minha mente estavam meus pequenos passos por ali, né? Um abraço a todos aí na Fazenda Baronesa. Muito obrigado por tudo, viu? 5h37. Dominguinhos, um abraço também pra Nil tá lá em Pedreiras, 8 graus agora lá em Pedreiras, São Paulo. Valeu.

5 horas 43 minutos aqui no Alegre Despertar, 5h43. Um abraço aqui, Elton Prazeres. Um abraço, Elton, meu amigo particular, meu irmão na fé, nosso ouvinte aqui da nossa rádio, lá em Agrestina. Elton, valeu, hein? Um abraço. E ele mandou um abraço aqui para Jeová Dionísio, né? E também para Daniele. Daniele, a namorada. E olha só que bom, né? Um abraço aí a Daniele, namorada e parceira de fé. Graças a Deus. Dona Socorro, bom dia. Um abraço aí, Dona Socorro, também, Jeová Dionísio. Elton, meu amigo, um abraço. Muito obrigado aí pela audiência. Elton Prazeres, lá em Agrestina. 5 e

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5:47 aqui no Alegre Despertar, 5:47. Bom dia, meu amigo Ayrton Lira, que é índio, é isso? É índio do sítio Pós Preto de Altinho. Que Deus nos abençoe grandemente. Amém, índio. Valeu aí, um abraço. Muito obrigado aí pela audiência. É muita gente aqui, se eu consigo pelo menos extrair um pouco do que tem aqui. Bom dia, Ayrton Lira, Orlando Sex. Eita, Orlando, começamos ontem, né? Viajando com Juninho, Débora e Felipe Alves, meus filhos. A mãe Honorata, toda a família aí, valeu, um abraço. Mandou até uma foto aqui, o painel, é o rádio ligado na Grécia. É, dona Honorata, seu filho é gente boa, viu? Gosto muito dele, a gente sempre conversa aqui com o Pires. Um abraço, dona Honorata. Um abraço aí, Débora, Felipe, Alves. Todo mundo viajando aí. Juninho, valeu, Orlando, Sex em Panelas, viajando e curtindo aqui a nossa rádio. Bom dia, já pronta para o almoço. Um abraço, Diomar de Panelas. Eita, mostrou aqui a panela já. Carne já preparada, pronta para o almoço. É, mandou até a foto, tá vendo aí, ó? É desse jeito, né, Diomar? Um abraço para você e toda a família, viu? Desse jeito mesmo. Bom dia, Ayrton Lira, Roseli, Ailton Sanfoneiro de Agrestina, também um abraço. Muito obrigado aí pela audiência. 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Deixa eu ver o que é que tem por aqui de notícias. Bloqueio naval dos Estados Unidos ao Irã começa hoje. Trump diz que cobrará 20% de pedágio. O negócio de Trump é ganhar dinheiro, eu tô observando aqui. Tudo dele é para cobrar imposto para ganhar dinheiro, rapaz. É, ele gosta muito de dinheiro. É, e sabe como ganhar, né? É. Olha, até aqui, governo deve aumentar etanol na gasolina para 32%. Eita, rapaz. Flávio Bolsonaro acusa Moraes de tentar interferir nas eleições. É muita confusão, viu, minha gente? É muita confusão, muitos problemas. Eita, meu Deus. É, senhor. Alvo da Polícia Federal por ligação com Vorcaro, Tiago Miranda fecha a agência e anuncia ano sabático. Olha só, caso macho aqui, né? É. Ainda bem que eu não tenho nenhuma ligação com o Vorcaro. Eu não tenho nem o celular dele, o número, nem ele tem o meu. Nunca liguei pra ele, nem andei de avião com ele. Nem fui pra nenhuma festa que ele patrocinasse. Tô livre de tudo isso. Não é desse jeito, rapaz. O que é que tem mais aqui? Criatividade do orçamento secreto 2.0 mostra esforço de parlamentares para manter escândalo vivo. Escândalo vivo. Muita bronca, viu? Frio derruba temperaturas no sul e no sudeste nessa terça. Olha só. 5:51. Cleomã canta pra nós agora. Cupira, meu lugar. Canta aí, Cleomã.

0: No Agreste, Pernambucano, pontualmente, 6 horas. Deixa eu mandar um abraço aqui para Jailson. Jailson da Serralharia, sempre curtindo aqui a nossa rádio, ou em casa, ou na caminhada, ou então lá no sítio, em Biruçu, né? No sítio, não, ali é a vila já. Então, um abraço aí, Jailson, toda a família. Muito obrigado aí pela audiência. 6 horas em ponto aqui no Agreste.
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0: Abraço, Emanuel Corveira aqui em Cupira. Emanuel, sempre curtindo aqui a nossa rádio. O João tá lá em Guarulhos, São Paulo. Diz, rapaz, 11 graus tá agora lá em Guarulhos. Valeu, João, abraço. Muito obrigado aí pela audiência. 11 graus, tá frio, viu? Tá frio. Frio de cachorro da risada. Bom dia, Maurício de Agrestina. Maurício, motorista e caminhoneiro, tá em Surubim agora, ouvindo aqui a nossa rádio. Valeu, Maurício. Bom dia aí, boa viagem, bom trabalho, meu amigo. Um abraço. Paulo Fidelis está lá em São Paulo também. Valeu, Paulo, pela audiência. E Cícero Fidelis também, né? Todo mundo curtindo cedinho aqui, a Agreste FM.
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6:04 aqui no Alegre Despertar, 6:04 aí. 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Hoje dia 14, rapaz, o tempo vai embora muito rápido, né? 14 de julho já, rapaz, 14 de julho. Cadê aqui, deixa eu ver se eu localizo as manchetes de hoje, né? Principais jornais do Brasil, cadê aqui? Não estão abrindo, não estão abrindo, deixa eu ver se aparece aqui. Terça-feira, não tá aparecendo. Não apareceu de jeito nenhum pra mim aqui, na minha tela do meu celular não apareceu. Depois a gente vem aqui. 6:06 aqui no Agreste. Quem tá mais aqui? Bom dia, Ayrton Lira, bom dia. Bom dia, bom dia. Muitas mensagens aqui. Ayrton Lira, bom dia, meu patrão. Bom dia, aqui meu patrão forte. É Expedito Andrade, de Lagedo. Tô sempre ligado no seu programa, meu patrão. Eita, patrão forte. Ô Expedito. Ai, abraço, feliz, Pedrito Andrade, lá em Lagedo, sempre curtindo aqui a nossa rádio, né? Muito obrigado aí pela audiência, por estar aqui 9 graus. Rapaz, não sei quem foi, mas aqui mostrou 9 graus, botaram uma foto aqui, tá frio. Alguém mandou aqui 9 graus. Nil, lá de Pedreiras, não, aqui é Nelson Pedreiro, Lagoa dos Gatos. Bom dia, Nelson, muito obrigado pela audiência também, né? Um abraço aí. As mensagens aqui, cadê? Depois vou ler tudo, ver se dá tempo, né? Ver se dá tempo aqui. 6:07. Deixa eu mandar um abraço aqui para o pastor Edinaldo. Pastor Edinaldo, aqui no, em Cupira. Muito obrigado aí, pastor Edinaldo. Muito obrigado pela audiência. E a esposa Rosa também, que curtem o nosso programa, né? Todos os dias, pastor Edinaldo, se eu gosto de ouvir você falar, minha esposa também. Valeu aí, um abraço, Edinaldo, pastor Edinaldo, que é meu amigo de muito tempo, né? Meu amigo de muito tempo, da igreja, e agora? O nome da igreja que eu misturei aqui, é a Igreja Batista, primeira Igreja Batista, né? Isso mesmo, é que eu troquei aqui, troquei não, né? Um abraço, pastor Edinaldo, e a esposa Rosa, aqui em Cupira, muito obrigado pela audiência, né? Muito obrigado mesmo. 6:08, olha o Flávio Leandro aqui, Rosa, ó.

0: Agora, 6h15 aqui no Agreste. 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

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Bom dia, Ayrton Lira, já tô ligadinho no seu programa. Daqui a pouquinho eu vi o meu irmão, Joedson Silva. Quem é? Colocou aqui. Olha, Joedson, tá vendo? Ah, rapaz. Cida, sua irmã, Cida, ele fez Cida. E um abraço, é, também que tá ouvindo a gente aí, valeu, viu? Nossos ouvintes e amigos, hein? Um abraço. João Edson Silva daqui a pouquinho chega com Rádio Patrulha e o lembrete de Valdinho Construção aqui em Cupira. 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Cida Doce. Aqui no centro de Cupira, muito obrigado pela audiência, Cida, pela amizade, né? Um abraço para você e toda a família. 6:20, tem mais pessoas por aqui. Ayrton Lira, Cid Boqueirão de Mirajuba, terra do Heleno, né? Heleno, rapaz. Heleno, sou de baixo. Manda um alô aí para sua fã número um dessa rádio, sou fã número um dessa rádio, né? Agreste FM, vocês são os locutores, nota mil. Muito obrigado, Deus continue abençoando vocês que faz essa rádio maravilhosa. Muito obrigado, viu? O Queirão de Mirajuba, quem é aqui? Eu não disse que era, não. A Maria, o Sítio Boqueirão de Mirajuba, né? Muito obrigado, Maria, pela audiência, vai do Sítio Boqueirão de Mirajuba. Bom dia, quem tá mais aqui? Bom dia, aqui é Flávia, falo do Sítio Brejo de Serra Altinho. Manda um alô aí pra minha mãe, mocinha, está ouvindo a rádio todos os dias, todas as manhãs cedo. Um abraço, mocinha, e toda a família. Flávia, lá no Sítio Brejo Velho de Altinho. Estive ontem em Altinho, Flávia. Um abraço, né? A nossa terra, né? Nossa terra. 6:21.

Agora, 6:25 aqui no Agreste, 6:25. Toda vez que eu encerro um programa, eu digo, rapaz, será que eu não esqueci alguma coisa? Às vezes eu esqueço, né? Converso com uma pessoa, um dia depois, é, rapaz, amanhã eu vou mandar alô pra você e termino esquecendo. Às vezes acontece isso. Olha, tô indo embora. O que é que tem aqui? Bom dia, Arthur Lira. Arthur Lira é o deputado, né? É, Arthur Lira é o deputado, viu? Eu sou Ayrton Lira. Mas aqui tem bom dia, Arthur Lira. Mas eu sei que sou eu. Se mandou pra cá, é muita coincidência de pra o deputado não ser pra mim, né? Se mandou pra cá, então sou eu mesmo. Ayrton Lira, você poderia mandar os parabéns pra minha mãe, Maria, que tá de idade nova hoje. Deus abençoe sempre, minha rainha. Te amo muito. Sou Lidian de Panelas. Pronto, Lidian. Parabéns aí pra sua mamãe, né? Parabéns. Deus contou e abençoando ela. Não colocou o nome da mãe aqui. Mas tá valendo, né? É, minha... Ah, colocou. Colocou. Minha mãe Maria. É, Maria. Então parabéns, mãe de Lidian. Parabéns aí. Um abraço, Lidian. Parabéns, Maria. 6:26, não dá mais tempo pra nada. Tô indo embora. Bom dia, um grande abraço. Parabéns aí. Um abraço, Lidian. Parabéns, Maria. 6:26, não dá mais tempo pra nada. Tô indo...

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0: 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Jorgson
1: Silva. Bom dia, ótima terça-feira. Hoje é dia 14 de julho, ano 2026, está no ar. 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Está no ar, minha gente, o programa de maior credibilidade no horário, com giro policial, em nome de Previna, a proteção veicular número 1 do Brasil. 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
1: Hoje é o dia de

0: São Camilo de Leles, Dia Mundial da Liberdade. Estamos na estação do ano inverno, fase da lua é nova. E o giro com a polícia agora no Rádio Patrulha TV Agreste Mais.
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0: Dois homens foram encontrados assassinados. Polícia Civil está investigando o duplo homicídio que aconteceu em uma área conhecida por Mata dos Coquinhos, no município de São Vicente Ferrer, no Agreste de Pernambuco. As vítimas, Damião Mendes da Silva, 25 anos, e José Rafael da Silva, 32 anos. Eles foram executados quando estavam na companhia de amigos, saíram para consumir bebidas alcoólicas e tomar banho em um açude e tiveram as vidas ceifadas. A polícia esteve no local, equipe de perícia também. Os corpos foram encaminhados ao Instituto de Medicina Legal. Dois homens armados invadiram uma residência e assassinaram o Felipe do Nascimento Lima, 39 anos, lá em Glória do Goitá, no bairro Santo Antônio. Felipe estava em casa quando dois indivíduos em uma moto chegaram no local, desceram do veículo, invadiram o imóvel e atiraram contra o Felipe, que foi atingido em várias partes do corpo e morreu na hora. O corpo foi levado para o IML e a polícia está investigando essa bronca. Um homem foi assassinado após discussão no distrito de Barra de Farias, em Brejo da Madre de Deus, no Agreste Pernambucano. Júlio Batista Diniz Neto, 27 anos, morreu após ser esfaqueado durante confusão que aconteceu nas proximidades da Academia das Cidades. A confusão teria sido motivada por consumo de bebidas alcoólicas. Durante o desentendimento, o suspeito do crime desferiu uma violenta facada na região abdominal do Júlio Batista Diniz Neto. Ele foi socorrido para o hospital José Carlos de Santana, lá em Brejo da Madre de Deus, mas não resistiu, faleceu após a transferência para o HRA, Hospital Regional do Agreste, em Caruaru. O suspeito, já identificado, ele não foi localizado pela polícia. Agora 6 horas 35 minutos. Crime de morte aconteceu em Belo Jardim. Emanuel Ricardi tem informações para o Rádio Patrulha.
2: Um homicídio foi registrado na noite desta sexta-feira aqui em Belo Jardim. O crime aconteceu por volta das 23 horas na rua Maria Xavier Martins, no bairro Morada Nobre. E a vítima foi identificada como Everton Guimarães da Silva, de 29 anos. Ele era conhecido como Zazá. Já tinha passagens pela polícia por roubo e também era usuário de drogas. Ele usava crack e cocaína, de acordo com as informações que a irmã dele passou. Ele foi assassinado com pelo menos 3 disparos de arma de fogo. E nós conversamos com a irmã dele, que conta um pouco mais dessa história.
3: Teve um amigo que chegou lá na minha casa, eu já estava dormindo. Ele estava com... meu irmão estava comigo, ele bebeu uma latinha lá. E depois ele ficou aglomerando demais. Eu peguei e disse, Osa, vai para casa dormir. Ele pegou e disse, tá certo. Aí eu não sei, aí eu peguei e fui dormir com meu marido. Aí depois que nós fechamos as portas, nós ficou tudo de boa. Aí...
2: Chegaram avisando.
3: Aí... Um amigo foi e chegou avisando, dizendo, olha, mataram teu irmão. Eu disse, isso é mentira, meu irmão não. Aí eu peguei e saí correndo de lá de baixo até aqui em cima. Quando eu cheguei até aqui em cima, ele já estava aqui, baleado.
2: Já estava morto na hora que você chegou?
3: Na hora que eu cheguei, ele já estava aí. Eu chamei ele várias e várias vezes. Mas eu só sei que eu garanto que não vai ficar assim, não. Onde a justiça cobre... A ideia que eu dou é essa, o que a justiça cobra, eu cobro, nem que eu morra, dê o que der. A ideia é essa.
2: O Everton, ele trabalhava em quê?
3: Ele, provavelmente, ele Ele era de boa, ele foi para São Paulo. Foi para São Paulo, trabalhava lá de boa, depois ele chegou. Aí ficou aqui de boa. Aí a profissão dele, sabe o que era? Mexer com profissão de carreira em oficina. Ele já trabalhou ali embaixo, lá de frente da nossa casa mesmo. A profissão dele era essa. Mexer com carro, coisa de oficina. Ele catava reciclagem aqui no meio da rua, só para beber cana, provavelmente. E alguma vez era que ele usava.
2: Usava o quê?
3: Droga.
2: Qual era a droga que ele usava normalmente?
3: Pega.
2: O crack, não é isso? Mas... Maconha também?
3: É, usava também, mas era alguma vez perdida. Mas ele catava tudo no meio da rua, pra, pelo menos, só para beber a cana. Era difícil ele fazer isso, para usar isso daí.
2: E ele já tinha passagem pela polícia, já tinha sido preso?
3: Só uma vez.
2: Foi em 2016 que falou nisso?
3: Foi, 2016.
2: Aí na situação foi preso ele?
3: 2015.
2: Você disse que ele tinha sido preso mais três pessoas.
3: Foi, três pessoas.
2: E foi o quê? O crime que ele cometeu, o roubo, foi?
3: É, tipo assim, eu não sei explicar, foi quadrilha. Quadrilha, mas foi tipo roubo. Dois de menor e dois de maior.
2: Você tem mais irmãos além dele?
3: Tenho só um, mas meu irmão é trabalhador.
2: Teu pai e tua mãe são vivos?
3: Minha mãe mora aqui, meu pai mora em São Paulo e meu pai é um só. E o pai dele é igual ao do outro.
2: Sua mãe, como é que tá nesse momento?
3: Eu acho muito sentido, né? Ela nem sequer ela pode vir aqui, o povo que tá lá dando dinheiro. E minha mãe ainda mais tem problema de coração.
2: Vocês querem justiça disso?
3: E eu quero até demais. Ou se a justiça não... Se a justiça não estiver lá dando, se a justiça não ajudar, eu mesmo cobro. Depois pode vir buscar, a ideia é essa. Eu tô aqui e a ideia é essa. Se a justiça não ajudar, eu vou fazer isso por mim. Ou se não, pode vir me matar aqui. A ideia é, pronto, mataram meu irmão. Pode vir me buscar também, a ideia é essa. Mas tem que ser mais ligeiro do que eu. Porque eu não vou deixar por isso, não. Porque meu irmão dela, ele já foi trabalhador. Depois que ele veio de São Paulo, foi preso por quadrilha. Eu nem sei se ele tinha fazido isso mesmo por quadrilha, que foi quatro pessoas. Mas depois descobriram que tinha sido outras pessoas que tinham roubado. Aí depois disseram o quê? Não, depois que ele já tinha passado quatro anos de prisão, depois foram tirar a queixa, seja lá o que for, que era...
2: Ele era casado, tinha filho?
3: Não, disse que tinha uma filha lá pro lado da 4-3, seja lá de onde for.
2: Mas era casado não, né? Morava com alguém não?
3: Morava sozinho no quartinho. Mas só sei que isso não vai ficar assim, não. E se eu digo, se a justiça não cobrar, eu cobro. E se eu cobrar, a justiça pode vir atrás de mim, na minha porta. A ideia é essa.
2: Para mais notícias e informações sobre Belo Jardim, acesse nosso site belojardim.com.br.
0: Obrigado. Portais
2: Belo Jardim é a terra de músicos no ar.
0: Ok, obrigado, Manuel Ricardi, direto de Belo Jardim, do portal de notícias. Está aí essa ocorrência e o recado foi dado, né, por essa mulher. Diz que vai vingar a morte do irmão. Esse crime ocorrido lá na cidade de Belo Jardim. Agora, 6 horas 42 minutos e a tragédia lá na área rural de São Joaquim do Monte, por volta de 11 horas e 30 minutos de ontem. Uma mulher cometeu suicídio dentro de casa, no sítio Alto da Cachorrada, na área rural de São Joaquim do Monte. Essa jovem é a Divânia Feitosa de Andrade. Divânia tinha 28 anos. Ela pegou uma arma de fogo e atirou na própria cabeça. Ainda segundo o que foi apurado, essa mulher, a Divânia Feitosa, ela foi socorrida para o Hospital Manuel Abrantes Ferreira, hospital lá de São Joaquim do Monte. Porém, faleceu na unidade hospitalar. Então, foi socorrida com vida após atirar na cabeça essa mulher, Divânia Feitosa de Andrade, 28 anos. Polícia Militar foi até o hospital, confeccionou o boletim de ocorrência na delegacia e a delegacia de São Joaquim do Monte, Polícia Civil, liberou o corpo para ser encaminhado ao IML de Caruaru, através do carro funerário que atende lá a cidade. E o corpo deve ser liberado para a família cuidar do funeral na manhã de hoje, desta terça-feira. Infelizmente, essa tragédia acontecendo e essa jovem com 28 anos, Divânia Feitosa de Andrade, tirando a própria vida por meio de disparo de arma de fogo. Agora 6h44, Agreste FM, é a nossa rádio, é você sabendo de tudo no Rádio Patrulha.
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0: Aconteceu um acidente fatal. A vítima foi esse homem, lá de São Joaquim do Monte. Ele morreu em um acidente na rodovia PE-109, lá de Bonito. Foi o Edinaldo Matias, conhecido por Naldo Matias, de 53 anos. O Naldo, ele morava em São Joaquim do Monte e trafegava ali na PE-109, guiando uma moto, colidiu violentamente em uma placa de sinalização. Foi encontrado caído na rodovia, com escoriações graves, e levado para o hospital lá de Bonito. Depois foi transferido para o HRA, em Caruaru. E durante esse trajeto, ele teve um agravamento no quadro clínico e morreu. A vítima deixou 4 filhos, 2 maiores e 2 crianças, e o corpo foi encaminhado para o Instituto de Medicina Legal do Agreste. 6h47, é o Rádio Patrulha, minha gente, programa que você acompanha no rádio e em todas as plataformas digitais. Bom dia para todos que estão na sintonia, um beijo no seu coração. Você, nosso ouvinte de casa, do trabalho, onde estiver, receba o meu abraço, viu? Amamos muito os nossos ouvintes queridos, fiéis, que estão sempre aqui na audiência com a melhor do Agreste. Programa Rádio Patrulha. Minha gente, aconteceu lá em Petrolina um crime brutal. Vítima amordaçada. Foi lá no projeto de irrigação Senador Nilo Coelho, no N6, na zona rural de Petrolina, que foi assassinado esse cara. Corpo encontrado em uma estrada vicinal. Os policiais constataram que a vítima estava amordaçada. Foram vários disparos pelo corpo, estojos de munição espalhados pelo chão. A vítima não foi identificada. Não foi possível determinar a dinâmica da execução nem identificação dos suspeitos. O corpo foi encaminhado lá para o IML da cidade de Petrolina. São 6 horas 49 minutos.
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0: Dois larápios foram presos pela polícia.
4: Durante a noite desta segunda-feira, policiais do 4 BPM prenderam dois indivíduos que haviam acabado de cometer um assalto aqui em Caruaru. Este roubo se deu ali no bairro Petrópolis. Eles tomaram o telefone celular de uma jovem e aí os policiais conseguiram, através do rastreamento deste telefone, conseguiram chegar aos dois indivíduos que foram presos ali na região conhecida como Três Bandeiras. Jonathan Pedro da Silva, de 27 anos de idade, e o Ravel Gomes da Silva, de 31 anos, estavam já em casa, né? Após o cometimento do assalto, inclusive, os policiais conseguiram prender ou recuperar o telefone celular que foi, né, que estava já em posse deles. Eu tô aqui com a vítima que tá aqui na delegacia de plantão, muito satisfeita, né, com o trabalho aí dos policiais Cabo Adja Everton e o soldado Washington, que agiram rapidamente e em questão de minutos conseguiram prender esses dois indivíduos?
5: Conseguiram, boa noite. O celular estava sendo rastreado, meu esposo colocou o crédito, até não tinha crédito no meu telefone, ele colocou o crédito, já começou a rastrear. Aí ele veio aqui, também não sei como é que aconteceu, porque eu fiquei em casa. Eu tinha ido na padaria, e a padaria na farmácia ali, pertinho de casa. E quando eu já estava na esquina para virar para minha casa, eu fui abordada. Eles pediram o telefone, eu até pensei que fosse alguma brincadeira, sendo que quando eu olhei para eles, vi que eram pessoas diferentes dali. Aí eu disse não. Não, e ele botou a mão por debaixo da roupa, com aparentava ter um volume. Aí eu fiquei, me assustei, porque não sabia se poderia ser uma faca ou uma arma. E disse, toma, e saí correndo. Não olhei nem para trás.
4: Os policiais, inclusive, foram até o endereço, né, onde eles estavam, lá no beco, e encontraram de cara já a motocicleta utilizada no assalto, uma XRE vermelha.
5: Vermelha, até quando meu esposo disse, como era? Eu disse, olha, eu olhei bem para os dois, eu sei quem é os dois, eu vou reconhecer eles em qualquer canto, porque eles olharam bastante para mim. Ele não chegou a ameaçar verbalmente, ele com a mão... Logo quando ele pediu a primeira vez, ele não estava com a mão na roupa, nada. Mas quando eu neguei, ele colocou a mão, querendo pular da moto para cima de mim. Aí eu tive medo. Aí eu disse, olha, a moto é uma grande vermelha. E os capacetes também vermelho. E ele estava de blusinha, um bem magrinho. Eu sei quem é ele. Ele tem até um reconhecendo em qualquer canto. Ele tem até um bigode fininho.
4: Oh, amiga, e um momento difícil que você passou, ainda está se recuperando, né, do trauma.
5: Tá. Na hora, assim, você fica naquela, né, paralisada. Mas depois a ficha cai, você, até agora eu tô tremendo.
4: E primeira vez que você foi assaltada?
5: A primeira vez.
4: Agora, e você estava andando com esse telefone à mostra para eles terem lhe abordado e pedido o telefone ou não? Você estava com o telefone nas vestes?
5: Eu já estava bem pertinho de casa e meu telefone tocou. Aí eu vou para a academia geralmente essa hora, umas 8 horas. Aí eu disse à minha amiga, ó, minha irmã tá aqui, eu tô com visita em casa. Então eu não vou para a academia hoje. Aí eu já estava mandando esse áudio para ela. Aí na hora eu já tinha mandado, ele já estava assim atrás de mim. E a moto, ele parecia vir tão silenciosa que eu não escutei. Eu não escutei e o farol também, eu não vi. Aí foi quando eles me abordaram.
6: Obrigado pelas informações, minha querida. Valeu mesmo. Bom, os dois indivíduos, neste momento, estão sendo apresentados aqui na delegacia de plantão de Caruaru. Jonathan Pedro da Silva, de 27 anos de idade, e o Ravel Gomes da Silva, de 31 anos de idade. Esses elementos, inclusive, já foram presos outra vez, estavam também assaltando juntos e hoje, mais uma vez, acabaram sendo presos. Possivelmente serão autuados em flagrante pelo crime de roubo e amanhã serão apresentados na audiência de custódia. Parabéns aí ao Washington e também o Edja Everton, policiais do 4º BPM que conseguiram, em minutos, né, prender esses dois indivíduos que acabaram, né, que haviam acabado de cometer este assalto no bairro Petrópolis, aqui em Caruaru, e foram presos ali na região do Três Bandeiras, região ali do bairro Divinópolis, aqui na capital do Agreste.
0: 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Tá aí, dois larápios presos. É cadeia neles! Olha, após causar confusão em um bar, indivíduo é levado para a delegacia. Equipe da Patrulha Escolar foi quem realizou esta ação. Anderson Mardoquil.
7: Trata-se de um indivíduo bastante alterado que estava justamente alterando em um bar aqui em Santa Cruz do Capibaribe. O efetivo da patrulha escolar, composto pelo GCM da Silva e Versosa, foram acionados para essa ocorrência. Nesse momento, eu converso assim com o GCM da Silva, que pode ser relatado, guerreiro, de informações iniciais sobre essa situação. Mais uma vez, boa noite.
8: Boa noite, Hans. Boa noite a todos os espectadores. A gente recebemos informações da nossa central a respeito de um indivíduo que estaria fazendo uso de bebidas alcoólicas em um bar, lá no bairro São Miguel, e bastante alterado. O pessoal relatou que ele fazia uso de bebidas alcoólicas, não acertava, ficava ameaçando o pessoal dos bares lá, e o pessoal ficou receoso, acionou a gente foi lá averiguar.
7: Inclusive, guerreiro, pelo que deu para visualizar na condução dele aqui à delegacia, bastante alterado.
8: Exatamente, Hans. O pessoal falaram lá que ele fazia uso de uma faca para intimidar os donos do estabelecimento. Porém, ao chegarmos no local e fizemos a abordagem, ele resistiu à abordagem e não quis colaborar com a ordem legal. A gente teve que usar da força e conduzir o mesmo para a delegacia.
7: É do conhecimento desse efetivo, se ele já com outras broncas pela justiça?
8: Sim, Anderson. Ao chegarmos na delegacia, puxamos a ficha dele. Consta que ele responde já por tráfico, por roubo. Teve também uma tentativa contra ele no Santo Agostinho, aproximadamente há um ano. Ou seja, é um indivíduo bastante complicado.
7: Aqui na delegacia já foram repassados quais os procedimentos?
8: Sim, a gente fez o procedimento, ele vai responder um TCO e infelizmente vai ser posto em liberdade.
7: Inclusive, se utilizando dessa faca para ameaçar o pessoal, poderia acarretar, guerreiro, em um mal maior.
8: Exatamente, né? A gente puxou aqui e viu que a índole dele não é boa. A gente fez a revista lá no estabelecimento, porém não encontramos a faca. Possivelmente ele escondeu em algum local. O pessoal falou que ele vinha com essa faca, fazia intimidações, depois escondia a faca, voltava, ficava perturbando nas mesas. E a gente, infelizmente, não conseguiu trazer essa faca para a delegacia. O pessoal aqui fez o procedimento e, pela lei, foi liberado.
7: Algo mais a acrescentar? Fique à vontade.
8: Não, só agradecer o trabalho de vocês com a nossa instituição e a parceria que a gente tem.
7: Qual o efetivo presente neste ocorrido?
8: Efetivo GCM da Silva e GCM Versosa da Patrulha Escolar.
7: Aí, indivíduo bastante alterado, inclusive o cabeludo, conduzido aqui para a delegacia de plantão de Santa Cruz do Capibaribe, após toda essa situação, essa baderna em um bar no bairro São Miguel.
0: Obrigado, Anderson Mardoqueu. 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São 6:57. 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
0: 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Agora no Rádio Patrulha, pontualmente 7 horas.
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0: 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Jovem de 20 anos morreu. Essa garota perdeu a vida, infelizmente. Tragédia no Agreste Pernambucano. Faleceu, vítima de acidente, Jéssica Cauane Alexandre. Ela era passageira de um automóvel que capotou por circunstâncias ainda desconhecidas. A tragédia aconteceu na cidade de Jupi, no Agreste de Pernambuco, no quilômetro 67 da BR-423. A Jéssica Cauane Alexandre, de 20 anos, ela foi socorrida com os demais ocupantes, foi levada para o Hospital Municipal de Jupi, e devido à gravidade dos ferimentos, foi transferida para o Hospital da Restauração no Recife, mas não resistiu. No carro estavam 7 pessoas, 2 casais, os filhos de cada casal e o motorista. O companheiro de Jéssica e o filho do casal também ficaram feridos. A criança precisou ser transferida para o Hospital da Restauração no Recife. O estado é considerado grave. O pai foi liberado após ser atendido no hospital de Jupi. E as causas do capotamento ainda serão esclarecidas. O motorista do veículo não foi encontrado no local. O corpo de Jéssica Cauane Alexandre foi levado para o Instituto de Medicina Legal. 7 horas, 2 minutos, tragédia, infelizmente, acontecendo, né? Essa garota perdeu a vida. Adolescente de 17 anos foi executado durante evento realizado no bairro Vila Rica, em Ribeirão. Guilherme Severino dos Santos, 17 anos, foi morto neste local e a polícia encontrou o adolescente alvejado pelos tiros. Não foi possível identificar nem prender o autor do crime. E a equipe realizou diversas diligências, mas não teve êxito. Familiares informaram à polícia que o Guilherme não tinha nenhum envolvimento com atividades ilícitas. O corpo foi encaminhado para o Instituto de Medicina Legal da cidade de Palmares. Crime de morte aconteceu no município de Poção, na zona rural, sítio deserto. Um homem com 22 anos, a vítima, é o Daniel Cauã Rodrigues. Ele estava em casa quando homens invadiram o imóvel, arrombaram a porta invadiram o local, arrastaram o Daniel Cauã Rodrigues, arrastaram ele para a parte de trás da residência e o executaram. Os autores fugiram logo após o crime e a polícia tenta esclarecer este assassinato. São 7h03. Uma mulher jovem com 26 anos, ela foi assassinada. O crime aconteceu no bairro Mauês, na rua Jornal Olindador, em Vitória de Santo Antão, na zona da Mata Sul de Pernambuco. Micaele Maria Bezerra da Silva, 26 anos, foi executada. Ela participava de uma festa comemorativa relacionada a times de futebol. Dois homens chegaram no local em uma moto e efetuaram vários tiros contra Micaele. Ela tentou fugir, correu, mas foi perseguida, alcançada, e o crime aconteceu na presença dos dois filhos dela, de 5 e 9 anos. Eles presenciaram o momento que a mãe teve a vida ceifada. Moradores informaram à polícia que Micaele era usuária de drogas, tinha envolvimento com traficantes da região. E isso vai ajudar a polícia a esclarecer esse crime. Após a perícia, o corpo foi encaminhado para o Instituto de Medicina Legal. São 7h04 no Rádio Patrulha. O Adielson Galvão tem outras informações, mais detalhes com relação ao acidente que vitimou o agricultor lá de São Joaquim do Monte. Esse acidente que aconteceu lá na região de Bonito. Vamos ouvir.
4: O agricultor morreu num trágico acidente que aconteceu entre a cidade de Bonito e o distrito de Alto Bonito. Foi neste domingo, a vítima, o Edinaldo Matias, que era conhecido como Naldo Matias, tinha 53 anos de idade. Ele guiava uma motocicleta e acabou colidindo numa placa de trânsito. Foi socorrido pelo SAMU e levado para o hospital de Bonito. Posteriormente, foi transferido para o Hospital Regional do Agreste aqui em Caruaru, mas quando estava passando em Bezerros, teve um agravamento no seu quadro clínico, ainda foi levado lá para um hospital da cidade, no entanto, não resistiu e acabou falecendo. Eu tô aqui com o Vando Matias, que é irmão da vítima. Vando, fizeram de tudo, né? Os paramédicos para salvar a vida do seu irmão, mas infelizmente acabou morrendo no trajeto, né? Quando estava sendo trazido aqui para Caruaru, amigo, meus pêsames.
9: Obrigado, obrigado, Dielso. É, amigo, é, a gente soube da notícia ontem, né, por volta de 1h30 da tarde, e daí foi se estendendo, né, e ele foi levado para Alto de Bonito, para Bonito, né, para o Hospital de Bonito, e lá começou, né, os trabalhos dos médicos, desde do local que a ambulância foi buscar, né, e de lá ele foi encaminhado, né, para cá, para Caruaru, mas chegando perto de Bezerros, né, ele não teve, ele teve uma parada e teve que parar lá em Bezerros.
4: O amigo, eu soube, inclusive, que ele estava indo buscar a esposa, que estava lá no sítio em Bonito?
9: Sim, sim, sim, é isso mesmo. Ele foi buscar a esposa e a filha e na volta, né, não deu certo para ela vir com ele. É, ele veio embora na frente e, infelizmente, a chegar perto de Alto de Bonito, ele sobrou, né, ele sobrou. E é o que a gente sabe, ele bateu numa placa de sinalização. Infelizmente, aconteceu o que aconteceu.
4: A esposa e a filha podem ter sido, né, podem ter tido, né, uma, pode ter tido aí uma providência divina para que elas não voltassem para casa com ele, né, porque também poderiam ter morrido.
9: Sim, sim, aliás, com certeza. É, a gente, eu creio muito em Deus e eu acho que essas situações que quando uma pessoa vai buscar outra e ela não vem e acontece o que aconteceu, com certeza é proteção divina.
4: Deixou quantos filhos?
9: Deixou 4 filhos. Deixou 4 filhos, 2 de menor, não é? E sabe como que é, né, amigo? Ele era um irmão que... Eu tenho 8 irmãos, mas a gente é muito aproximado em negócios, em amizade. A gente era uma parceria e, infelizmente, acabou, né?
4: Pois é, gente, uma pena, né? Então, o corpo da vítima do Edinaldo Matias, o Naldo Matias, como era conhecido, foi encaminhado aqui para o IML de Caruaru.
0: São 7h08 no Rádio Patrulha. 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O indivíduo descumpriu medida protetiva e acabou sendo preso. É cadeia nele. A Guarda Municipal prendeu esse indivíduo. Vamos ouvir Anderson Marduquil.
7: A situação está sendo apresentada pelo efetivo da Guarda Civil Municipal aqui do município de Santa Cruz do Capibaribe na delegacia de plantão. De acordo com os primeiros informes, esse fato ali do bairro Cruz Alta, aqui na nossa cidade. Eu converso mais uma vez com o subinspetor Martins, que pode ser relatado, Guerreiro, de informes iniciais sobre este ocorrido. Mais uma vez, boa noite.
10: Boa noite. A princípio, a gente recebeu essa ocorrência do CIMOP, nosso centro de monitoramento, que informou que uma suposta vítima estaria sendo pressionada pelo ex-companheiro, né? Ele teria uma medida protetiva e ele não estava cumprindo. No momento, a gente fez deslocamento até o bairro Cruz Alta, no endereço citado, onde a gente verificou a veracidade do fato. Ele estava dentro de casa e a gente percebeu que ele tinha quebrado uma televisão, né? Então a gente conduziu ele para a delegacia, junto com a vítima, para que fosse tomada as medidas cabíveis.
7: É importante se frisar isso aqui, Guerreiro. No momento que se quebra uma medida protetiva, se quebra, na verdade, uma ordem judicial.
10: É verdade. Ele tinha ciência disso, né? Já visto que ele tinha passado já pela delegacia para que fosse tomada essa medida protetiva. E mesmo assim ele descumpriu, né? E além de ter descumprido, ainda agindo com violência dentro da residência. Então a gente trouxe ele para a delegacia e será atuado em flagrante pelo crime que cometeu.
7: Além dos materiais quebrados, teve a violência também contra a mulher?
10: Não, a vítima informa que ele nunca agrediu ela, assim, fisicamente. Outros tipos de agressão, né? A psicológica, e agindo dessa forma, quebrando o móvel dentro de casa. Isso era coisa rotineira dentro desse relacionamento. Então, fez com que ela pedisse a medida protetiva e pedisse para separar dele. E ele não aceita e quis voltar para casa. Então, foi atuado pela autoridade policial e a gente apresentou ele aqui ao delegado.
7: Acredito eu que justamente pela quebra da medida protetiva, diretamente para a audiência de custódia.
10: Sim, de praxe é dessa forma, né? A gente está vendo agora aqui como é que vai se dar o fim dessa ocorrência. A gente está sendo ouvido, nós estamos sendo ouvidos para ver o que vai acontecer.
7: Algo mais a acrescentar, Guerreiro? Fique à vontade.
10: A gente percebe que esse tipo de ocorrência tem sido todos os dias, duas, três ocorrências de Maria da Penha. O camarada não está se dando bem com a esposa ou vice-versa, se deixa, para evitar esse tipo de transtorno. A gente percebe que o cidadão aqui é um cara trabalhador, não tem passagem na justiça, nem em delegacia, mas está aí, imprensado com essa bronca, porque não aceita uma separação. Então, assim, cada um vive sua vida para evitar esse tipo de problema.
7: Qual o efetivo presente neste ocorrido?
10: Subinspetor Martins e GCM Fernandes.
7: Está aí, situação registrada na delegacia de plantão. É aquela velha história, se não deu certo, cada um segue seu rumo, cada um vai para o seu lado.
0: É isso aí, Anderson Marduquil. Agora 7h11 no Rádio Patrulha e TV Agreste Mais, a maior audiência do Agreste, você sabendo de tudo.
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0: Aconteceu na cidade de Garanhuns um crime de morte lá na localidade conhecida por Furnas, é área rural lá de Garanhuns. A vítima foi Oswaldo Alves da Silva, de 59 anos. Ele estava sozinho em uma residência quando foi encontrado assassinado. A polícia não sabe até o momento a autoria nem motivação para este homicídio. O corpo foi encaminhado para o Instituto de Medicina Legal de Caruaru. E um jovem que morava em São Paulo morreu afogado em um parque aquático da cidade de Itabira. Adielson Galvão.
4: Um jovem morreu afogado lá na cidade de Itabira. A vítima, o Guilherme Soares Ferreira, tinha 25 anos de idade. Ele estava no Parque Sol, brincando lá com amigos e familiares, quando, infelizmente, acabou se afogando, né? Eu tô aqui com o Pedro, que é o tio da vítima, Pedro. Ele estava lá, foi se divertir. Agora, ele sabia nadar, amigo?
9: Ele não tinha muita habilidade em natação, não.
4: Ô Pedro, lá é um parque com muitas piscinas.
9: Sim, sim.
4: Mas hoje em dia, né, alguns proprietários de parques, eles têm o cuidado justamente da piscina não ter mais de 1,5 metro, justamente para evitar que pessoas desavisadas se afoguem, que não foi o que aconteceu lá, né?
9: Não, eles têm um cuidado, sim, inclusive tem um pessoal da segurança da saúde lá, o bombeiro, que assim que aconteceu o ocorrido, eles correram para socorrer o rapaz. Mas infelizmente tentaram reanimar ele e não conseguiu e ele veio a óbito.
4: Ele foi para a piscina com quem? Com a esposa, filhos?
9: Ele estava lá com a minha irmã, que é a mãe dele, e a minha irmã também, que estava nesse passeio com ele.
4: Eu acredito que para elas é, né, um ar de imponência, né, de você, de impotência, na verdade, né? Você vê ali o seu filho, o seu sobrinho se afogando e não poder fazer nada, amigo.
9: É, segundo o relato de, né, usuários lá do parque, na hora que ele caiu, não dá para entender se ele antes chegou a bater a cabeça nenhuma do escorregador, mas quando ele caiu na água, ele já se debateu pedindo socorro e veio a afundar, e quando vieram fazer o socorro, tiraram ele dentro da piscina, tentaram reanimar, mas ele, infelizmente, ele não resistiu e veio a óbito.
4: Ah, então lá tem tobogã?
9: Tem.
4: Parque completo, né? O parque tem. Aquático.
9: Tem tobogã, sim.
4: Pois é, então tá aí o corpo do Guilherme Soares Ferreira, rapaz de apenas 25 anos de idade, foi encaminhado aqui pro IML de Caruaru. Ele era solteiro?
9: Solteiro.
4: Trabalhava em quê?
9: Ele só estudava, era estudante.
4: Mas quando chegava o final de semana, ele gostava de ir com a família para esse parque aquático?
9: Na realidade, a minha irmã veio de São Paulo visitar minha mãe, veio com ele e tava aproveitando as férias.
4: Ele morava em São Paulo, é isso?
9: Ele morava em São Paulo. Inclusive, agora a gente está indo com o corpo dele para minha cidade, Solidão. Vamos fazer velório na minha mãe e amanhã ele seguirá para São Paulo para ser sepultado lá.
4: Ô, amigo, morava lá em São Paulo há quanto tempo?
9: Tendo que ele nasceu, ele foi criado lá em São Paulo.
4: E veio para Pernambuco, infelizmente, e acabou. Vai voltar para casa agora morto dentro do caixão.
9: Exato. Ele veio visitar a família, né? E curtir as férias e, infelizmente, aconteceu esse episódio que é uma tragédia, né, para a família.
4: Pois é, corpo da vítima é encaminhado aqui para o IML de Caruaru.
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0: Sete e vinte agora no Rádio Patrulha. Tem outro caso de Maria da Penha, minha gente. Mais um, viu? Lá na cidade de Brejo da Madre de Deus, a região de São Domingos do Brejo. Um indivíduo invadiu a casa da ex, armado com um facão. E aí já sabe, né? É cadeia nele! Randerson Mardoqueu.
7: PCMs lotados no distrito de São Domingos estão apresentando mais uma ocorrência aqui na delegacia de plantão. Trata-se de uma situação envolvendo um casal. Para mais informações, eu converso nesse momento com o GCM Eduardo, que pode ser relatado, guerreiro, de informes iniciais sobre este ocorrido. Mais uma vez, boa noite.
11: Boa noite. A gente estava na sede da Guarda Municipal quando fomos acionados pela central que o indivíduo teria invadido a residência de sua ex-companheira. De pronto, a gente foi até o local, a dona da residência não estava. A gente entrou em contato com ela, aguardou ela chegar para nos autorizar a entrada na casa. E quando entramos, encontramos um indivíduo dentro da residência com uma faca esperando ela chegar.
7: É do conhecimento desse efetivo? Se essa é a primeira vez dessa situação, já ocorreu outras vezes?
11: Não, essa situação é corriqueira. Inclusive, semana passada, o efetivo de outro dia foi para essa mesma situação. Só que quando chegando lá, o indivíduo já tinha se evadido do local.
7: No dia de hoje, guerreiro, ela veio à delegacia de plantão para representar contra o indivíduo?
11: Positivo, ela veio até a delegacia para representar contra ele, por ameaça, que não é a primeira vez que acontece.
7: Se não tivesse a intervenção da Guarda Civil Municipal, poderia acarretar em um mal maior e até mesmo um homicídio.
11: Exatamente, ele estava aguardando ela chegar, que ela não estava na residência, inclusive ele estava com a faca, mas graças a Deus a gente conseguiu evitar um mal maior.
7: Houve algum tipo de danificação também na parte da residência ou algo do tipo?
11: Não, na residência, já várias vezes que ele furta os materiais dentro da residência, né? Fogão, eletrodoméstico, para trocar por droga, né? Que ele é viciado.
7: Ele já com outras broncas pela justiça?
11: Ele tem entrada também por assalto.
7: Foi adiantado pelo policiamento civil quais os procedimentos?
11: Ele ficou da audiência para a audiência de custódia amanhã e foi autuado por Maria da Penha.
7: Lembrar sempre as mulheres do distrito de São Domingos, quando tiver o primeiro sinal de violência, que faça a denúncia.
11: Positivo, né? Fazer a denúncia para se prevenir.
7: Algo mais a acrescentar, guerreiro? Fique à vontade.
11: Só agradecer e a população que precisar, então estamos à disposição.
0: 7h22 e agora vamos trazer as manchetes do programa Visão Política, nesta edição de terça-feira. Toda a equipe já está preparada. Edgar Fênix, bom dia para você.
12: Muito bom dia para você, Joelson. Bom dia para todo mundo acompanhando Rádio Patrulha. Visão Política chegando e muitas informações para destacarmos, hein? Nova pesquisa de intenção de votos para a presidência da República. Nós vamos trazer todos os números já já. Expectativa também de nova pesquisa para o governo de Pernambuco. Daqui a pouco, tudo isso e muito mais no Visão Política, que vai destacar também. Senador Humberto Costa traz 60 prefeitos de Raquel Lira e deflagra crise na base governista. Vamos deixar uma interrogação aqui, né? Mesma data, locais diferentes. A disputa entre Raquel e João atinge o clímax na capital pernambucana. Panelas conquista o 8º lugar em Pernambuco no ranking de vacinação e reafirma compromisso com a saúde da população. Gestão em alta. A aprovação de Eduardo Lira chega alto e base política comemora avanços em Cupira. Dois pesos e duas medidas. Veto de Moraes a Flávio Bolsonaro reacende debate sobre cartas de Lula no cárcere. E mais, Lula e Flávio Bolsonaro aparecem empatados no limite da margem de erro em nova pesquisa. Catende vira palco de guerra política entre Raquel Lira e João Campos, inclusive já na disputa agora de outubro, né? Estas e muitas outras nós vamos detalhar, destacar já já no programa Visão Política, que conta com os comentários do Alexandre Kennedy, Abelardo Rodói, Abelardo Ribeiro Godoy e o comunicador de todas as gerações, o Will Amaral, comandando tudo. Ronaldo Ferreira já está com tudo pronto para você acompanhar o programa também através das nossas plataformas digitais. Joelson, aproveitar e mandar um abraço aos amigos de São Lázaro de Panelas. Hoje a caravana O Futuro é a Gente que Faz, da Prefeitura de Panelas, chega a São Lázaro, com dezenas de atendimentos à população. Esses atendimentos começam das 8 da manhã e seguem até o meio-dia. Nesses atendimentos estarão disponíveis emissão de RG, corte de cabelo e trança, manicure, atendimento do Cadastro Único e Bolsa Família, orientações do CRAS e CREAS. Temos também o cadastro do Serviço de Primeira Infância, Junta Militar, inscrições para o Serviço de Convivência e Fortalecimento de Vínculos do Idoso, Recreação Infantil, Carteira do Idoso e segunda via de diversos documentos. Primeira-dama e secretária Joana Dark convidando toda a população de São Lázaro e da região para participar da caravana O Futuro é a Gente que Faz, hoje em São Lázaro, das 8 da manhã ao meio-dia. Forte abraço, Joelson. Visão Política tá chegando.
0: Bom dia, Edgar. Abração. Ótimo programa. Vem aí o Visão Política, minha gente. Um beijo no coração de todos vocês na TV Agreste Mais, no rádio, em 89,5 MHz. Você segue aqui na melhor programação e a gente se encontra amanhã com mais uma edição do Rádio Patrulha. Até lá.
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0: você, alô de casa, do volante, do trabalho, vovô, vovó, mamãe, papai, bom dia às crianças, juventude desse meu Brasil varonil, alô a senhora dona de casa, trabalhadores, onde vocês estiverem, não é? O nosso muito bom dia, o nosso abraço respeitoso e que as bênçãos dos céus recaiam sobre todos vocês e que tenhamos um dia muito, mas muito abençoado, viu? Vamos crer nisso, vamos acreditar, vamos ter fé, claro que as coisas mudam e mudam para melhor, pelo menos interiormente ou nas nossas mentes. Vamos desejar sempre o melhor e acreditar nisso, né? É um ditado que diz, Alexandre, que a gente tem tipo uma áurea, né? Todo mundo tem uma áurea, uma coisa assim, não sei se você tem, já leu sobre isso, já. Tem uma área e você atrai para você aquilo mais ou menos que você pensa, né?
1: Tudo coisa que você positiva pensar,
0: atrai coisas atrai. Positivas.
1: Negativo e positivo.
0: Negativo, é verdade, né? Então vamos crer nisso, vamos acreditar, é só ter fé em Deus, porque quando a gente tem fé em Deus, a primeira coisa, Senhor, que me dê um dia melhor, não é? Que eu creia mais, pelo menos é quando eu oro, né? E que eu creia mais, que eu acredite mais, não me abandone, Pai, segura na minha mão, não é? Aquelas coisas, que nós não somos merecedores. Se a gente não tiver em quem crer, principalmente

0: daquele que nos fez, que nos criou e criou tudo, né, que existe no céu ou na terra. Então, meu amigo, aí aquela pastora aí está tudo perdido. Então, vamos acreditar, vamos ter fé que as coisas acontecem. Gente, sob as graças de Deus, nós estamos iniciando mais um programa Visão Política desta terça-feira. E já estamos a 14 de julho de 2026, que é ano da graça do nosso Senhor e Salvador Jesus Cristo. E é sempre com Ele, por Ele, para Ele, por todos nós que aqui estamos para mais esse programa líder, apresentando aí a nossa equipe que trabalha com tanto amor, levando sempre o melhor para você. Na direção do programa, da emissora, do blog, da TV, o Ilamar Júnior. No painel de controle, sempre ele, o bom amigo Naldo, o bom, que é o pequeno príncipe, não é? E aqui à minha esquerda, Eilo, o jornalista Edgar Fênix. Mas aqui à minha direita, professor Alexandre Kennedy e o prodígio, não é? Abelardo Ribeiro Godoy, o comentarista. E esse velho amigo de vocês há quantos anos, hein? E com muita alegria.
1: 63, né?
0: Somente.
2: De rádio, viu, minha gente?
0: Não. Contando com tudo, peraí. Não vamos exagerar, Alexandre. Contando com tudo, né? É porta de loja, carro de som, porque vocês sabem a história de como eu comecei, né? Em 1963, num comitê de propaganda eleitoral lá da cidade da minha querida meu Jesus do céu, Rio Formoso. Minha querida Rio Formoso. Pois bem, professor Edil da Silva Alves, saudosíssima memória, não é? Ele foi parece que cinco ou foi seis vezes, Alexandre, foi candidato todo de 4 anos. Na última ele ganhou, em seguida ele faleceu. Depois que deixou, mas conseguiu seu objetivo, né? Foram muitas percas, mas acreditou, é aquilo que eu digo. Tem que acreditar, não é? Porque a justiça de Deus, as coisas dele, é no tempo dele. Não é no tempo que a gente quer, não. É no tempo dele, não é? 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
0: 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É ele aumentar a testosterona.
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2: Né?
0: 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Serve para tanta coisa, né, no organismo, a testosterona.
2: Principalmente o cansaço. Você vive cansado direto, chega em casa cansado.
0: Exatamente,
2: né? 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
0: 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Veja só uma coisa interessante, Alexandre. Eu estava conversando isso com meu filho e ele disse, não, Alexandre tem toda a razão. Todo mundo sabe que meu filho é médico, não é? E eu gosto muito de conversar com ele. Ele diz, pai, agora veja bem, não
2: é? Um abraço, doutor Igor.
0: É verdade.
1: Um grande Igor.
0: O Alexandre, aí ele diz, olha, pai, ele perde, como disse o Alexandre, ele perde 1% ao dia. Mas explica, Alexandre, que, por exemplo, você perde 1 hoje, amanhã você perde, quer dizer, mais 1,1, uma coisa mais ou menos assim, tem fazendo o cálculo. Por isso que quando chega na sua idade, o senhor, a testosterona, se não cuida, é quase nada. Aí eu digo, faz sentido. Esse ponto, diga só isso a Alexandre, que ele é um professor e sabe das coisas e tal. Achei interessante essa observação dele, muito boa, afinal de contas é um médico, não é, Alexandre?
2: Com certeza.
0: Tem até a obrigação de saber mais do que a gente.
2: Não
0: é verdade?
2: Eu não sei nada.
0: Pois bem, então, gente, olha, melhorar a vida sexual com mais energia, mais disposição, é vigor físico e também mental. Tem que ter isso, tem que tomar esse produto. 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E você apenas uma cápsula por dia, fraco, deprimido, esquecendo tudo, meu amigo, dá um baixo astral da gota, serena mesmo. Você, quando em casa você chega de noite, né? Uma mulher linda, né? Bonita, porque, não é? E você fica às vezes com aquela vontade, mas de repente, como? Não é? Cadê? Não é? Aí a gente fica, meu Deus, será que eu como ele achou, já deu o que tinha de dar? Não, de jeito nenhum, tá aqui. 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
0: 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Pelo amor de Deus, vocês fazem uma confusão para dizer uma besteira dessa. Homem... 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
2: Quem fica gripado muitas vezes, tem gente que vive gripado. É imunidade baixa. 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
0: Hoje o Alexandre está cagoto, acho que o resto está doido estudando, é doido por medicina. Engraçado, Alexandre, toda vida que gostasse de medicina.
2: Eu dormi a noite toda e acordei tranquilo.
0: Pois é. Alexandre, eu acho que gostar tanto de medicina e entender um pouco, que já foi, inclusive...
2: Eu queria, era uma das coisas que eu queria.
0: Diretor do hospital,
2: você sempre gostou da saúde. Já fui aqui, diretor do hospital.
0: E é por isso que muita gente faz pergunta, o que é que Alexandre sabe tanto de medicina? Por isso, ele lidou com isso aí, via todo dia, o médico conversando. Passava em hospital, realmente uma das áreas do Alexandre, é a preocupação com doença, não é? 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
0: 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Ô Edgar, a gente não pode começar, não é? O programa sem os nossos internautas, ele ou ela, internauta, que acorda cedinho para fazer uma mensagem, para mandar. Isso faz um bem tão grande, não é? Se descontrair de tudo. Agora, como faz o companheiro Valderlin Santos? Pare tudo! Pare tudo, não é? E você, para ouvir essa mensagem e fazer uma reflexão. Bom dia, companheiro jornalista Edgar Fênix. A mensagem hoje, Edgar, ela vem de onde e de quem, querido?
3: Muito bom dia, companheiro Ilamar Alves, bom dia, Alexandre Kennedy. Bom dia, especial para Belardo Ribeiro Godói, Naldo Ferreiro, Ilamar Júnior. A Kelly também trazendo o cafezinho, espero que esteja, né? tá
0: dependendo
3: ok?
0: Dependendo da cor do café.
3: Ah. Olha aí, pelo sorriso da Kelly, hoje é dia de bandeira branca, dia de paz.
0: Oh, rapaz, ela dormiu bem à noite com o maridão dela. Deu um abraço
3: Dinho moral, naquele
0: gatão,
3: né, não?
0: Viu, Kelly? Deu um abraço naquele gatão. Diga que um dia traga ele aqui para tomar um café com a gente, rapaz, um café gostoso, não é? É aqui do Panela Quente com a gente, viu? A gente gosta muito dele. Olha o cafezinho.
3: Grande, Dinho.
0: Simpatia. Mas foi, não.
3: Vamos então,
0: dar mensagem, então.
3: Querido. Trazer aqui a mensagem. Um bom dia especial aos amigos e amigas de Cupira. De onde vem a nossa mensagem de hoje? Companheiro, só para contextualizar rapidamente, a gente ouve muita gente dizendo, olha, na vida, a gente tem que olhar para frente.
0: Claro.
3: A nossa amiga Dora, ela traz aqui uma versão diferente. E ela diz aqui o seguinte, na vida, a gente precisa olhar em 5 direções.
0: Eita.
3: Olhar para frente para ter coragem de continuar. Para trás para aprender com o que já passou. Para baixo para manter os pés no chão e agir com humildade. Para os lados para valorizar quem caminha junto ao nosso lado. E para cima para renovar a fé e confiar no Deus que tudo pode e que de tudo cuida. Um bom dia especial a todos do Visão Política.
1: O pessoal está elaborando,
0: rapaz,
1: bem, viu?
0: Pelo amor de Deus, rapaz. Que coisa tão linda. Foi de Dora, foi.
3: Isso, a Dora está aqui interagindo com a gente.
2: Ela é Dora. Eu conheci a Dora.
3: Isso, Dora, Dora de Dada, né?
2: E conheci a Dora e o Dada. Eles estiveram lá na minha secretaria lá e para fazer a RG.
0: Eu sei.
2: E entraram na minha sala e a gente conversou um pouquinho.
0: Mas é simpática, exatamente.
2: Não, muito assim, simpática, né?
0: Claro. Mas, rapaz, que mensagem. Gente, gente, mamãe, papai, criança, juventude, prestaram atenção. Trabalhadores, onde vocês estiverem, aumenta o volume do rádio para o teu vizinho ouvir essa mensagem da Dora, aqui de Cupira. Presta atenção, que coisa linda. Porque até hoje eu só disse, gente, olha para frente, não é? Deixa o patrão de lado, o patrão já passou, não é bem assim não. A mensagem da Dora, repita se puder, companheiro Edgar Fede.
3: Na vida, a gente precisa olhar em 5 direções. Para frente, para ter coragem de continuar. Para trás, para aprender com o que já passou. Para baixo, para manter os pés no chão e agir com humildade. Para os lados, para valorizar quem caminha junto com a gente. E para cima, para renovar a fé e confiar que Deus cuida de tudo. Bom dia a todos do Visão Política.
0: Amém, Jesus. Isso aí, Alexandre Abraço, sem comentário, né? Porque ela já disse
1: tudo. Ela disse tudo de forma literal e muito bonita.
0: Muito bonito. Valeu, viu, Dora? Muito, muito, muito obrigado mesmo. Deus continue abençoando grandemente você, sua linda família, viu? E nós estamos aqui sempre à disposição e muito felizes com vocês participando conosco. Dá uma satisfação, não é? Uma alegria muito grande. Bom, agora sim, vamos às matérias do programa Blog do Lama Júnior, que não aumenta nem inventa. São 7 horas e 51 minutos. Olha só. Política que é o nosso forte, não é? Por isso que nós vamos falar. E é bom você prestar muita atenção, né, para aquela hora de votar, para você analisar esses candidatos, não é? Nós não vamos dizer a você, olha, vote fulano, não. Não vamos dizer. Nem temos esse direito. Você é que tem que escolher. Você e Deus. Não é? Quando você invoca ele, até para essas coisas, e principalmente.
1: Sim.
0: Não é? Até importante. Porque um voto seu muda os destinos de um país. Está certo ou errado, Alexandre?
2: Não, está certíssimo. Você tem a força, né? O seu voto vale igual a qualquer pessoa do país, por rico, mais rico que seja, o seu voto tem o mesmo valor, o mesmo peso. Só que para o rico, para quem tem condição financeira, pode pegar um filho, está dentro do carro, levar para um hospital particular.
0: Pode.
2: Né? E você que vai votar, que não tem condição financeira, que é a maioria esmagadora,
0: perfeitamente,
2: né, precisa e depende dos meios públicos. Então, para ter gente séria gerindo, vai depender do seu voto.
0: Seu voto está aí. Cupira, está aqui seu hospital referência e eu vou visitá-lo hoje, viu, Alexandre? Eu muito conversei bom. Muito com o Duda, eu falei isso ontem aqui, não foi? No casamento do Titão. E, rapaz, vai ver a felicidade com que ele falava. as coisas que fez. Chega entusiasmo. Se eu levar de novo, dá uma olhada, porque agora está muito mais... Rapaz, eu não sei não, mas amanhã eu vou ter o que comentar, porque está quase... Pergunta, Alexandre. Está quase pronto, é isso mesmo, né, Alexandre? Já.
2: Está muito encaminhado, né?
0: Leva uns 6 meses ainda para inaugurar essas novas instalações, Alexandre.
2: É muito grande o hospital. É bem enorme. A referência é muito grande, né? Pode ser que leve esse tempo. Ainda falta a reforma da frente do hospital, que ele vai fazer também, aquele muro grandão que tem a vida toda aberta ali, vai ser fechado. Vai ser um muro.
0: Não, é um hospital
2: bonito.
0: De referência, né?
2: Ele vai estar fazendo uma obra que realmente vai ficar marcado. Na vida da maioria das pessoas, por ele ter feito esse tão grande investimento em saúde, né? É muito importante isso daí.
0: Aí onde entra a matéria, o voto certo, você prestar atenção nesses programas como o nosso, não é? Mas vamos lá, o blog do Ilamar Júnior, matérias que você só tem com você, não diria nem essa, mas a maioria delas aqui da região. A temperatura política, preste atenção, política aqui em Pernambuco atingiu o seu ponto de fervura. Pode ser esse termo, né? Pode. Fervura, quer dizer, esquentou muito, não é isso mesmo? Isso. Esquentou muito, né? O senador Humberto Costa, do PT, ele balançou as estruturas do Palácio do Campo das Princesas ao anunciar uma dissidência em massa. 60 prefeitos que integram a base aliada da governadora Raquel Lira, preste atenção, o movimento estratégico que consolida a força capilar do petista me expõe à vulnerabilidade do grupo governista que ainda patina para pacificar e definir os nomes que ocuparão as vagas da sua chapa majoritária. Para os pré-candidatos ao Senado que orbitam o Palácio, o anúncio teve um impacto muito grande, porque faltando menos de 3 meses para a votação, do cronograma é o maior inimigo dos aliados da governadora. Analistas políticos avaliam que esse movimento dos gestores municipais é um reflexo direto da demora de Raquel Lira em fechar o desenho da sua chapa. No jargão político, espaço vazio se ocupa. Diante da falta de diretrizes firmes e de nomes consolidados pelo governo ou governismo, Humberto Costa agiu rápido nos bastidores, oferecendo peso do Partido dos Trabalhadores e do governo federal como porto seguro para os prefeitos que buscam parcerias e recursos para as suas cidades. Bom, eu estive lendo aqui a matéria, está muito clara, companheiro. Humberto Costa atrai 60 prefeitos e Raquel Lira e detona, né? E crise na base governista. Eu confesso que não sei, eu não vejo bem assim não, não quero ser aqui tão agradável, por isso que eu passo a bola para vocês comentaristas, não é? Eu não vejo por aí não, eu não vejo essa... Eu acho que o Humberto Costa, com todo respeito, ele está querendo mais é foco. Ele está querendo estar sempre dizendo alguma coisa que às vezes não tem nem muito a ver. Porque eu acho que, não estou aqui defendendo, eu acho que a governadora, ela sabe o que é que está fazendo, porque aquela de besta tem nem as ureias, a governadora. Pode ter certeza disso. Não é à toa que é a governadora do estado, está certo que foi por um caso específico, mas é... Né? Fez um grande trabalho, isso é inegável. Está aí, né? ela pau a pau para governador. Agora eu faço feito como Alexandre diz: homem, não aposte ainda não. Não, nem vou nem esse pessoal inventa de botar bloco na rua, já ganhou, porque não é assim não, né? Tanto que tá aí, o páreo tá tão duro que até a gente mesmo recomenda que a pessoa não perca ou nem ganhe fácil, não sei, fácil não vai ser não se ganhar, né? Então eu acho que Humberto Costa atrás 60 prefeitos de Raquel Lira e detona a crise no governo. Está vendo realmente essa crise por conta dessa demora da governadora? Pois não, bom dia, meu querido prodígio, não é? O Abelardo Ribeiro Godoy, mas a presença aqui do doutor Goberini Lopes, como sempre, muito simpático, não é? Muito prestativo, muito amigo. Agora completa o time de craques da sua rádio Agreste FM, mas o doutor Goberini, ele já vai começando, e ouvindo aí essa matéria do Humberto Costa, não é? e que disse que ele não só atraiu 60 prefeitos da Raquel Lira, mas detona crise na base governista, que eu confesso, não estou vendo muito assim, né? É, Humberto Costa, eu acho que ele, não sei, com todo respeito, né? Eu acho que ele, na minha opinião, está querendo foco, está querendo atrair alguma coisa, está na mídia, não é? Porque agora eu acho que não é com besteira, porque ele é o único cara que não pode dizer besteira. Primeiro porque não já está tão novinho mais, né? Já tem quantos anos? Já tinha 16 anos, é, como senador. 16
2: anos de mandato.
0: 16 anos como senador. Quer dizer, um sujeito sério, né? Competente, atuante, um médico, não é? Apesar de não ter, pelo menos durante esse tempo de política, não exercer a profissão. Mas eu acho que ele é que está sendo precipitado e está com esses comentários que não precisa isso, né? Não há necessidade, porque ele já tem praticamente de novo a vaga garantida, que o Alexandre Silamar, ninguém, é isso mesmo, ninguém tem vaga garantida, é
2: não,
0: isso?
2: Não, ninguém tem vaga garantida, não. Até porque desde de bastante tempo eu já venho dizendo que quando abrir as urnas, o senador Humberto Costa vai estar na frente da Marília.
0: Pois não.
2: Vai estar na frente. Por quê? Por causa disso daí. Ele tem 60 prefeitos apoiando ele. Aí você pergunta, quantos prefeitos tem apoiando Marília?
0: Abelardo Ribeiro Godoy. Responde também essa pergunta.
1: Bom dia a todos.
0: Do Alexandre, né?
1: Sim.
0: E o doutor Gomes, daqui a pouco cumprimenta, nos cumprimenta também, né, a todos, né? Como ele faz, sempre com muita simpatia e com prazer, né? Pois não, Abelardo. Bom dia.
1: Bom dia a todos os companheiros, a nossa audiência, estimada audiência. Deus abençoe o dia de cada um de vocês.
0: Amém.
1: Pois é, Wilamar, o Humberto, ele tem 60 prefeitos por baixo aí da base da governadora Raquel Lira. Por quê? Muita gente se pergunta por quê, se ele não está na chapa da governadora, porque ele tem esses apoios. Serviço prestado. Muito tempo de casa lá no Senado. A gente vê muitas máquinas, muitas obras que foram entregues através de emendas do senador Humberto Costa. Então, por exemplo, aqui na nossa região, só por baixo assim, a gente tem o Duguinha Lins de São Joaquim do Monte, o Sóstenes Urbano, são da base da governadora Raquel Lira, mas já disseram que apoiam para o Senado o senador Humberto Costa. Assim como acontece, por exemplo, com o Rubem Lima, né, que é da base do João Campos, aí deve apoiar para a candidatura do João Campos ao governo estadual, mas já também disse que apoia o Fernando Dueire. Então, os senadores que têm serviços prestados, eles têm uma certa facilidade. Dito isso, qual é o motivo de fervura, de preocupação entre os aliados da senadora, da governadora? Como está demorando para definir quem é, se é Eduardo da Fonte, se é Miguel Coelho, se é Túlio Gadelha, como está demorando para fechar, essas bases estão sendo ocupadas. Então, muita gente diz assim, olha, a governadora pode, de repente, depois, quando ela formar suas bases, chegar para alguns prefeitos, ligar e conversar, dizer, olha, vamos dar aqui uma força para meu senador, para o senador da nossa base, quem está com a gente. Só que aí os prefeitos já assumiram um compromisso com Humberto Costa. Então, se torna difícil para esses candidatos. Os candidatos também estão ficando ansiosos, os pré-candidatos ao Senado na chapa da governadora Raquel Lira, justamente por estar partindo atrás. E foi justamente isso ontem que a gente conversava, por exemplo, sobre uma vantagem, entre aspas, que o Eduardo da Fonte teria, que é o grande número de prefeitos aliados que ele tem, o grande número de deputados estaduais, que conseguiriam fazer com que essa perca de espaço não fosse tão sentida. Mas aí, para o Miguel Coelho, para o Túlio Gadelha, já fica mais difícil buscar essas bases. É claro, esse ano são dois senadores. Então, por exemplo, os senadores da base de Raquel que estão com Humberto Costa podem perfeitamente apoiar um candidato da base da governadora. Só que aí o outro fica de fora. Você tem que escolher um e o outro fica de fora. Então, por isso que fica difícil para Raquel, porque vai ser muito difícil dela chegar nas suas bases, em seus municípios e conseguir emplacar os seus dois candidatos ao Senado. Um vai acabar sendo excluído. E aí mostra a força, né, do senador Humberto Costa, que se antecipou às articulações eleitorais, se antecipou ao palanque que o PT iria ocupar e já foi fechando esses apoios pontuais entre os prefeitos que ele ajudou. Então são alianças que superam as coligações partidárias, como por exemplo, a gente também tem, como eu já disse aqui, o prefeito de Panelas, mas há muitos outros prefeitos que apoiam o João, mas também apoiam o Fernando Dueire, que está aí na disputa também, embora patinando nessa disputa. Então Humberto Costa, ele parte sim com essa vantagem de 60 prefeitos. A gente viu ontem a Marília Reis recebendo apoio de vereadores de Garanhuns, mas não tem a força de um prefeito. Então, o Eduardo da Fonte, quando a gente fala assim, olha, tem tração, é por conta disso, porque ele tem 30 prefeitos ali orbitando na sua grade de apoio, na sua gama de apoios, que podem ajudá-los. Mas aí Humberto Costa, já devido a essa demora da governadora Raquel Lira, já deu aquela abocanhada em uma boa fatia de prefeitos que a apoiam. Isso deve, Wilamar, continuar, mas eu acho que para a governadora, para a eleição da governadora, não deve interferir tanto, porque esses prefeitos vão pedir votos para a governadora. Agora, para os senadores, realmente, por exemplo, quem fechou com Humberto Costa vai ter que escolher ou Túlio Gadelha ou o segundo nome da Federação União Progressista para apoiar, devido aos compromissos já assumidos.
0: Eu falei no que o senador Humberto Costa, né, de muitos serviços prestados a Pernambuco, né, com certeza, e até o Brasil, com certeza, também. Ô Edgar, você um dia me falou, eu perguntando em off a você, qual é a idade mesmo do senador Humberto Costa?
3: 69 anos, Gilmar. Ele acabou de fazer agora, no mês de julho, né? 69 anos.
0: 70 anos quase, né? Eu quase. Não sabia
2: já
0: disso,
2: encaminhou
0: não.
2: Pai, 70,
0: ele,
2: né?
0: Eu nem sabia disso. Para mim, ele estava em torno de 60 anos e coisa, mas 70, né? Quase completou 69 agora. E que Deus dê longa vida ao senador, independente de ter mandato ou não. Doutor Guberi, bom dia para o senhor, alegria de tê-lo aqui, a satisfação enorme, né, de tê-lo aqui conosco, completando esse time de craques da sua Rádio Agreste. E com certeza isso eu posso afirmar, doutor, do senhor, sempre com muita satisfação e com alegria. O senhor é um servidor nato, não é? Bom dia, querido amigo.
4: Bom dia, Wilamar. Bom dia, Edgar, Abelardo, Alexandre, Naldo, Wilamar Júnior, todos que estão nos ouvindo. Eu, Wilamar, política é algo que a gente tem que analisar, né, em cada etapa, né? Nós estamos próximo das convenções partidárias, passamos já por várias etapas, né, e o Humberto Costa, ele estrategicamente, ele fez esse comentário e a partir dele, né, foi replicado por vários órgãos de imprensa do estado de Pernambuco. Mas a gente sabe o seguinte, né? Muito se fala que a governadora Raquel Lira tem o apoio de praticamente 140 prefeitos do estado de Pernambuco. E que prefeito, só apoio de prefeito, não vence eleição, né? Foi falado algumas vezes aqui, inclusive dado alguns exemplos da eleição passada, em que o próprio PSB tinha a grande maioria dos prefeitos e acabou perdendo a eleição e perdendo muito feio. Humberto Costa, ele faz essa divulgação agora de 60 prefeitos que ele tem, mas é evidente que isso não é garantia de vencer a eleição. Primeiro, se ele tem 60 prefeitos que estão na base política de Raquel Lira, isso não é garantia que todos esses prefeitos vão apoiar Humberto Costa para o Senado Federal, né? Eu discordo um pouco de Abelardo quando ele diz, não, os prefeitos vão escolher um de Raquel e vão ficar com Humberto Costa. Pode acontecer que alguns prefeitos façam isso, mas talvez a grande maioria, quando a governadora chamar para conversar e falar da proposta dos seus senadores que não foram escolhidos ainda, pode ser que a grande maioria desses prefeitos, eles decidam acompanhar a chapa completa da governadora Raquel Lira, como também pode acontecer de alguns prefeitos que estão na base da governadora Raquel Lira não a acompanhe mais com o apoio. Isso é normal que aconteça. A gente vê todos os dias notícias de prefeitos que aderem a João Campos, que aderem a Raquel Lira. Isso é normal. Imagine a um senador, né? Eu acho que o Humberto Costa, ele foi um pouco precipitado. Eu não sei qual foi o interesse dele de divulgar agora, mas às vezes é uma precipitação você indicar seus aliados que estão na base da governadora, né? Quando você indica, você faz com que o governo, ele possa ir atrás desses prefeitos e conversar com eles e falar da melhor situação, que seria o apoio à chapa completa, que ainda nem foi definida, né? Então muita coisa ainda vai acontecer. Humberto Costa, ele em todas as pesquisas está em segundo colocado, tem um apoio integral do presidente Lula, que é uma força muito grande aqui no estado de Pernambuco, para ir para o seu terceiro mandato de senador, né? Foi um senador que não trouxe muitos recursos ao estado de Pernambuco, poderia ter feito muito mais, né? O trabalho de Humberto Costa deixou bastante a desejar, basta ver aqui no nosso município de Cupira que ele, nos últimos anos, praticamente não mandou nenhuma emenda para o município e muitas vezes para muitas cidades da região. Eu acho que ele talvez tenha sido precipitado e isso não é garantia nenhuma de que ele vai vencer as eleições.
0: Bom, Alexandre, eu vou mudar um pouco o assunto, vírgula. Vamos sair do Senado para o governo do estado de Pernambuco, Alexandre. Na mesma data e locais diferentes, a disputa entre Raquel e João Campos, ela, segundo o blog de Lama Júnior, ela já atingiu o clímax, né? Lá na capital do estado, né? Lá no Recife. É que esse foco da disputa pelo governo do estado está centrado na atual governadora Raquel Lira, que é do PSD, não é? E no ex-prefeito do Recife, o João Campos, do PSB. Curiosamente, ambos os partidos agendaram seus eventos para o mesmo fim de semana, movimentando a capital pernambucana. O João Campos, ele vai fazer a sua convenção, né, nos dias 1º e 2 de agosto, no Clube Internacional, ali no bairro, Madalena, né?
1: O Internacional ali próximo ao Derby, né? Entre Madalena e Derby.
0: Madalena e Derby, isso, né? Pois bem, o político participará apenas do primeiro dia, porque ele vai viajar a São Paulo, e no dia 2, para a oficialização da candidatura de Lula do PT à reeleição. A Raquel Lira, Alexandre, do PSD, a sua convenção também nos dias 1º e 2 de agosto, no Clube Português, que é a área central do Recife. Diante da ausência do adversário no estado, a governadora deve concentrar suas atenções e discursos no palanque do domingo. Porque está aqui, mesma data, mas em locais diferentes, a disputa entre Raquel e João Campos atinge o clímax no Recife. Isso é por conta das convenções, que daí por diante ainda pode se mudar alguma coisa? Pois não, Alexandre. Bom dia, querido.
2: Bom dia, Ilamar. Bom dia, Edgar, Abelardo, Dr. Goberi, Naldo, Ilamar Júnior e você, nosso querido ouvinte. É o ponto principal da campanha, é a convenção, né? A partir da convenção aí já está tudo definido, começa a campanha. Só uma informação antes em relação à matéria anterior do senador Humberto Costa. A gente seria injusto dizer que ele não trouxe nada para a gente, e ele mandou emendas para Cupira, para esse governo Eduardo Lira. Ele deu o carro do Conselho Tutelar agora, semana passada foi entregue, e tiveram máquinas também que foram dadas pelo senador Humberto Costa.
4: O Alexandre, mas eu falei nos últimos anos, né? Eu não falei esse ano agora, exatamente. Eu falei
2: para ser justo, aí a gente tem que dizer que agora, nesse mandato agora, ele tem atendido a Cupira. Não é só para deixar, para identificar.
0: Contextualizar.
2: Olha, veja, dia 1º outra coisa também, asfalto também, o Sávio Luna está me dizendo, asfalto, tratou, um monte de coisa. Então, nesse governo, no governo anterior eu participei também e eu sei que naquele governo ele não era alinhado, porque o ex-prefeito Zé Maria era completamente de direita, e o senador Humberto Costa de esquerda, embora eu morasse no mesmo prédio lá em Recife,
0: verdade.
2: Mas ele nunca conseguiu
0: muito isso
2: que a gente conseguiu
0: vezes.
2: Agora, né? É um carro que consegue tutelar. Veja, dia 1, convenção de João e convenção de Raquel. A convenção é o ponto final. João está definido já com seus senadores, com seu vice-governador, tudo direitinho, a chapa dele já está montada. A da Raquel ainda não. A expectativa para esse dia é a Raquel, porque eu acho que ela vai levar até o dia da convenção essa disputa pela vaga do Senado, que tem lá entre o Miguel Coelho, entre o Eduardo da Fonte. Ninguém sabe onde é que o Fernando Dueiro vai ficar. Fernando Dueiro disse que tem mais de 100 municípios que apoiam ele, né? Se a gente for fazer essa soma, 100 municípios de Fernando Dueiro, 60 de Humberto, mais 80 de Eduardo da Fonte e os outros, aí vai faltar município em Pernambuco, né? Todo mundo diz que é apoiado, embora que sejam 2 votos. Mas aí, nesse dia da convenção, é realmente onde a gente dá a partida da campanha eleitoral, né? É o início de tudo, é ali onde tem que estar definido. Raquel Lira tem que ter os seus 2 senadores, tem que ter a sua vaga de vice preenchida, e a vaga dela, logicamente, que é ela que vai disputar. É um dia muito importante para a eleição, é onde a gente vê o clima, a temperatura dos dois. E em Recife vai ser, nesse dia, vai ser um caos, eu acho. Porque duas convenções desse tamanho em Recife, né? A gente sabe como é o trânsito de Recife, como é que funciona. Eu acho que vai ser muito, muito pesado para duas convenções desse tamanho no mesmo local. Né? Mas aí a gente sabe, é a reta final, só tem até o dia 5, e dia 5 cai no meio de semana. Então é melhor você fazer no final de semana, e foi escolhido pelos dois fazerem no dia 1 e dia 2, né? Que é sábado e domingo. Né? É, mas vamos ver o que é que vai acontecer, a formalização dessas chapas. A partir daí a gente já vai poder falar aqui quem são os senadores da Raquel, quem são os senadores do João Campos.
0: O doutor Gouberi, ainda sobre esse assunto de convenções, que o senhor é quem mais entende, né? Doutor Gouberi, me parece que essas coisas assim, comícios, essas coisas, eles podem serem feitos no mesmo dia ou não, não sei, porque tem assim uma proximidade, uma distância regular, que doutor, hemos de convir, eu acho que os seus colegas ali em Recife, principalmente nos tribunais regionais eleitorais, né, os juízes que também são advogados, né, claro, eles sabem perfeitamente que esses dois candidatos, eles têm um poder muito grande de atrair as pessoas. E esse povo todo, doutor, do interior, junto à capital, que gosta, que vai mais como uma festa, né? Que é mais ou menos isso, a festa da democracia, a festa do povo, acumular, porque se não vejamos, Abelardo, que conhece mais tudo em Recife, eu acho, que a gente, Abelardo, o Clube Internacional, ele fica próximo de onde?
1: Ele fica próximo à Ilha do Retiro, ao Estádio do Esporte, ele fica entre a Madalena e o Derby, e o Clube Português, ele fica no Espinheiro, perto ali da Gamenon Magalhães, bem achatadinho, isso, da Praça do Entroncamento.
0: Não dá 2 quilômetros de distância para acumular toda essa gente. Me explica isso, pode, doutor? Quer dizer, isso foi permitido pelo... Ele nota essas coisas ou acha que isso é normal? Porque vai se misturar ali gente de Raquel, gente de João, né? Pela proximidade, pela adanação, no bom sentido, né? De gente que vai do interior, né, para Recife. E o próprio recifense que já está ali, que apoia João, não é meio arriscado, não é meio perigoso, não, doutor?
4: Oi, Lamar, essas duas convenções no mesmo dia em Recife, está sendo apelidada de clássico das multidões. Né? Se espera, exatamente, se espera que realmente dê muita gente, e a mobilização dos dois pré-candidatos é muito forte, né? Tem que mostrar força nesse momento de convenção partidária. Ainda não é um momento de campanha propriamente dita, mas entre aspas, evidentemente que é. Né? Quem mostrar mais força, quem mostrar mais mobilização, sai com o pé na frente, principalmente nessa pré-campanha que é tão acirrada e tão polarizada entre Raquel Lira e João Campos. Em relação à legalidade, é um ato interna corporis de cada partido político, basta ele fazer a publicação do edital, comunicar a Justiça Federal o dia e hora que vai acontecer a convenção partidária. E quando você pergunta se pode existir as duas no mesmo dia, pode. A distância não é tão grande, não é. O que é que a Justiça, ela poderá verificar?
0: Para o número de pessoas.
4: Exatamente. Que é, primeiro, a Justiça vai verificar se realmente existe algum risco à integridade física de qualquer pessoa.
0: Ainda pode mudar.
4: Pode mudar. O que é que pode acontecer? Se a Justiça verificar que existe risco à integridade física das pessoas, que pode haver um conflito em detrimento à proximidade dos prédios que vão acontecer as convenções partidárias, a Justiça decide que a primeira que marcou a convenção é a que vai acontecer. Então, se foi o PSD de Raquel Lira que marcou primeiro, que comunicou primeiro a data e horário da convenção, ela será feita primeiro. Se foi o PSB de João Campos que marcou primeiro, será ele que vai realizar a convenção naquele dia. Mas, pela experiência que a gente tem, eu entendo que não vai ter problema nenhum de realizar as duas no mesmo dia. Basta fazer o que se faz nos clássicos de futebol. Né? É evidente que o futebol é botar a polícia. Exatamente. Né? Dividir ali o trânsito, né? Colocar policiamento reforçado naquelas áreas e fazer as convenções. Eu acho que nesse momento ainda não está tão acirrada a política que pode gerar algum tipo de conflito.
0: E exaltação.
4: Exatamente. Eu acho que no início ainda não está, não. Agora...
1: E tem mais um detalhe, doutor, que é o seguinte. O João, ele deve comparecer ao evento do PSB no dia 1. A Raquel só deve comparecer ao evento do PSD no dia 2. Então, eles devem discursar em dias separados. Isso eu acho que também vai ser levado em conta para a questão de movimentação. É claro que os pré-candidatos principais vão levar mais gente. Então, a tendência é que a convenção do PSB leve mais gente no dia 1 e a convenção do PSD leve mais gente no dia 2, porque é quando os pré-candidatos vão discursar.
0: É coisa interessante. Eu acho que isso também já estava mais ou menos previsto. Não sei se eles disseram isso também à Justiça. Até porque, doutor... Toda essa gente que vai do interior, tanto aqueles que votam em João, os prefeitos vão levá-lo, né, Alexandre? Dentro
2: os
0: da medida do possível,
2: as caravanas
0: perfeitamente.
2: Também.
0: Como a própria Raquel. Nesse caso, o pessoal do interior não vão os dois dias, não é?
4: Isso,
0: certamente
4: não
0: que não.
4: Dias,
0: então, eu acho que o que Abelardo disse faz sentido.
4: Faz sentido.
0: Para o Alexandre, para o doutor Gomery. Quer dizer, o João Campos não vai estar no dia 2. A Raquel não vai estar no dia primeiro.
4: Isso.
0: Será que isso foi combinado, doutor?
4: Lamar, sempre se vaza alguma coisa, né? Sempre se tem notícia. Eu acho que um sabendo a movimentação do outro, eles vão se preparando para isso. Eu entendo e acredito que não vai ter problema nenhum, né? Não tem ainda a exaltação de reta final de campanha eleitoral. É um pontapé inicial. Acho que as pessoas, ninguém vai sair do interior com intenção de chegar na capital e arrumar confusão,
0: não, ser preso
4: para passar o resto do dia dentro de uma delegacia de polícia, né, esperando talvez a audiência de custódia no outro dia. Eu acho que isso não vai ser a intenção de ninguém. É festa, a eleição, a gente tem que entender que é uma festa democrática.
0: Democrática,
4: né, as pessoas têm toda a liberdade, a gente lutou tanto para ter essa liberdade de voto e liberdade de expressão e dizer com quem a gente... em quem a gente apoia e respeitar a opinião dos outros. Eu acho que o Brasil, ele já está caminhando para uma democracia plena. Eu acho que isso aí não deve acontecer, não. Futebol ainda acontece porque futebol, a paixão é maior.
0: É maior.
4: Né? Mas, agora, e também tem gente no futebol,
0: pois não.
4: Tem gente infiltrada naquelas torcidas organizadas, que a gente sabe como é que funciona. Na campanha eleitoral é totalmente diferente.
0: Até porque se ali do clube português ou do próprio Internacional, naquelas imediações, se houver uma coisa mais grave, espero que não aconteça, quer dizer, além de... não sei se pode haver alguma punição ou por outro lado, o adversário contrário a o adversário... em relação àquilo que aconteça no local ou com as pessoas que apoiam aquele candidato, ele pode sofrer alguma sanção, o próprio partido?
4: Pode sim, se tiver prova da participação do partido, né, de incitar a violência, é evidente que o partido, o órgão partidário, o presidente do partido, ele pode ser penalizado, né? Tudo vai depender de alguma prova que se tenha, uma mensagem de WhatsApp, ou mensagem de voz, ou ligação telefônica. Mas, sinceramente, Ilamar, eu acho que isso aí não vai acontecer. Né? Eu acho que vai ser duas convenções tranquilas, né? Dentro Deus da normalidade, né? Que vai ser muita gente, a gente sabe que vai, a eleição já está polarizada, diferente das últimas eleições, que tivemos 4 ou 5 pré-candidatos que tinham condições de vencer as eleições e dividia muito naquele momento. Mas eu acho que essa não deve acontecer isso, pelo menos... Espero que não.
2: Eu acho que só vai ter problema de trânsito. Trânsito nós vamos ter
0: problema.
2: Quem vier do interior vai passar ao lado do Internacional. Né? Vai passar ali no Esporte. E o Internacional atravessou a avenida do outro lado, né? É bem próximo.
0: Isso é verdade.
2: Então, quem é que vai fazer no Internacional?
1: É o PSB.
2: Pronto, o PSB está fazendo no Internacional. O pessoal que vier do interior para ir para o da Raquel Lira vai passar ao lado.
0: É.
2: Vai passar pertinho ali, né? Vai ter que pegar a H-Menon para lá na frente...
1: Entrar para o português.
2: Entrar para o português.
1: Tá correto,
2: a distância é essa.
0: O pessoal às vezes leva faixa, né? No próprio
2: vai muito ônibus, própria... vai muito ônibus.
0: Será? Doutor Gomery, eu preocupado. Ela tem a mesma opinião de Gomery, de Alexandre?
1: Olha, é um caso a se preocupar, assim, pensando nessa questão do interior, é sempre bom. Eu acho que a Polícia Militar deve estar de sobreaviso, porque realmente essas questões dos ônibus, e eu lembro muito, Alexandre, lembrou essa questão dos ônibus, na eleição municipal lá entre o João e a Marília, essa questão dos ônibus era perigoso, porque... era uma rivalidade tão grande entre as militâncias que às vezes havia problema de alguém jogar alguma coisa, ou do ônibus ou de baixo, né? De cima para baixo ou de baixo para cima. Então a gente espera, a gente torce, a gente fala a quem vai participar dessas convenções, a gente pede que seja educado e que vá na paz. Vá fazer sua convenção, vá lá prestigiar o seu partido, do qual você é filiado. Afinal, como o doutor Goberi disse, é um evento intrapartidário. Então, vá ali de forma educada, prestigiar e sempre lembrando, vai estar um no dia 1. João Campos vai discursar na convenção do PSB no dia 1, que é o sábado. A Raquel Lira discursa no dia 2, no domingo. Então, dá para dividir direitinho. Agora, que quem vai para do PSD deve passar na frente da convenção do PSB, isso aí é bem provável que aconteça.
4: Sim. Pode ser que o trânsito seja modificado.
1: A não ser que a Guarda Municipal, Polícia Militar... Né?
0: Tem condições?
1: Tem condições.
0: Você que morou
1: tem,
0: ali...
1: Tem condições.
0: Então talvez eles façam isso. E mas aí, por falar em guerra...
3: Rapidamente aqui, só para a gente trazer uma reflexão. Sempre que a gente acompanha as convenções, a gente sabe que o ápice, o ponto alto... É o dia que o candidato está presente,
0: isso é verdade,
3: né?
0: É verdade.
3: Então, de modo que no caso do PSB, o segundo dia, o domingo, dia 2, será um dia de completo esvaziamento. Né? O João Campos não estará lá, então apenas alguns filiados que de repente já passaram no dia 1º, já fizeram lá o ato que exigia. Então, no caso da governadora Raquel Lira, no dia 2. O dia 1, o João deve estar presente, porque no dia 2, o João deve participar da convenção do Lula, que acontece em São Paulo. A convenção do Flávio Bolsonaro já está pré-agendada para o dia 25 de julho, ou seja, de hoje a 11 dias, o Flávio Bolsonaro deve realizar sua convenção também em São Paulo. Então, os dois candidatos realizando convenções em São Paulo. E o João Campos segue, né, com a sua maratona. A gente abraça aqui o Orlando José, que é um dos coordenadores da pré-campanha do João Campos aqui na nossa região. O Orlando compartilhando com a gente. O João Campos estará esse final de semana em Caruaru com o Chega Junto Pernambuco. É uma escuta popular que ele vem realizando em todas as regiões do estado. E essa escuta chega à capital do Agreste. Esse foi o card que nós recebemos aqui, né, da assessoria do João Campos. E essa é a mobilização para Caruaru. O Chega Junto Pernambuco em Caruaru vai acontecer no Espaço Maria José 1, que fica ali na Avenida Margarida Peixoto de Vieira, no bairro Indianópolis. Próximo então, João Campos com toda a sua comitiva na terra de Raquel Lira. A gente no outro dia questionou, João, ele não gostou muito. Na Pernambuco não tem dono, não. A gente tem todas as regiões livres, né? E ele tem as suas razões. Mas enfim, João Campos estará em Caruaru exatamente nesse final de semana para realizar esse programa. Próximo sábado, dia 18, às 3 da tarde.
0: Bom, ainda antes do bloco, o primeiro grade do bloco comerciais aqui do programa, nós temos aqui uns 6 minutos ainda. Já que falamos em guerra, em briga, essas coisas, eu chamaria a atenção dos companheiros que está acontecendo. Eu não sei se é mais ou menos isso. Isso capta o blog de Lama Júnior, que não aumenta nem inventa. Eu chamaria a atenção porque aqui tem. Catende vira palco de guerra política entre Raquel Lira e João Campos, com olho... Né? Em 2028. Vamos a essa matéria, porque nós estamos aqui é para explicar, não é para confundir. Claro. Não é? Pois bem, é que a disputa eleitoral desse ano, lá em Catende, né? Antigamente era conhecida como a Princesa dos Canaviais, promete incendiar os bastidores políticos locais. Bom, o município de Catende virou o cenário de um embate direto entre duas das maiores forças políticas de Pernambuco. O bloco da prefeita, a dona Graça, que lidera a oposição interna, marchando com a governadora Raquel Lira e o seu deputado Franci Hacker. Bom, o bloco do vice-prefeito, o Rinaldo Barros, rompe o alinhamento e traz o prefeito do Recife, João Campos, e os pré-candidatos à estadual, Lara Santana, nunca ouvi falar, e o deputado federal, Gabriel Porto. Será que eu não me enganei aqui?
1: A Lara, ela vem de Ipojuca, Wilamar. Ela é muito conhecida lá, é engenheira também, então ela é uma das cotadas a ser eleita.
0: Pois não. O objetivo imediato do vice Rinaldo Barros é medir força nas urnas para eleger o candidato majoritário na cidade esse ano, para consolidar a liderança e acumular capital político focado na sucessão municipal de 2028. Começamos aqui pelo companheiro jornalista, aliás, é o jornalista, o professor Alexandre Kennedy, aqui tem várias formaturas, só não é jornalista. Alexandre, Catende vira palco de guerra entre Raquel Lira e João Campos com ele em 2028. Pela matéria aqui, quando a gente fala em guerra, o pessoal diz, misericórdia, então vão trocar tapa, vai ser cacete, vai ser... Não é por aí, não. Esse embate, essa guerra, que esse ano realmente vai ser mais intrínseca. Mas o Bloco do Abajur apurou isso aqui. No bom sentido, essa guerra é só quem leva mais gente, quem bota mais gente. Como é que você entendeu essa matéria, Alexandre?
2: Olha, é uma guerra eleitoral. Né? Não é uma guerra mesmo, não. Guerra eleitoral. Guerra eleitoral quer dizer o quê? Né? Um grupo está apanhando o João Campos, outro grupo está apanhando a Raquel Lira. Né? E esses dois grupos, lá a eleição em Catende foi... decidida por 14 votos, 13 votos, então totalmente polarizada, né? Então aí na saída desses candidatos a governo, entra uma disputa interna de Catende, Dona Graça apanhando a Raquel Lira e o outro rapaz lá, não estou lembrando
1: Rinaldo.
2: O nome.
1: O Rinaldo
2: que está acompanhando o João Campos. E o outro rapaz lá, não estou lembrando
1: o nome. O Rinaldo.
2: O Rinaldo, que está acompanhando o João

0: mostrar força. Então é uma batalha que se diz, é dessa daí, é a guerra, mas é uma guerra tranquila, uma guerra de por voto.
1: Amém.
0: Guerra por voto.
2: Pois é, e temos outros ingredientes, né? O doutor Caio foi quem perdeu a eleição para a prefeita Dona Graça por 14 votos. O doutor Caio é o principal opositor lá em Catende e ele apoia o João. E agora tem um racha na base da prefeita, a Dona Graça, porque o vice dela também declara apoio a João Campos. Então, como vai ficar essa disputa agora, lá na cidade de Catende?
1: Me parece, eu conversei muito com o Rinaldo, muito simpático, por sinal. E em nenhum momento ele falou no doutor Caio. Eu não sei se eram três grupos lá, é mais ou menos isso.
3: É muito provável, Ilamar, porque o doutor Caio ele formou uma chapa que é, como a gente diz, pura do PSB. O doutor Caio ele está afiliado ao PSB e ele está apresentando como candidato a deputado estadual Rodrigo Farias, que é do PSB, e a federal Felipe Carreiras, que vem buscando muito espaço aqui na nossa região como federal. Então, o grupo do Rinaldo, ele apoia o João Campos, mas apoia para a federal Gabriel Porto, pré-candidato, e Lara Santana. Então, a gente tem os dois blocos de oposição, a prefeita Dona Graça em Catende apoiando o João Campos e a prefeita Graça com o seu grupo apoiando a governadora Raquel Lira.
1: Bom, então é por aí. Agora são 8 horas e 30 minutos, 8h30. Gente, eu vou... Ô Edgar, nós temos aí, companheiro, alguma pesquisa para hoje?
2: Temos.
1: Temos?
2: Pesquisa, mas... Presidência da República.
1: Edgar, ainda bem que você não disse com antecedência, porque o pessoal fica numa expectativa. Eu não sei, doutor Gumeri, o pessoal, a gente é assim, não, a pesquisa, rapaz, não quer dizer muita coisa do momento, mas é uma ansiedade tão grande do povo, pode crer. Eu passo às vezes na rua, eu acho tão interessante. Ô, Ilamar, não teve pesquisa hoje, não? Mas tem pesquisa para amanhã? Tem. Quer dizer, a gente diz assim, não, a pesquisa não representa hoje muita coisa, não, mas não é o que o povo diz na rua, não, doutor Gomes, eu não sei.
4: Principalmente, Ilamar, as pessoas ficam ansiosas pela rádio divulgar as pesquisas. Por quê? Porque existem muitas pesquisas falsas que são divulgadas nas redes sociais.
1: É verdade.
4: E as pessoas ficam com o pé atrás com aquelas pesquisas que são divulgadas em redes sociais e esperam exatamente que sejam divulgadas aqui no programa Visão Política pela credibilidade que a Rádio Agreste FM tem.
1: Você gosta muito de pesquisa também? Acho que, Alexandre, você gosta tanto que tem até um instituto de pesquisa também.
0: Pesquisa é uma coisa que todo político deveria ter à mão de 3 em 3 meses, no mínimo. 3 em 3 meses. Para quê? Para ele saber como é que está o governo dele, onde é que estão os pontos fracos, pontos fortes, o que a população acha. Né? Pesquisa não é só para o eleitoral, não. O eleitoral tem o seu tempo, mas a pesquisa em si mesmo é a peça mais importante que tem para qualquer governo. Bem,
1: eu também concordo plenamente. Ô companheiro, ô príncipe, teríamos alguns minutinhos para a gente botar essa pesquisa, já que falamos nela, o Edgar abriu o caminho também, né? Nós aqui do programa, claro que a gente quer o melhor para o povo, para não ficar aquela expectativa, não é? Que como disse o Alexandre, né? O pessoal e o doutor Gouberi, acertadamente, o Ilamar, é a credibilidade muito mais do que em redes sociais, não é? Porque em redes sociais joga muito fake, muita coisa, diferentemente das emissoras de rádio que se prezam e também televisão, né? Porque a gente não noticia fake, só fatos. Nós temos então essa... Dá tempo, o pequeno príncipe, dá? Ele fez uma cara meia feia ali, como que diz? Dá.
3: Tem 30 segundos. Ele disse que tem 30 segundos.
1: Em 30 segundos não dá tempo para nada, para divulgar, não é? É primeiro e segundo turno, é?
2: Isso.
1: A presidência da República.
2: Presidência da República.
1: Mas quem é o instituto?
2: Nexus BTG.
1: Como é?
2: Nexus BTG.
1: Alexandre.
0: BTG é um banco, né, que contratou pela Nexus. É importante, é muito bom.
1: A Nexus é isso mesmo, né? Ela
0: Senão,
1: tem,
0: o BTG
1: tem credibilidade.
3: Está registrada,
1: né? Primeira pergunta do doutor Gouberi. Pois não, companheiro.
2: A pesquisa ouviu 2.003 eleitores, né? Entre os dias 10 e 12 de julho. A margem de erro é de 2 pontos percentuais para mais ou para menos. O grau de confiança é de 95%. O levantamento devidamente registrado no Tribunal Superior Eleitoral sob o protocolo BR-07981/2026. O estudo custou R$ 164.888,89 e foi pago pelo BTG Pactual.
1: Doutor Gomes, foi caro.
4: Uma pesquisa a nível nacional gasta muito e principalmente ela deve ter sido realizada de forma presencial. Né?
1: É porta a porta, é.
4: Exatamente.
1: É isso mesmo, pô.
2: Vamos.

0: Então, os números, primeiro turno?
1: É, vamos. Agora, pessoal, só para eu entender, porque o velho é chato, que é danado pro pé. Mas também é chato, tudo ele quer saber. Aquele negócio. Minha mulher diz que você é tudo, o velho dê para tudo. Por quê? Por quê? Doutor Gomeri, o senhor que entende exatamente de custos, essas coisas, isso é feito com. Tem que ser com muita clareza, senão. Não é, o Tribunal Regional Eleitoral ou os tribunais
2: TSE.
1: Eles não permitem que sejam divulgados. Ô, doutor Gomeri, 160 e tanto mil, quer dizer, foi feito em quantos estados? Ele diz, não.
0: Ele não tem muita clareza ainda aqui.
3: Eu estou com um arquivo completo da Nexus aqui. Tem 111 páginas, eu acho que isso explica um pouco o preço. É uma pesquisa bem ampla.
0: 27 estados, né?
3: 27 estados e foi via telefone, tá certo? Entre 10 e 12 de julho, mas abrangeu os 27 estados da federação.
1: Mas aí foi caro, doutor, porque por telefone...
2: É,
0: e gasta isso, doutor,
2: um pouco caro.
1: Um pouco caro, porque gasta isso mesmo, é, Alexandre, que tu que tem. Por telefone, em todo o país, mesmo assim, gasta isso.
4: Porque por telefone você pode centralizar, por exemplo, de São Paulo para todo o Brasil, de Pernambuco para todo o Brasil. É. Né? Eu não vejo esse, eu não sei qual é o motivo desse valor.
1: Deve ter
4: tão
1: muita
4: alto.
1: Gente no local
4: para fazer. Porque eu acho que é o BTG que está pagando um banco, aí esse banco tem dinheiro, aí cobra.
2: Ô, Ilama, essas pesquisas, né, por telefone, hoje em dia. Né? As pessoas elas têm um pouco de dificuldade de responder.
4: É verdade.
2: Né? Porque quando você recebe um telefonema, principalmente quando você der uma pesquisa, muita
1: disse
2: gente está
1: ocupada. Disse bem, doutor. Eu mesmo, infelizmente, né? Mas a gente vê tanta safadeza, tanta falcatrua.
2: As pessoas já não gostam, imagina por telefone.
1: Quer ver uma coisa que eu fico desconfiado? Só não tanto por conta do tamanho da empresa, né? Mas a gente chega, por exemplo, Ferreira Costa, a gente chega em qualquer loja ali no shopping, supermercado ali, a gente vai comprar, diz, por favor, o senhor coloca o seu CPF. Não pode que eu toda vez fico olhando para digo, minha filha, o meu filho, meu amigo, rapaz, com todo respeito, né, a empresa que vocês representam aqui, eu não vou botar não, meu CPF não, tá certo? Porque meu pai já dizia que quando a gente fica velho, a gente fica desconfiado de tudo, eu não vejo por que eu colocar meu CPF, não é? Por mais que ele explique, mas tu acredita, doutor Gomeri, que eu fico
2: porque cismado, a gente vive num momento tão complicado, né? De tantas fraudes, né, de tantos golpes, principalmente em redes sociais, em telefone, que as pessoas realmente ficam desconfiadas. Mas, pelo menos as pessoas que respondem, Ilama, eu acho que tem uma credibilidade, sim, essas pesquisas, mesmo através de telefone.
1: Pois não, doutor.
3: Só para completar, a gente tem por baixo aqui 10 segmentos de perguntas da pesquisa Nexus. Por isso que deu 111 páginas. Então, a pessoa ficou no telefone lá respondendo ou menos 10 segmentos de perguntas.
1: Hoje, acabou o tempo a gente comentando. A gente estava comentando para o povo entender melhor, príncipe. Não pode não, doutor Gomeri, é uma pena. Vamos para os nossos comerciais, né? Porque... são os nossos anunciantes.
2: Verdade.
1: É quem paga o saláriozinho da gente, né? Principalmente o do senhor, que é o mais caro aqui da bancada. Então, nesse caso, já vamos aos comerciais, viu, príncipe? Isso aqui já é comercial. 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
1: Perfeitamente, viu? E DCN, um bom dia muito especial a essas pessoas de bem, que têm amor ao povo, à causa pública principalmente, é a doutora Carol e o seu esposo, que é o nosso querido Júnior Lima, doutor Júnior Lima, a quem abraçamos nesse instante, não é? 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
1: 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E o pessoal também daquela região vizinha, é no dia da feira. 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
1: 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Nós vamos a um breve intervalo comercial, mas é ligeiro. A gente volta já. Não sai daí, não.
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4: Bem, voltamos, são 8h49, 8h49, programa Visão Política, aqui pela sua emissora líder. 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
4: 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O gente querida, nós vamos então continuar com as matérias, nós vamos ver, agora sim, é a pesquisa para a presidência já foi discutida, comentada, para você entender como é feito o processo e saber tudo até o final, o finalmente, que é exatamente o resultado. Pois não, querido, a pesquisa, você já citou tudo, não é? Inclusive o registro, só falta agora o resultado. Qual foi a empresa? É a
7: Nexus BTG.
4: Nexus BTG. Pois não.
7: Vamos aos números, então, de primeiro turno. Segundo levantamento do Instituto, Lula, do PT, pré-candidato à reeleição, aparece com 40% no cenário estimulado de primeiro turno. O senador Flávio Bolsonaro, do PL, pré-candidato à presidência da República, tem 34%. Ronaldo Caiado, do PSD, tem 5%. O Renan Santos, do Missão, 4%. Romeu Zema, do Novo, também tem 4%. Joaquim Barbosa, do Democracia Cristã, 2%. Augusto Cury, do Avante, também 2%. E Aécio Neves, do PSDB, que anunciou recentemente sua desistência de disputar a presidência da República. O Aécio ainda aparece com 1%. Brancos e nulos são 6%. Não sabem, 3%. Totalizando, então, 9%.
4: Deixa eu ver, doutor Gobrício, se eu entendi bem, Lula, 40 e...
7: 40 pontos, 40 redondo.
4: E
7: o Flávio, 34.
4: O Flávio, 34. Uma das coisas que me chama atenção, eu não sei se é dos companheiros também, chama atenção dele nesse sentido, é que em nenhuma pesquisa, até hoje, o Lula ou o Flávio Bolsonaro, pelo menos apareceram com mais de 50%. Eu não sei se isso quer dizer alguma coisa para os senhores, não é? Que passam às vezes as noites, como eu também, às vezes em claro, dependendo da matéria, para fazer uma análise, para transformar aquilo num linguajar que o nosso povo entenda, porque parece que cada estado o Abelardo, acho que o Alexandre, todos nós, né? Já tivemos aí vários estados e tem estado, principalmente quanto mais distante, mas ele tem um linguajar até meio diferente, né? Tem um, não é? Pois bem, tem uns cacuetes, umas coisas, pois bem. Então, vocês transformam o que vocês entendem no linguajar que nós entendamos. É por isso que o povo assiste o programa. Agora, me chama muito a atenção, Alexandre, Abelardo, Edgar, doutor Golbery, é porque eles não passam de 40, não tem como. Por melhor que seja a pesquisa, no máximo Lula, um Flávio, chega a 48% e depois daquela que continua, né? A guerra deles, dos Bolsonaro, que eu nunca vi uma família tão complicada na minha vida. Eu queria saber como é que esse pessoal ainda está numa política, com todo respeito, né? E eu acho que deve, até porque, é como o Lula disse, eu declaro que aquilo ali deve ser coisa da cabeça dele, né? Não! Eu quero disputar, não era nem com o Flávio, era com o próprio Bolsonaro. Olha, agora outra coisa também que eu notei, aquele cercadinho, eu não sei se vocês notaram isso, porque todo mundo comentava aquele cercadinho que Bolsonaro fez ali no Palácio, quando ele só ia, só falava não era nem com a imprensa, que ele toda a vida odiou a imprensa, mas ele falava com aquele pessoal e a imprensa captava, porque tem o dever de anunciar. Mas o Lula parece que ele criou um cercadinho também. Agora, só com o cercadinho de Lula, eu achei diferente, eu não sei se os companheiros entenderam assim. Enquanto o Bolsonaro, ele tinha aquele pessoal ali, e aquele povo, todo todo mundo estava ali naquele cercadinho dele. Não, ele enfrentou, o Lula parece que ele fez um cercado dele dentro do palácio, passa essa impressão, e está ali, parece um bocado de puxa-saco. Né? Porque aquele, todo mundo ali batendo palma, tudo engravatado, um pessoal, me parece um pessoal. Eu não sei se ele obriga os senadores dele, os deputados dele, e chama seus parentes, né, para ficar ali. Não sei se ganha até um troco, um almoço, um jantar, não sei se é. Né? Pois bem, não sei se vocês notaram, parece um cercado. E ele fica ali dentro, para lá e para cá. Rapaz, eu fico até com vergonha daquilo, tu acredita? Eu acredito, com todo respeito, viu, doutor Gomeri? Eu fico até com vergonha, porque é um bocado de cabo engravatado. Quer dizer, ele bota um pano, é um pano preto que tem ali. Tu já chegasse a ver aquilo, aqui é um cercado, é. Não sei como é que ele fala todo dia. E fica com aquele gesto dele, parece uma palhaçada da gota, sei lá. Com todo respeito, por favor. Eu não quero aqui ser crítico, não, mas é a maneira como eu entendo. Eu não sei se vocês entendem assim. Então, vamos lá. Primeiro, né, se vocês me derem esse privilégio de eu me fazer entender, né, aquele cercado dele. Eu não sei se o Edgar, algum de vocês já viram isso na televisão, eu vejo isso na Globo News, né? Todo dia, naquela mesma hora, ele tem como espécie de um cercado, né? Ele fica no meio e é como se fosse uma roda mesmo, e lá os cabas tudo de gravata, aquela senhora bem alinhada, parece estar a família daqueles caras de política e tal que estão ali. Eu não sei se vocês notaram isso, né? E essa pesquisa, se diz alguma coisa, porque nunca passam de 45, 48, baixa para 40, não é? Agora também não cai, aí fica nisso aí, 40, 48, 42, 44. Isso diz a respeito a alguma coisa? Pois não, começando pelo doutor Gomeri.
8: Lamar, nós já estamos acostumados a divulgar as pesquisas para presidente da República e praticamente os números eles se repetem, né, ao longo das pesquisas.
4: É verdade.
8: É o que a gente vê, é o que já se comenta há muito tempo, essa polarização, né? Muitas pessoas, elas não estão querendo nenhum, nem outro candidato, né? Lula e o Flávio Bolsonaro, eles não conseguem furar essa bolha, né? Existem aqueles pêndulos, né? Aqueles votos que ficam esperando ali, na verdade, que tem algum problema judicial entre um ou entre outro. A gente viu ultimamente em relação ao Flávio Bolsonaro, ele estava muito mais próximo do presidente Lula nas pesquisas, caiu um pouco, mas mesmo ele caindo, o presidente Lula ele não consegue avançar nos votos. Né? A gente, o que a gente viu nessa pesquisa é os outros pré-candidatos com 4%, com 2%, com 1%, isso aí não vai ter em relação à eleição, não vai ter diferença nenhuma, até porque resta bem claro que iremos para o segundo turno, né, entre o presidente Lula e Flávio Bolsonaro. No segundo turno, a gente vai ver para onde esses votos dos outros pré-candidatos vão migrar. Se vão migrar para o Flávio Bolsonaro, se vão para o Lula, que é mais difícil, porque todos os outros são pré-candidatos de direita, ou se essas pessoas simplesmente não vão votar em ninguém. O que a gente vê nas últimas eleições é a tendência crescente para que aquelas pessoas que não comparecem às urnas aumentem. Né? Historicamente, no Brasil, isso gira em torno de 20% dos eleitores que se abstêm de votar em qualquer candidato, mesmo o voto no Brasil sendo voto obrigatório. Né? E quando a gente faz uma comparação, o Ilamar, eu estava lendo uma matéria no último, eu acho que o mês passado, que no Brasil o voto é obrigatório. Na França, o voto não é obrigatório, né? As pessoas vão votar se quiserem. E a abstenção da França e do Brasil é exatamente a mesma, né? 20% lá e 20% aqui no Brasil. Por quê? Porque aqui não é obrigatório, mas basta você justificar que não pôde comparecer. Você justifica até pelo telefone. No dia da eleição, você vai lá no TSE, justifica, diz
4: e
8: que não pode.
4: E é válido.
8: Se você não. E não paga nada se você justificar. Se você não justificar e posteriormente você vai ter que pagar uma multa, que é uma multa muito barata, eu acho que é em torno de R$6 ultimamente. Então não vai ter tanta diferença se você não for votar. E é essa a tendência crescente nas eleições. Né? É uma abstenção muito grande. A gente vê na última eleição foi um pouco mais de um ponto percentual a diferença de Lula para o Bolsonaro. E a abstenção, Ilamar, foi mais de 20%. Veja só Quanta diferença faria se essas pessoas votassem? Eu acho que essa tendência ainda tende a continuar, pelo menos até essa eleição, né? Ou Lula vencendo ou perdendo a eleição, certamente é a última eleição que ele vai disputar.
4: Com certeza.
8: No Brasil, ele não preparou um sucessor e, sinceramente, eu espero que nas próximas eleições essa polarização ela diminua e a gente tenha no Brasil mais pessoas com força de disputar as eleições. Não um Zema, Caiado, com todo o respeito que eu tenho aos dois, mas ele nessa eleição ele não tem força eleitoral bastante para disputar as eleições como deveria ter. Eu acho que vai continuar assim até o dia da eleição. No dia da eleição a gente já sabe o que é que vai acontecer, os dois vão para o segundo turno. E no segundo turno, se acontecer alguma situação, algum fato novo, vai tender para um ou para outro. Mas a tendência é que o presidente Lula, caso continue assim, seja reeleito, com diferença mínima, mas que seja reeleito.
4: Para a gente continuar com o comentário com os demais companheiros, eu perguntaria aqui ao nosso bom companheiro, o jornalista Edgar Fênix, né? Se isso que ele falou foi o primeiro turno, se isso tem o segundo turno.
5: Foi,
4: né?
5: O primeiro turno que o Edgar trouxe.
4: Tem também.
5: Isso.
4: Então, companheiro,
5: então, o segundo
4: Edgar,
5: turno, então.
4: Para que os companheiros continuem exatamente fazendo, como sempre, né, com muita clareza, discutindo esses assuntos, né, como o caso do Dr. Gomery falou. Vamos então ao segundo turno?
7: Vamos.
4: Continuarem com.
7: Vamos aos números de segundo turno, companheiros. Mas antes, trazendo a rejeição aos candidatos, né? Segundo a Nexus BTG, o Lula tem 46% de rejeição, o Flávio tem 50% de rejeição, o Caiado tem 33%, Romeu Zema tem 36%, Joaquim Barbosa tem 33%, o Renan Santos 33%, o Aécio Neves, que desistiu da disputa, seria o mais rejeitado com 61% de rejeição.
4: Bom, mas vamos então ao resultado.
7: Segundo turno. Vamos então aos números. Se as eleições fossem até ontem, segundo o Nexus BTG, o presidente Lula do PT teria 47%. Flávio Bolsonaro do PL, 44%. Embora o Lula esteja numericamente à frente, dentro da margem de erro, os dois candidatos estão tecnicamente empatados. Se no segundo turno fosse Lula e Zema, Lula venceria 47 a 40. Lula e Caiado, Lula 47, Caiado 38. Lula e Renan Santos, Lula 49 e o Renan Santos 35%.
4: Abelardo, Alexandre, repara que mesmo no segundo turno, aquilo que o doutor Gomery, eles não conseguem, mesmo no segundo turno, nenhum deles continua, ultrapassa exatamente aquilo que sempre está no primeiro turno, né? 40 e poucos% para um, 40 e pouco para outro. O Lula, apesar do destrambelho, não é, do seu adversário, que aquilo é uma coisa destrambelhada. Eu não sei se os companheiros conhecem esse termo, não é?
5: Conhece,
4: tá, né? Eu não sei, o Alexandre, que é mais culto, é mais. Não sei se conhece também essa palavra
6: destrambelhado. Conheço, uma pessoa desmantelada.
4: Pois bem, é o caso dessa família do Flávio Bolsonaro, que é o único capaz de bater Lula, essa que é a verdade, hoje. Pois bem, e no segundo turno, eles. Do mesmo modo que disse o Dr. Gomery, eles não conseguem, mesmo no segundo turno, se distanciar um do outro. E, por favor, Abelardo, eu quero ver como é que você entende isso aí.
5: É interessante a gente notar, Ilamar, porque parece que o Flávio está recuperando o fôlego eleitoral. A gente viu, depois daqueles áudios vazados, foi, em relação ao Daniel Vorcaro, ali conversando com o Flávio, chamando de meu irmão, o próprio desentendimento entre Flávio e Michele, a gente viu o Flávio patinando um pouco nas pesquisas. E quando a gente simulava o segundo turno, em alguns institutos, o Lula aparecia ali 47, 48, realmente parece que não passa disso, mas o Flávio estava mais recuado, com 40%, 39%, isso no cenário de segundo turno. E o Nexus trouxe para a gente o cenário de empate técnico, que era o que vinha acontecendo antes do vazamento dos áudios, antes da briga com Michele Bolsonaro. Então, me parece que o Flávio Bolsonaro recupera fôlego na disputa. E aí é aquela coisa, eleição polarizada, radicalizada, voto a voto, igual foi da última vez. com Jair Bolsonaro. Eu concordo muito com o doutor Goberi quando ele diz assim, olha, 20% são, poderia fazer diferença. Veja, se está dentro da margem de erro, imagino que 20% de abstenção não poderia resolver aí nesse, ou para um ou para outro, né? De repente ou para o Flávio, ou para o Lula abrir distância, ou para o Flávio ganhar, ultrapassar o Lula. Mas o que eu observo nessa pesquisa é isso, a recuperação eleitoral do Flávio Bolsonaro. Para quem estava, algumas pesquisas, alguns institutos, chegou a ficar 8 pontos atrás, o Lula conseguia se descolar da margem de erro, o Flávio hoje está empatado tecnicamente. Então, a gente sabe que o Lula é muito forte aqui no Nordeste, mas me parece que as outras regiões do Brasil ainda continuam fazendo com que o Flávio tenha esse fôlego eleitoral, principalmente o sul do país, onde o Flávio consegue dominar ali os 3 estados. Então, esse empate, para mim, mostra que as eleições não estão resolvidas. Muita gente com aquelas coisas do Flávio que estava acontecendo, dizia, olha, o Lula está ganho. E a gente está vendo que não é assim. A gente está vendo que o público bolsonarista, os que votam no Bolsonaro de verdade, são fiéis ao bolsonarismo e representam quase 50% da população brasileira. Então, Ilamar, o que eu observo nisso é essa recuperação de fôlego do Flávio, mostrando que não tem nada definido e que, mais uma vez, pelo que a gente consegue apurar pelos números, o Nordeste vai ser decisivo pro Lula, ou, se o Lula perder a vantagem que tem no Nordeste, pro Flávio Bolsonaro. Mais uma vez, o Nordeste deve ser o pêndulo dessas eleições.
4: Eu tenho aqui uma matéria que nos traz aqui o blog do Ilamar Júnior, que não aumenta nem inventa. Sei também que o comentário do restante dos nossos companheiros, no caso o professor Alexandre, o próprio, ele diria mais ou menos o que os companheiros já disseram a respeito de pesquisas, não é? Que não passa disso. Eu acho que o comentário é um só, em relação até porque os números geralmente são mais os mesmos, apenas a que foi acrescentado pelo o companheiro Abelardo, que o Lula, não é, doutor Goberi, aliás, o Flávio, ele conseguiu, de certo modo, se recuperar. Eu não sei a que deve-se a quê, porque não apareceu nenhum fato novo, que tem exatamente aquelas coisas. Mas eu tenho uma matéria aqui, eu gostaria de chamar a atenção dos senhores, são 9h13, para depois vamos chamar
6: os nossos. Essa matéria aí é um fato novo.
4: É um fato novo, né? Prestem atenção, por favor, para essa matéria, são 9h13, né? É que a decisão, prestem atenção, do ministro do Supremo Tribunal Federal, do senhor, o doutor Alexandre de Moraes, de suspender por 90 dias as visitas do senador e pré-candidato à presidência Flávio Bolsonaro, né, ao seu pai, o ex-presidente Jair Bolsonaro, gerou uma forte reação na ala da oposição. Se não, vejamos. O parlamentar classificou a medida como uma perseguição política autoritária e desleal. Por quê? Está aí. O bloqueio, esse bloqueio, ocorreu após Flávio ler uma transmissão ao vivo nas redes sociais, a chamada Carta aos Brasileiros, escrita à mão por Jair Bolsonaro. Bom, no texto, o ex-presidente pedia unidade aos seus apoiadores e declarava o filho como seu porta-voz oficial na disputa eleitoral. O episódio trouxe de volta o debate público sobre o princípio da isonomia jurídica. Esse termo é mais conhecido aqui pelo companheiro.
9: Igualdade.
4: Perfeitamente. Isonomia, igualdade. Isonomia. Aliados do clã Bolsonaro criticaram o despacho e apontaram o que chamam de 2 pesos e 2 medidas. Eles relembram que durante os 580 dias em que o atual presidente Lula esteve preso na superintendência da Polícia Federal em Curitiba, seus advogados e interlocutores leram e divulgaram publicamente dezenas de cartas com forte teor político e eleitoral. Inclusive, mensagens que oficializaram Fernando Haddad como candidato do PT na campanha de 2018. Para o ministro Alexandre de Moraes, o ato de Flávio Bolsonaro configurou um claro desvio de finalidade do direito de visita previsto na lei de execução penal. O magistrado, no caso o Moraes, argumentou que o senador utilizou o momento familiar para obter o documento e utilizá-lo como instrumento de promoção política e propaganda eleitoral antecipada. Doutor Gomery Lopes, está aqui a matéria bem clara. Dois pesos e duas medidas. Quer dizer, veto de Moraes a Flávio Bolsonaro reacende o debate sobre cartas de Lula enquanto esteve preso. Doutor Gomery, na sua ótica, sem favoritismo, que nós pretendemos da melhor forma não fazê-lo aqui, apesar de muitas vezes nós nos colocamos às vezes de lado de um candidato, não é? Como às vezes diz, ah, mas o Alexandre é um Bolsonaro doente, o Ilhamar, não sei, o Edgar, não sei, você, só um Lula doente, não tem nada a ver, não é? Eu é que às vezes, não é? Independente de vocês, que tem não sei quantas formaturas, cada um, são homens cultos, formados, eu prefiro às vezes falar a língua do povo, que é aquilo que eu faço, né? De quando vem, disparo aí com coisas que nem devia, mas o pessoal entende e sabe que é o linguajar que nós falamos. Sem favoritismo, dois pesos e duas medidas. Eu diria que, no meu entender, uma coisa não tem nada a ver com a outra. O que o Lula, para mim, divulgou, pelo que eu pude apurar, quer dizer, as cartas do Lula como preso, não tinham muito a ver com o que está ocorrendo no momento, não é? Em relação a essa família Bolsonaro. Porque o Lula, enquanto esteve preso, não pôde, todo mundo sabe que ele foi incluído, obrigado a não ser candidato a coisa nenhuma, não é? Nem tampouco, não tinha um filho, a mulher dele, ele não tinha ninguém para colocar, como a gente cita todo dia, que Lula não deixou herdeiro. Diferentemente do Bolsonaro, que tem o seu filho em plena campanha, né? E como já dissemos aqui, apesar dos destrambelhos, ele continua firme e forte. Uma carta dessa do pai dele, escrita à mão, e sendo publicada assim, eu acho que a punição dele, do coisa, não estou aqui defendendo, é o meu ponto de vista. A punição do magistrado, né, o ministro Moraes, foi em relação, porque é o filho dele que está em plena campanha política, e qualquer coisa vinda do pai, não é? Realmente surge como, até porque hoje ele está o coitadinho, né? Como foi Lula na época? Ele hoje, o Bolsonaro é o coitadinho, rapaz, coitado, inocente, preso inocentemente, que nem o Lula, nem o Bolsonaro, vamos ser francos, né? De inocentes, de besta, eles não têm é nada, coisa nenhuma, não é? Pois bem, mas vamos analisar, doutor Gomery, começamos pelo senhor, que é um homem culto, é um homem que sabe o que é que, tanto que aqui, né? Perseguição política autoritária e desleal, eu não entendo assim não, né? Não entendo assim não. Só depois que os senhores comentarem que eu vou, não vou aqui formar minha opinião, porque vocês são os comentaristas. Doutor Gomery, por favor.
8: Ilhamar, primeiro o que chama a atenção, né, é das maiores lideranças do Brasil nos últimos tempos, tanto o Lula quanto o Jair Bolsonaro, né, a justiça está preocupada com cartas vindo de prisão. Então, os dois maiores líderes populares vivos no Brasil tiveram passagens pelo sistema penitenciário, tanto o presidente Lula quanto hoje o ex-presidente Jair Bolsonaro. Isso aí já é uma mancha para a história do Brasil, né? A gente se preocupar com cartas vindo de prisão de líderes populares no Brasil. Segundo, essa decisão do Alexandre de Moraes, que vem chamando tanto a atenção, seja no viés jurídico quanto no viés político, juridicamente o que é que acontece, Ilhamar? O Jair Bolsonaro, ele está em prisão domiciliar, né? Ele foi substituído à prisão em regime fechado numa penitenciária por uma prisão domiciliar em decorrência de enfermidades que o ex-presidente vem passando. Por isso, ele está em sua residência, mas existem algumas medidas cautelares que foram impostas pelo Poder Judiciário, que tem como relator o ministro Alexandre de Moraes. E o artigo 319 do Código de Processo Penal, ele fala em algumas medidas cautelares que não são taxativas. Quando a gente fala taxativas, que podem existir outras medidas cautelares a depender do juiz. Ele pode entender, por exemplo, você não vai ficar preso, mas você vai ficar impedido de falar com as testemunhas, você vai ficar impedido de mudar de residência, de sair do município. Você ouve muito falar disso.
4: Pois não.
8: A pessoa não está presa, mas está impedida de sair da sua cidade.
4: Perfeito.
8: Está impedida de conversar com determinadas pessoas, está impedida de usar telefone celular. E um dos impedimentos que o ministro Alexandre de Moraes impediu o ex-presidente Jair Bolsonaro foi o uso de redes sociais. Ele não pode se comunicar através das redes sociais. Antes, em relação ao ex-presidente Lula, não tinha essa medida. Lula, se a gente se recorda um pouco, ele estava em regime fechado, não tinha transitado em julgado ainda a decisão em relação a ele, ele estava numa cela da Polícia Federal lá em Curitiba. E não tinha essa decisão de que ele não pudesse usar redes sociais, mesmo estando preso. É evidente que a pessoa presa não vai usar redes sociais, mas não tinha na decisão essa proibição. Em relação ao Jair Bolsonaro, tem. Então, quando o Flávio Bolsonaro, ele coleta uma carta do Jair Bolsonaro e ele diz logo cedo, olha, meio-dia eu vou divulgar uma carta do meu pai, o ex-presidente da República, a toda a nação brasileira. Ele, como advogado, e ele está habilitado nos autos do processo, ele sabia que aquilo ali era proibido, né? Isso aí foi uma manobra eleitoral, porque ele sabia que aquilo ali ia dar problema no futuro, mas talvez eleitoralmente seria favorável a ele. E ele, meio-dia, ele fez a divulgação da carta. Quando faz a divulgação da carta, evidentemente que os adversários, a procuradoria, vai fazer chegar ao ministro relator, que é o Alexandre de Moraes. O que é que ele fez? Ele deu uma decisão proibindo a visita do Flávio Bolsonaro ao Jair Bolsonaro. E aí, Wilamar, a gente tem que tirar a figura do pai, a figura do filho, porque não é isso aí que está em jogo. Não é o Alexandre de Moraes que está proibindo um filho de visitar o pai. Ele está proibindo um pré-candidato a presidente da República visitar um ex-presidente da República que está em prisão domiciliar. É muito diferente, né? Aí a gente sabe que as pessoas levam para um lado e para o outro. E eu não estou querendo aqui, como você disse, dizer que eleitoralmente está certo ou está errado. Eu estou falando do viés jurídico. Juridicamente,
4: claro.
8: Eu entendo, mesmo discordando de várias decisões do Alexandre de Moraes, eu entendo que nesse ponto ele está correto, porque já existia anteriormente uma proibição. Se você está proibido de usar suas redes sociais e você usa através de terceiros, é evidente que você está infringindo aquela determinação judicial.
4: Pois não.
8: Alexandre de Moraes proibiu. O que é que o Flávio Bolsonaro está usando? Flávio Bolsonaro está dizendo que é advogado do Jair Bolsonaro. É advogado habilitado no processo. E, inclusive, ele acionou a Ordem dos Advogados do Brasil para intervir nesse âmbito. É outro viés. O que é que pode acontecer? A OAB ela pode dizer, olha, você não pode impedir um advogado de ter acesso ao seu cliente. Mas será que o Flávio Bolsonaro realmente está fazendo papel de advogado? Será que ele está peticionando? Será que ele está fazendo pedido no processo? Ou será que ele está habilitado apenas para visitar o ex-presidente da República? Então, o Wilamar, a política, a gente sabe que as narrativas, elas podem ser usadas para um lado, para o outro, principalmente em discursos políticos, principalmente no momento de polarização que a gente está vivendo. Flávio Bolsonaro pode dizer, olha, eu fui proibido de visitar o meu filho. As pessoas podem entender, rapaz, meu pai, as pessoas podem entender, rapaz, olha, o ministro está proibindo o filho de visitar o pai na residência onde ele está preso. No viés jurídico, as pessoas podem entender, olha, o ministro está proibindo um advogado de visitar o seu cliente. Existe toda essa narrativa. Por outro lado, as pessoas podem dizer a outra narrativa, olha, não é um filho que está deixando de visitar um pai, é um pré-candidato a presidente da República que está deixando de visitar um ex-presidente da República que está usando de uma carta para chegar aos seus eleitores onde ele está proibido. Juridicamente as pessoas podem dizer, não é um advogado que está deixando de visitar seu cliente, é um pré-candidato que está deixando de visitar um ex-presidente que foi habilitado no processo apenas para ter acesso ao ex-presidente. Será que ele realmente, o Flávio Bolsonaro, está sendo advogado do Jair Bolsonaro? Será que ele faz defesa do ex-presidente?
4: Nunca atuou.
8: Será que tem outros advogados fazendo? Então, Willamar, tem todo esse viés aí que pode ser discutido através da justiça, através de narrativas, que é hoje o que está mais presente na política, são narrativas, né? Que um lado usa, que o outro lado usa, mas eu entendo sinceramente que a decisão do Alexandre de Moraes, mesmo discordando de várias outras decisões dele, mas eu entendo que essa foi correta porque já existia uma decisão anterior. Se a decisão anterior foi correta ou não, aí a gente não vai discutir porque ela está em vigor. Se uma lei, se uma decisão está em vigor, Ilamar, a gente não vai decidir se ela é correta ou incorreta. A gente vai ter que cumpri-la. E ela teria que ser cumprida e ele não cumpriu, talvez, para que essa narrativa dele chegue aos eleitores, os eleitores fiquem com pena dele e tendem a votar nele. É esse o meu entendimento.
4: Eu até concordo, ouvindo atentamente aqui essa aula do professor Rodrigo, para isso ele não pediu, ele foi solicitado e pediram até por gentileza que ele aceitasse essa função, que não é nada fácil e não foi por conta do lado financeiro, até porque é como ele disse, eu não vou nem dizer quanto eu ganho, porque você ia ficar com vergonha, com todo respeito. Agora, eu gosto do que faço, propago o meu trabalho, né? É como quem prega a palavra de Deus, claro, fazendo uma comparação de certo modo grosseira, que é emido por todo mundo, prega o evangelho. Eu fui formado, tenho um juramento, então, naquilo que eu puder fazer melhor pelo meu cliente ou pelo povo, eu tenho que fazê-lo, não é? E graças a Deus faço com muito prazer, porque eu adoro ser advogado e procurar ser justo, não é? Eu confesso que eu concordo com o doutor Goberi, e não vejo aqui, vou repetir agora mais do que nunca, dois pesos que eu concordo com o doutor Goberi, e não vejo aqui, vou repetir.

0: assim, tanto que ele está preso e pegou 27 anos de cadeia, não é? Do mesmo modo do Lula, foi um pouco diferente. Qual foi a condenação do Lula? Não foi pelo roubo, não. Não foi por aquilo, não. Eu não acredito que tenha sido, não. Prenderam Lula porque ele comprou um sítio em Atibaia, todo mundo se lembra dessa história, não é? E, infelizmente, ele não pôde provar que não era dele e disse do presidente, mentiu. E por conta disso prenderam ele, porque todo mundo sabe, está aí aquele juiz, está aí, é senador, né? É, quer ser candidato até...
1: Governador.
0: Até, governador. É, governador do estado, quer dizer, ele tinha outras pretensões.
2: Lidera todas as pesquisas lá.
0: Tanto que quando terminou tudo isso, quando ele vier à proximidade, ele entregou aqui, que eu nunca vi isso no Brasil, o cara entregar uma carreira linda que ele tinha como juiz, não é? Porque ele viu as besteiras que fez e o propósito dele era ser candidato e foi. E eu não sei como é que permitiram. E foi eleito, não é? Um absurdo daquele. Mas, é, quer dizer, então eu vejo por esse lado, é um assunto muito sério, não é? Muito sério. Agora, infelizmente, é que os partidários, né? Aí você dialoga, anda logo a pecha, né? É feito o cara dizer um não. Vai uma mulher pedir uma coisa, digamos, a Flávio Bolsonaro, minha filha, eu não posso atender isso, não. Você está querendo o quê? Que eu compre um chapéu para o seu pai? E as pessoas, o povo sabe disso. Eu pego, então não vou dar não. Aí o cara vai dizer, rapaz, Flávio, que figura horrível, negou um pão à mulher, um chapéu pro pai dela, que não pode levar sol na cabeça, ele negou, aí tomam isso como uma coisa, não é? A própria imprensa, o próprio povo, os correligionários, né? Que absurdo, que coisa, tá aí, explicado, sem nenhum protecionismo, de uma forma como é feita, porque eu não acredito. Não, porque o fulano de tal está perseguindo o fulano. Eu me perdoe, com todo respeito, eu não acredito que um ministro, principalmente uma Suprema Corte, né, ele vá tomar atitudes que esteja fora da legislação, que esteja fora da como é que chama aquilo, a carta magna do país que rege, até porque os outros até diziam, opa, peraí, você está ficando doido, é? Isso está na Constituição, então tudo que é feito é porque está na Constituição. Se é perseguição ou não, acaba passar 4 anos me chamando de safado, de ladrão, uma autoridade como, digamos, foi o coisa, né? Todo mundo sabe que é o ministro. Acaba chegar num presidente, prestem atenção, com todo respeito, doutor Gomeri, um presidente chegar no dia 7 de setembro, não é? E fazer o que fez com o ministro e ainda dizer mais, a partir de agora, um presidente dizer isso, não atendo mais nada que ele me envia. Rapaz, isso para mim foi o maior absurdo, que era para ele ter sido preso naquele momento, né? E mesmo assim não foi. Então, sinceramente, né, eu vejo aqui 2 pesos e 2 medidas. A própria imprensa toma conta disso. Bom, mas não tem um ditado que diz, né? Quem tem boca diz o que quer, né? E quem tem ouvidos, às vezes é obrigado a ouvir todas essas coisas, Abelardo.
2: É, eu concordo com o doutor Gomeri. Primeiro, doutor, uma coisa que a gente sempre fala que é uma mancha, né, para o Brasil, infelizmente. É 2 ex-presidentes, fora os impeachments, fora os processos, fora tudo. É rir para não chorar. Mas eu concordo, a gente acaba, quando vai analisar friamente, vendo que nas decisões é bem explícita, né, o caso. Quando a gente sempre diz, né, sempre ouviu aquele adágio, lá é verdade, ordem judicial você não se discute, você cumpre. Então, se lá na execução penal está dizendo que não pode haver contato com a rede social, então realmente fica difícil de defender, até porque foi ali com viés eleitoral. E pode ter surtido efeito, viu, doutor? Porque o Jair Bolsonaro, ele é carismático, ele é um líder carismático. Então, a partir do momento que o Flávio lê uma carta de próprio punho de Jair Bolsonaro e mostra, olha, tá aqui a letra do meu pai, isso pode gerar um efeito emocional. Agora, é claro, né, o STF, ele passa por uma crise de credibilidade. E isso gera nas pessoas esses questionamentos. Gera, olha, será que o Moraes não está perseguindo? Será que isso não é mais um caso? E vem Banco Master, e o povo não confia, e aquela salada de sentimentos no povo brasileiro. O STF deveria ser um porto seguro. Então, eu atribuo muito desses questionamentos ao fato do STF não ser mais um porto seguro para o povo brasileiro. Se o povo brasileiro tivesse certeza de dizer, olha, esses caras que estão aí, esses ministros que estão aí, são nossos representantes, eu acho que esse questionamento nem estaria acontecendo. Mas por essa falta de credibilidade junto ao povo brasileiro,

0: brasileiro gera esses questionamentos. Mas é fato que na decisão é muito claro que não poderia haver esse contato, é uma das regras da prisão domiciliar e a regra está lá, é para ser cumprida, né?
1: Professor Alexandre Kennedy.
2: Olha, a população comum que não é advogada, a população comum que lê a matéria ou escuta a gente falar aqui, essa população comum vai ver esse fato aí como uma perseguição política. Vai ver dessa forma. Por quê? Porque todo mundo lembra quando Lula dava entrevista na cadeia com dois policiais de lado e ele dava entrevista. Né? Ele falava o que queria ali. Quer dizer que o Bolsonaro pode dizer assim, não, a Rede Globo vai lá me entrevistar em casa. Eu estou preso, mas ele vai me entrevistar. Pode fazer isso com ele? Aí, não pode fazer.
1: Não pode, não pode.
2: Então, e por que Lula podia e ele não pode? Então, eu estou falando das pessoas comuns, estou falando de você que é entendido, de Dr. Goberi que é entendido, estou falando das pessoas que estão em casa agora, pessoas simples, comuns, elas vão ver dessa forma. Portanto, eu acho que essa divulgação dessa carta vai refletir no resultado eleitoral, reflete
1: com
2: porque
1: certeza.
2: As pessoas vão entender que aquilo ali é uma perseguição, vão entender que estão usando aquilo para prejudicar o Bolsonaro. Na minha opinião, era para estar disputando Lula e Bolsonaro, era para estar disputando os dois, não era? Para a gente ver, então vamos tirar o tira-teima aqui, vamos ver quem ganha agora, não era? Era para estar os dois.
3: Ou então nenhum dos dois, né?
2: Ou então, melhor ainda seria nenhum dos dois. Mas nesse momento, era para estar disputando. Então, as pessoas que simples, comuns, elas entendem dessa forma. Elas não entendem juridicamente. Não, porque está acontecendo isso ou aquilo. É um filho que foi barrado de ver o pai por 3 meses, né? E não pôde ler uma carta do pai. Aí ele volta no tempo, como a imprensa está fazendo isso aí, volta no tempo e diz assim, por que Lula podia? E agora ele não pode fazer isso daí. Eu estou vendo do ponto de vista das pessoas simples, que são uma grande quantidade que acompanha a gente também aqui no programa e precisam entender dos dois lados, entender o que é que está acontecendo dos dois lados.
1: Muito bem, eu acho que está mais do que claro, o companheiro jornalista Edgar Fênix, que estava ali atentamente ouvindo os comentários, partindo do doutor Goberi, que falou dentro da lei, porque aqui o doutor Goberi deixou bem claro, dentro da lei não está existindo dois pesos e duas medidas. Porque antes não houve a proibição de que Lula não devia ter contato com redes sociais ou com quem é que fosse. Hoje tem. Então, por isso que, por hoje ter, ele não pode. Antes não tinha, o Lula podia. Não foi dois pesos e duas medidas. E pelo menos, no meu entender, juridicamente falando. Agora, claríssimo, Alexandre, com muita precisão, né?
2: Eu aqui estou representando as pessoas comuns.
1: As pessoas comuns, certo. Que não entendem perfeitamente. É por isso que existe esse tipo, um debate aqui. Todos aqui têm liberdade, sabem disso, de expressão. Não é que depois a gente vai chamar ali na mesa, que nós temos uma sala ali de reuniões, o doutor Goberi, o que é que você achou, Alexandre? Pelo amor de Deus, doutor Goberi, o senhor... Não, não, absolutamente. Nem comentamos depois os fatos que dizemos aqui. Não é isso, não é? E nunca foi chamado aqui a direção da empresa... pelo Ilamar Júnior, a própria de Janeiro, para dizer assim, Alexandre, você não devia dizer aquilo, então, doutor Goberi, faz o seguinte, nós vamos fazer aqui uma linhagem, amanhã o programa está com essa matéria e a gente, todo mundo vai dizer, como você sabe, tem muita empresa até de televisão que faz isso, né? Vocês todos têm que comungar na mesma taça, ou então vai todo mundo para a rua, né? Não é aqui o nosso caso, pelo contrário, aqui todos fazemos questão, que todos aqui representam o povo, como Alexandre, como Abelardo, e é como eu digo, pegam a matéria para levar a público, né, aquilo que, de uma forma que eles entendam, mas que o povo também entenda no linguajar que se pode falar. Companheiro jornalista Edgar, já estamos um pouco atrasados para o comercial, mas mais uma vez pedi licença ali ao Pequeno Príncipe, porque esse assunto realmente é muito sério. Comercial, daqui a pouquinho a gente vem, mas pois não, companheiro e jornalista.
4: Vamos ser bem rápidos, né? É muito fácil para a gente fazer o entendimento. De um lado, nós temos o Flávio Bolsonaro, que pensa único e exclusivamente nele, Do outro, nós temos o pai dele, o ex-presidente Jair Messias Bolsonaro. O Flávio, como advogado, é claro que ele não é imbecil, que ele não é burro. Ele sabe que isso que ele fez estava vedado, era proibido. Só que já pensaram que a estratégia do Flávio nunca foi preservar a saúde fragilizada do Jair Bolsonaro, como eles propagam? O Moraes poderia, por exemplo, diante de um descumprimento desse, revogar a prisão domiciliar e mandar o Bolsonaro de volta para Papuda. Será que não era isso que o Flávio queria quando cometeu essa arbitrariedade? E aí sim, ter ali nesse ato a fragilidade, a saúde, né, frágil do meu pai, colocando na prisão de novo, na Papuda. Mas aí o Alexandre de Moraes tem uma outra estratégia ou entendimento. Ao invés de mandar o Bolsonaro para a Papuda, é simples de resolver. O filho 02, o pré-candidato a presidente da República, não pode mais visitar o Jair Messias Bolsonaro. Eu acho que talvez o tiro tenha saído pela culatra, porque o que o Flávio queria era o pai de volta na Papuda.
1: Exatamente, para consternação, não é? Para ser exatamente o coitadinho. Estou vendo o que estão fazendo com meu pai. Vejo uma maneira inteligente como cada companheiro colocou esse assunto em pauta e compete a você fazer o seu julgamento, não é? E a decisão final é exatamente levar o seu voto. Por isso que é bom que se ouça esse programa e que todos deem liberdade de expressão. Eu vou fazer o seguinte, eu vou um breve intervalo comercial, que ainda tem. Eu não vou abrir mão dos internautas não, viu? Renatão, ele já está posto, Zé. Misericórdia, mas é rápido no gatilho, né? Como todos aqui. A gente volta no instante.
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0: a Câmara Municipal de São Joaquim do Monte realizou a sessão ordinária com aprovação de importantes matérias para o município. Entre os projetos do Poder Executivo, foi aprovado o projeto que cria a Política Municipal de Promoção da Igualdade Racial. Também foi aprovado o PL que institui a Corregedoria e a Ouvidoria da Guarda Civil Municipal. Já no Legislativo, os vereadores aprovaram o projeto de lei que regulamenta o uso de veículos de propaganda sonora durante celebrações religiosas e nas proximidades de prédios públicos em funcionamento. Outro destaque da sessão foi a aprovação do requerimento solicitando ao Poder Executivo a criação de um espaço para cerimônias fúnebres na Vila de Santana. O presidente Ricardo Jefferson convida todos para acompanhar as sessões todas as terças-feiras, às 9 horas da manhã.
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0: são 9:48, 9:48, reta final do programa, mas eu vou mandar um abraço para o Toninho lá do Bica da Serra. Eita. 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
0: 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Bom, são 9:52. Claro que nós vamos passar, um pouco, né, o tempo do coisa. E claro que o companheiro também, né, o Renato Neves, ele entende e sabe que as notícias realmente são muito importantes, né? E tivemos aí quase um debate rapidamente a respeito do que nós pensamos aqui, com muito respeito, né? Essa é que é a verdade, inclusive qualquer opinião. Ô, Edgar, tem um tempinho hoje com os internautas, né? Não pode deixar de tê-lo não é, Edgar?
1: Vamos, William Massa. Muita gente, né? Muitas pessoas interagindo aqui com a gente vai aproveitar e vai começar viajando. Vamos até Cachoeirinha. Naldo, tem uma foto aí do nosso Fábio, tá com uma blusa da Seleção Brasileira. A blusa da Rádio Agreste FM. Opa. O Fábio mandou pra gente, né? Ele foi um dos últimos ganhadores da nossa promoção.
0: Ei, rapaz, chega a dar pena.
1: A blusa, né? Da Seleção Brasileira. E ele compartilha com muito orgulho, né? Ele diz aqui: olha, bom dia. Passando para agradecer a todos que fazem parte aí da Agreste FM pelo brinde que ganhei. E já estou aqui, viu? Na escuta do programa. Um abraço a todos. É o Fábio Lima, lá de Cachoeirinha, interagindo com a gente.
0: Fábio querido, olha só que
1: grande
0: bonito,
1: Fábio.
0: Rapaz. E ele fazendo com muito orgulho, mostrando aqui.
1: O nosso mascote, né?
0: Cactolino, né? Da Rádio Agreste. Ô, querido! Figura bonita, né?
1: Grande,
0: ele,
1: Fábio.
0: É uma figura bonita, ele, rapaz.
1: Trabalha, inclusive, na produção de arreios, né? Lá em Cachoeirinha,
0: você,
1: né?
0: Você entregou pessoalmente?
1: Ele. Pessoalmente, rapaz. A ele. Tive o prazer.
0: E aparece aqui, viu, Fábio? Quando você puder, dê uma chegadinha aqui com a gente, tá
1: grande,
0: bom?
1: Grande, Fábio. Um abraço especial. Muito obrigado, viu, amigo? Tá sempre interagindo com a gente. Né? Nós temos aqui também, companheiros, a participação, né, de um grande amigo nosso, o Aie. O Aie diz que acompanha todos os dias, né, o Visão Política, mora na Zona Rural aqui de Cupira. Na verdade, ele tem uma casa na Zona Rural de Cupira.
0: É gente
1: parece,
0: nossa.
1: Agora resolveu, se mudou de Malaicuia, não foi? Vez por outra, ele posta, manda foto aqui pra gente da colheita de macaxeira, né, da colheita de feijão. E hoje ele mandou esse videozinho pra gente aqui. Opa. O Aie produzindo, fazendo cuscuz de ralo. Eu não sei se os companheiros já tiveram, né, o prazer de comer um cuscuz de ralo.
2: Nunca vi, não.
1: Meu amigo, que delícia. Olha lá, ó. Ele acabando de ralar o cuscuz dele, a bistequinha de porco já pronta e o cuscuzinho lá, ó, raladinho, pra fazer lá, e é uma delícia o cuscuz de ralo, meu amigo,
0: entendi.
1: Não tem melhor, né?
0: Ah, eu fiz muito isso.
1: A gente vai falando aí, vai dando água na boca,
0: doutor,
1: viu?
0: Quando era garoto.
1: Grande, aí é.
0: Ralar aquele milho, agora, é dessa maneira que também, que esse milho que ele colheu aí, puro, né? Sem ingredientes nenhum, né? Pois bem, e que faz não só o cuscuz, mas faz também a pamonha, faz a canjica, não é? Mas um cuscuz feito disso aí, misericórdia, né? Valeu, Aie. Um abraço pra você, querido. Fica na paz.
1: É tudo de bom, né? O Vilmário. Vilmário tá interagindo com a gente. Tá lá em Maceió. Olha a imagem que ele mandou pra gente. Lá de Maceió. Tá acompanhando a gente. Está lá na praia de Pajuçara, não é isso, Vilmário? Olha essa imagem, né?
0: Que local gostoso, Gomerito. Sabe onde é isso, Gomerito?
1: Meu amigo.
3: Sei que é em Maceió porque é de que falou.
1: Rapaz.
0: Você não vejo falar, nem o Abelardo, o próprio Edgar, porque é visto fim de semana. Você não tem falado em praia, Gomerito. Você é doido
3: faz
0: por praia,
3: tempo,
0: né?
3: Mas faz praia tempo, Lamar, que eu fui de uma praia.
0: É mesmo, né? Porque eu sei que você é apaixonado por praia.
3: Sou.
0: E quem não é Abelardo também? Abelardo,
2: você
0: viaja tanto e não vai pra praia, não, Abelardo.
2: É porque agora tá época de inverno, assim, tá voltando, né? Sozinho.
0: Mas o solzão tá aí, né?
2: Tá voltando.
0: Mas valeu, querido. Que imagem bonita, né? Gostosa.
1: Ele
0: bom proveito
1: mora
0: aí.
1: Por lá, né? Mora por lá. Mas sempre ouve, viu? Tá todo dia ligadinho aqui.
0: Muito obrigado.
1: Como a gente fica muito feliz com sua participação, amigo. Muito obrigado mesmo. O Genival. O Genival tá lá em Alto Bonito, tá acompanhando a gente. Vamos ouvir, Naldo, o que diz aqui o Genival, direto de Alto Bonito, também curtindo a gente. Bonito também, audiência cravada na Rádio Agreste. Pois não, Genival.
0: Terra do Abelardo. Olha, também.
4: Bom dia, Agreste FM. Bom dia a todos os ouvintes. Bom dia a vocês que faz parte aí da mesa desse programa maravilhoso que eu tenho o prazer de escutar ele todos os dias. Meu nome é Genival, aqui de Alto Bonito, e tenho uma pergunta a fazer aqui para vocês que faz parte da mesada aí da rádio aí e para todos os ouvintes brasileiros, né? Principalmente os bolsonaristas. Com Lula tá ruim, tá certo. O negócio não tá fácil. Mas tá andando, né? E se essa família Bolsonaro voltar a comandar o nosso Brasil de novo, o que é que vai acontecer? É aí onde eu quero chegar. Eu quero que vocês me respondam. Durante 4 anos de mandato de Jair Bolsonaro, o que é que ele fez de bom pelo Brasil? Me diga aí, né? É uma pergunta que eu tô fazendo. O que é que ele fez de bom para o nosso Brasil, que ele deixou de bom para o nosso Brasil.
0: Doutor Golbery Lopes, né? Com certeza, e sempre com muita precisão, e sem apadrinhamento, sem lado político, ele vai responder da forma como ele entende. Pois não, doutor Golbery?
3: Wilamar, todos os presidentes da República, né, eles, todos que passaram pela presidência no Brasil, eles deixaram seu legado. Né? O Jair Messias Bolsonaro também deixou o legado dele, ele tinha um estilo próprio de fazer política, diferente de Lula, cada um tem o seu, né? O Jair Bolsonaro, né, deixou o Pix, que é muito importante até hoje, todo mundo usa.
0: O Pix, tantas, né?
3: Exatamente.
0: Foi o Jair Bolsonaro.
3: Foi.
0: Perfeitamente.
3: Foi. E tantas outras obras aí o Jair Bolsonaro deixou. Eu acho que cada um tem a sua participação na história no Brasil.
0: É verdade.
3: Todos, nem todos são unanimidade, mas é claro que tanto Lula quanto Bolsonaro, Fernando Henrique, a gente lembra tanto de Fernando Henrique, Itamar Franco, né? Todos eles deixaram o seu legado e Jair Bolsonaro deixou também o dele. Mas é evidente que a gente respeita, né, os comentários dos internautas, que são muito inteligentes, e cada um tem a sua posição política.
0: Lógico,
3: né?
0: Lógico.
3: A gente está aqui para falar de todos.
0: Pois é, ele apenas quis procurar saber e que a gente dissesse que o doutor Golbery citou um, acho que o próprio Abelardo citaria outra também, Abelardo, do Bolsonaro.
2: Daqui mais próximo, Ilamar, que eu lembro assim, de uma obra de infraestrutura que estava sendo muito aguardada pela população, foi a triplicação ali da BR-230 no trecho urbano de João Pessoa, eu gosto muito ali da Paraíba, era um sufoco ali, era um pleito antigo da população, e através do Exército, junto com o governo de Jair Bolsonaro, aquela obra foi iniciada. Então, eu vou muito na linha do que o doutor Golbery disse, né? Cada governo deixa alguma coisa.
0: É.
2: Pode deixar mais ou pode deixar menos. É por isso que a população tem a oportunidade de fazer a votação a cada 4 anos. Mas alguma coisinha deixa.
0: Eu cito também um aqui. Eu me lembro que, como empresário do ramo da comunicação, não é? Que nós somos. Então, quando naquela crise, né, se ele negou vacinas, mas foi uma coisa que foi muito importante para as pessoas ficarem com seus empregos, não serem demitidos, não é? E ele, inclusive, não só pagou 50% do salário de todos os brasileiros que tinham carteira assinada e evitou com que houvesse uma demissão em massa. Essa é que é a verdade. Para mim, foi um dos maiores feitos de um presidente, foi exatamente o seu Jair Messias Bolsonaro. Né? Para mim, e tente outros que eu poderia também citar aqui. Bom, eu acho que está respondida a pergunta do companheiro, né, companheiro?
1: Vamos seguindo?
0: Vamos seguir.
1: E tem mais pessoas interagindo aqui com a gente aproveita e abraça aqui, olha, Cachoeirinha, o Laucho está lá em Cachoeirinha. Mandando um abraço para todo mundo, né? Ele diz, olha, bom dia, Laucho de Cachoeirinha, fugindo um pouco do foco, né? Perguntando aí ao doutor Golbery. A PRF está fazendo operação aqui em Cachoeirinha. Eles podem entrar dentro da rua para prender motos? Ele se refere à Polícia Rodoviária Federal.
3: Pode sim. A Polícia Rodoviária Federal também é uma polícia ostensiva, né? Ela faz esse papel também e tem jurisdição em todo o território nacional. Né? Isso acontece muito nas cidades, né, onde ela entra dentro do município, né, é evidente que ela comunica às autoridades, né, ela não faz sem comunicar, mas é normal e é lícito e é legal que a Polícia Rodoviária Federal ela tenha também essa atribuição de entrar nos municípios e fazer a operação, inclusive a operação policial pode ser realizada também pela Polícia Rodoviária Federal.
1: Imaginávamos que ela entraria apenas em alguma ocorrência que começasse na BR, né? Enfim,
3: não, mas pode,
1: perseguição.
3: Não tem problema nenhum. Zona rural, zona urbana, qualquer território nacional, ela tem jurisdição.
0: A própria Polícia Rodoviária Estadual também pode?
3: Também, doutor? Pode. Também agora, pode. Estadual, a jurisdição dela é no estado de Pernambuco.
0: Pois né? Só no estado de Pernambuco.
3: É a Rodoviária Federal, não, é todo o território
1: certo,
3: nacional.
1: Certo, mas no caso da estadual, as amarelinhas que a gente conhece aqui, na BR, ela também poderia atuar.
3: Também poderia.
1: Dentro do
3: também,
1: estado.
3: É, dentro do estado.
0: Perfeitamente. Pronto, está respondida a pergunta dele.
1: O Severino está lá em Belém de Maria, está acompanhando a gente, né? Recebe aqui o nosso abraço. Muito obrigado, viu, Severino, pela participação. Está sempre ligadinho, né? Sempre acompanhando a nossa programação. E o áudio dele está baixando aqui. A gente vai trazer essa participação dele. Mais participações chegando. A Maria das Dores está no loteamento José Abílio. Ela que era do sítio Fernando, né, zona rural de Camucim de São Félix, agora mora no loteamento José Abílio, lá de Camucim. Também está mandando um abraço para toda a bancada do Visão Política. Ele está sempre ligadinha, sempre acompanhando aqui a nossa programação. E a gente fica muito feliz, viu, Maria José? Também pela sua participação aqui no programa. Nós temos mais pessoas interagindo aqui com a gente. Vamos voltar a Bonito. O Alcides está lá em Alto Bonito. Também tem aqui a sua opinião diante do que foi apresentado, né? Ele discordou um pouco do que ouviu aqui, né? Normal.
0: Qual é um direito diante, que assiste a ele?
1: Principalmente dessa matéria, né? Se havia dos pesos e duas medidas nessa decisão aí envolvendo o Flávio e o Bolsonaro. Pois não, Alcides, bom dia.
5: Bom dia a todos que fazem Visão Política. E na minha opinião, eu acredito que seja dos pesos e duas medidas. A diferença aí é que a carta que foi lida de Bolsonaro foi pelo filho, e o filho é um pré-candidato a presidente. E a de Lula foi lida pelo um cara que era um pré-candidato também a presidente, que era o Haddad, né? Então, se um tinha direito, o outro também tinha, mas como aí foi dito que não tinha essa regra no tempo de Lula, e agora tem ali Bolsonaro, eu até concordo. Agora, a outra, que eu fiquei analisando, que quando leu a carta de Bolsonaro, o filho dele leu, já sabendo que não podia e que era para ver se transferia a prisão do pai novamente para Papudinha. E na visão do Alexandre de Moraes, ele não botou ele para a prisão da Papudinha novamente. Como seja assim, se prendesse ele novamente, ia favorecer o filho de Bolsonaro. E não prendendo, não vai favorecer. Então, se não prende ele, que é para não favorecer o filho de Bolsonaro, é para favorecer a Lula, né? No caso, não ter a prisão dele novamente, não vai ter repercussão com a prisão de Jair Bolsonaro novamente. Na minha opinião, o Cidio é bonito.
0: É muito válida, com certeza absoluta, é a maneira como ele pensa, e a gente respeita muito isso, doutor Guerreiro, com certeza absoluta, né?
3: Sem dúvida nenhuma, Ilama, é por isso que nós lutamos tanto por uma democracia, né? E pela liberdade de expressão, para que as pessoas elas tenham essa liberdade de falar do que elas pensam.
0: Claro.
3: Sobre
0: claro.
3: Determinado assunto. É muito
0: pena
3: bom
0: que só acredito que a Agreste FM e a TV Agreste Bahia dê essa oportunidade às pessoas, né? Porque a rádio é do povo. Exatamente. É por isso que a gente diz todo dia, né? O respeito que se tem é exatamente por isso. E tanto que eles respeitam a todos nós aqui. Muitas vezes a gente bota, não, esse filho desse, filho daquele, porque às vezes tem pessoas, né, que são. Mas nem por isso a gente leva em consideração, não deixa de colocá-la no ar, porque no ar você veja a maneira, né, como eles se portam, que a gente vai continuar. Mesmo em época de eleições, né, o doutor Guberi está aí analisando, porque de pronto, parece, doutor, já havia dito, mas é melhor não colocar, né, em época de eleição, depois que for proibido que se peça voto, que pode correr o risco, né, de um majoritário, eu vou votar, meu candidato é fulano, e coisa que parece que não pode, mas está estudando aí uma possibilidade, né, doutor, da gente passar
3: claro,
0: na peneira.
3: O Ilamai tem que fazer, o programa Visão Política, ele existe exatamente para isso, né, para que as pessoas, elas possam ter o conhecimento e escolher os candidatos que realmente têm propostas. Eu acho que a gente, esse papel a gente está cumprindo e durante o período eleitoral tem que cumprir mais ainda, com entrevistas, com aí sim, com candidatos, né, com um período, com tempo pré-determinado para cada um, com isonomia entre todos.
0: Exatamente,
3: principalmente
0: claro.
3: Os candidatos que têm representatividade aqui na nossa região.
0: Perfeito, valeu, doutor, muito obrigado. Pois não, companheiro.
1: Vamos seguindo. Mais participações aqui, companheiros. E nós vamos trazer o Severino, está lá em Belém de Maria, está interagindo aqui com a gente. Vamos ouvir, Naldo, o que diz aqui o Severino lá de Belém de Maria, trazendo também sua participação. Pois não, Severino.
6: Bom dia a todos do Visão Política. A minha humilde opinião, eu gostaria de discordar um pouco do professor... O professor Alexandre Kennedy, quando o doutor Guberi foi bem enfático em explicar o porquê o filho de Bolsonaro está sendo proibido de visitá-lo. E vou mais além, Quando o Lula estava preso, ele foi proibido de ir ao velório e ao sepultamento do próprio neto. Então, eu não vejo que aí exista dois pesos e duas medidas. E ainda vou usar a frase do Bolsonaro. Bolsonaro diz, quando a pessoa não quiser ser preso, não cometa crime. Foi isso que ele falou? Então, eu creio que aqui o ministro está agindo dentro da legalidade da lei. Essa é a minha humilde opinião.
0: Muito válida, você ver como ele entendeu perfeitamente o que nós dizemos aqui, sem ofender ninguém. E ele ainda acrescentou. E é verdade, não é? Porque a gente não entra muito em polêmica, nem polemiza, que tenta fazer, né, doutor Guilherme? É o mais rápido possível, por conta do tempo do programa. Mas ele está certo, tem coisas a lembrar, não é? Todo mundo sabe que o Lula, inclusive, houve até uma consternação por parte de muita gente, mas entenderam, né? Ele não solicitou, os advogados chegaram a solicitar para ele sair, pelo menos para acompanhar o enterro, o sepultamento do neto dele, e foi negado. Não é? Por exemplo, ele não teve direito a enquanto ele teve quanto, quer dizer, quase 600 dias preso, quase 2 anos, não teve direito a passar em casa, não, no domiciliado, não teve, não, não é? Então, é como ele disse, no meu entender, como ele disse, não é? Onde é que está aí dois pesos e duas medidas, não é? Muito obrigado, viu? Um abraço para você. Pois não, ajuda,
1: e
0: né?
1: Vamos fechar já, companheiro, porque na verdade a gente tem ainda matérias ainda para a gente
0: destacar. Duas matérias, né? Aqui.
1: Nós temos aqui mais participações aqui, os nossos internautas, né? O Edinaldo está dizendo aqui, o Pix foi o Banco Central, não foi o Bolsonaro que criou.
0: Sim,
1: aí nós
0: claro.
1: Temos ainda aqui o Nezinho da Geladeira. Ele diz, olha, o Pix foi criado, desenvolvido pelo Banco Central do Brasil, uma instituição de Estado autônomo, o sistema de pagamentos instantâneos foi idealizado a partir de 2016 e lançado oficialmente em novembro de 2020. Sua criação técnica foi conduzida por servidores de um grupo de trabalho como especialistas do mercado, sob coordenação do engenheiro Carlos Eduardo, e sem pertencer a nenhum governo, é o que diz ele aqui. Gente, agradecer todas as participações, pedir desculpas às muitas que a gente não conseguiu levar ao ar.
0: Muito inteligente o comentário. Doutor Guberi, rapidamente, eu acho que ele merece, com todo respeito, claro. Quando o senhor falou que, no caso, que todos os políticos que passam sempre deixam alguma coisa, né?
3: Foi.
0: O senhor
3: falou que foi no governo Bolsonaro.
0: No governo Bolsonaro que foi, não é? Isso pode ter sido projetado em 2016, como aí o senhor também mostrou aqui. Até nos ajudou, né? Em termos de conhecimento, né? Foi bem. E o que o doutor Guberi disse foi exatamente isso. Né? O que é que foi? A pergunta foi, diga uma coisa boa do governo Bolsonaro, o Pix. Foi no governo dele. Agora ninguém disse aqui que foi o Bolsonaro que, né, criou o Pix. Não. Né? Mas diga a ele, de qualquer maneira, muito obrigado.
3: Tem,
0: né,
3: vários programas, Ilamar, que acontece isso. Por exemplo, se a gente for lá atrás, né, para o Plano Collor, Plano Real, principalmente o Plano Real, que deixou o Fernando Henrique, né, apto a disputar as eleições presidenciais, né, foi durante o governo Itamar Franco. Mas perfeito. Quem levou naquele momento todos os méritos foi o Fernando Henrique. Né, mas foi implantado E a gente sabe que não é o presidente da República, a ideia não é do presidente da República.
0: Presidente, não.
3: Mas é da equipe de governo do presidente da República.
0: E ele aceita, ele assina, inclusive.
3: E é evidente que quem leva os méritos é quem está na cadeira.
0: Quem está na carreira. Foi essa a intenção do Dr. Guberi e a nossa também, né, viu, querido? Mas muito obrigado pelo seu comentário. Bom, nós temos aqui mais uma matéria, mais duas matérias rapidamente, é o mais rápido possível, porque Renato faz tempo que está posto, são 10 horas e 11 minutos. A Prefeitura de Panelas, olha que matéria, só tem no blog do Ilama Júnior, só tem o blog de Ilama Júnior. A Prefeitura de Panelas, por meio da Secretaria Municipal de Saúde, celebra mais uma importante conquista para o município. Panelas alcançou o 8º lugar entre os 184 municípios pernambucanos no ranking estadual de vacinação. Resultado que demonstra o compromisso da gestão municipal, não é, com a prevenção, o cuidado com a população e o fortalecimento da atenção primária à saúde. Inclusive, o desempenho e fruto de um trabalho contínuo desenvolvido pelas equipes de saúde que atuam diariamente nas unidades básicas de saúde lá de Panelas, com vacinas, não é, promovendo campanhas, inclusive, não é, de imunização, que é uma busca ativa de pessoas com vacinas em atraso, atualização das cadernetas vacinais e ações de conscientização junto à população. Só para concluir, ao longo desse ano, por exemplo, o município também intensificou iniciativas como o Bora Vacinar e a atualização das cadernetas de vacinação, ampliando o acesso da população aos imunizantes e fortalecendo a cobertura vacinal. Portanto, Panelas conquista o 8º lugar em Pernambuco no ranking de vacinação e reafirma compromisso com a saúde da população. Parabéns aí ao prefeito amigo, principalmente o prefeito, nunca se fez tanto pela saúde e está aí. Não pediu isso aí não, isso é fruto de um trabalho do prefeito e toda a sua equipe.
1: Prefeito Rubem Lima, né? E também a secretária de saúde, a Sara Kimerli, com toda a equipe de saúde, trabalha acontecendo há contempo também na saúde. Panelas, que sempre foi destaque na educação, né? Claro. Tá aí com destaque também na área de saúde, muito importante a conquista.
0: Doutor Gomerinho, o senhor que é vice-prefeito, o senhor que sempre atuou ajudando prefeitos da região, não é? E orientando com seus conhecimentos como advogado, realmente isso é uma grande conquista, né, doutor?
3: Sem dúvida nenhuma, Ilama. Principalmente nessa parte de saúde primária, né? É muito importante e é interessante que os outros municípios também, né, eles possam ter essa preocupação com a saúde, e vacinação é muito importante.
0: Muito. Ilama,
3: porque você, com a vacinação, muito, quantas doenças você vai prevenir no futuro? Ilama, eu estou recebendo aqui uma mensagem de Verônica lá de Altinho, né? Ela disse que está ouvindo a Rádio Agreste FM e ela opinou em relação a essa situação que foi que o Bolsonaro deixou. Ela disse que o salário emergencial em Altinho teve valor de até R$ 1.910, né? Durante 3 e 4 anos, foi durante o governo Bolsonaro. Foi. Ela também fala sobre os canais que levam água do São Francisco, que haviam sido desviadas, né? E depois que houve o ministro, que é hoje governador de São Paulo, Tarcísio, e isso melhorou bastante. Além das vacinas, ela fala um monte de coisa aqui. A Verônica, que também está participando do nosso programa.
0: Não foi criação dele, mas foi conquistada dentro do governo do Bolsonaro.
3: É Verinha o nome dela.
0: Verinha, né?
3: Verinha.
0: Ô, Verinha, querida, mesmo no final do programa, mas a gente respeita muito essas opiniões, como sempre, muito precisa. Muito obrigado, viu, querida? E participe sempre do programa, né, doutor?
3: Claro.
0: Pra ver nos ouvir. Pois
2: eu
0: não.
2: Eu queria só acrescentar nessa questão de panelas, que a matéria disse uma coisa que é muito
0: claro,
2: importante.
0: Claro, eu ia pedir a sua opinião.
2: Em vacinação, também, que é busca ativa. Então, tem que parabenizar a secretária Sara com a articulação da equipe de saúde de Panelas, porque eu sou um defensor ferrenho de vacinação. Apareceu vacina, eu estou botando meu bracinho para tomar. Então, é muito importante que um município, principalmente com uma zona rural vasta como é Panelas, faça essa busca ativa, porque às vezes é difícil e cada realidade, cada município, é por isso que o SUS é tão bonito quando a gente vai estudar. Cada município tem sua realidade. Panelas tem uma zona rural grande, tem um distrito muito grande como Cruzes, e às vezes as pessoas ficam desatentas, esquecem, não conseguem ter acesso às vacinas, e as vacinas acabam muitas vezes se perdendo nos municípios, e os municípios têm como obrigação executar a vacinação junto à atenção primária. Então, parabéns à equipe por essa questão de busca ativa. Isso é muito importante e a gente torce para que os municípios da nossa região, através das secretarias de saúde, dos agentes comunitários de saúde, também façam essa busca ativa, porque é muito importante, principalmente para a população mais carente. Parabéns aí a toda a administração municipal de Panelas.
0: Obrigado, companheiro. E para encerrar o programa, não poderia deixar de trazer essa matéria, que inclusive ontem eu comentei, porque vi uma pesquisa que foi realizada aqui por uma empresa muito séria, muito competente, que é a Simplex, né? Ela faz, inclusive, quando convidada, né? Ela faz pesquisas em várias cidades aqui da região, aqui de Cupira, sempre com muita lisura. Não é? E está aqui mais uma, está no blog do Ilama Júnior também, que não aumenta nem inventa. A mais recente pesquisa interna aqui de Cupira, divulgada pelo Instituto Simplex, trouxe motivos de sobra para a base do governo do prefeito Eduardo Lira, do União, celebrar. União. O levantamento apontou que a atual gestão municipal atingiu a expressiva marca de aprovação popular. Os números demonstram que a cada 4 cidadãos cupirenses, cerca de 3 aprovam a forma como o município vem sendo administrado. Para o grupo político do prefeito, esse resultado não é apenas um número, mas a materialização do reconhecimento público às ações, obras e projetos implementados aqui na cidade de Cupira. Segundo informações divulgadas pelo blog do Ilamar Júnior, que não aumenta nem inventa, a atual gestão tem intensificado investimentos em diversas áreas essenciais. Recentemente, a cidade comemorou conquistas como a ampliação da frota da Guarda Municipal com novas motos, a chegada de um odontomóvel para expandir a saúde na zona rural, a entrega de veículos para o Conselho Tutelar e a valorização das tradições culturais com modelos inovadores nos festejos juninos. Lideranças da base governista destacam que a alta taxa de aprovação reflete diretamente a execução de políticas públicas que tratam ou tiraram do papel antigas reivindicações da população. Quer dizer, companheiro jornalista Edgar, gestão em alta, a aprovação de Eduardo Lira, que chega alto, e base política comemora avanços aqui em Cupira.
1: Pois é, mas esse é o sentimento, né? Junto a toda a equipe, eu diria que, que está ali no entorno, né, da gestão do prefeito Eduardo Lira. Esse é um levantamento interno, né, e por isso vocês percebem que a gente não traz números exatos, mas é um levantamento que, inclusive, foi realizado pelo Instituto Simplex. O prefeito Eduardo Lira tem tido, né, essa preocupação de periodicamente realizar pesquisas internas para avaliação do seu governo, ver onde o governo está precisando melhorar, quais são os pontos fortes, pontos fracos, o que todo prefeito deveria fazer para nortear o trabalho de sua gestão. E aqui em Cupira, ele vem fazendo isso e tem medido, tem acompanhado, tem auferido periodicamente o humor do eleitorado, da população de Cupira, diante do trabalho que ele vem executando. E segundo o Instituto, a avaliação segue muito positiva aqui na cidade de Cupira.
0: Bom, para encerrar, eu tenho aqui, falando de pesquisa, mais um aqui, agora sobre alimentação, Edgar. É que o flocão grão milho, olha aquilo que a gente fala todo dia.
2: Aí é bom demais, comi hoje de manhã.
0: O flocão grão milho é disparado o mais vendido no Brasil. Por quê? Faz o melhor cuscuz do Brasil. E com ele, tudo fica muito, como diz o Edgar, mais saboroso, mais gostoso. 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Flocão grão milho, o sabor que alimenta, a qualidade que faz a diferença. Que coisa bonita, né? E saber que é coisa nossa, né, doutor Guberi? Não é? A gente tem mais é que valorizar e parabenizar toda a direção pelo esforço, mas sabe o que é isso? Essa conquista toda, porque a preocupação desde o começo de fazer o melhor cuscuz do Brasil, quer dizer, só receber grãos selecionados, simples assim, e é por isso o sucesso da Grão Milho. Bom, em nome da Pomada Negra, a melhor pomada do Brasil, nós vamos encerrando mais o programa. Companheiro jornalista Edgar, como sempre, girando, girando, girando, trazendo notícias de toda a região. Muito obrigado a você, bom dia e até amanhã, não é?
1: Um ótimo dia para todo mundo, a gente se encontra.
0: Perfeitamente. Doutor Guberi, amanhã é dia da gente comer aquela feijoada, aquela bacalhau. Não sei se o senhor está tendo tempo ali no Bica da Serra, hein, Abelardo?
2: É, doutor, Abelardo, vai dizer, vamos botar no CNPJ da rádio.
0: Amanhã é quarta-feira.
3: Semana passada eu fui lá.
0: Opa, doutor Guberi, muito obrigado, viu? O senhor, como sempre, a gente está sempre devendo alguma coisa, porque há mais de 20 anos o senhor presta esse serviço gratuito, diga de passagem, e não é só isso não, faz parte da direção da empresa, não é? E é o conselheiro do que pode e o que não pode, porque uma empresa precisa muito de um bom advogado, porque a gente, principalmente em programas como esse, né, doutor? O que pode, o que não pode, ele dá sempre o seu aval. Isso pode, não divulgue isso, isso aqui não pode, por isso que nunca tivemos problema. Muito obrigado ao senhor, doutor, um forte abraço, que Deus lhe abençoe, continue abençoando o senhor e sua família.
3: Um grande abraço, Ilamar. Obrigado você, obrigado a todos os ouvintes, a Abelardo, Edgar Fênix, Naldo, Ilamar Júnior, todos que nos acompanharam até agora. E se Deus quiser, na próxima quinta-feira estarei aqui.
0: Se Deus quiser. Bom, Abelardo Ribeiro Godoy, não é? O prodígio, não é? Perfeitamente.
2: Obrigado.
0: O nosso muito obrigado a você também, Abelardo. Um bom dia, até amanhã, não é?
2: Com certeza. Agradecer a todos pela audiência, Edgar, doutor Golbery, Alexandre, que precisou se ausentar, o Ilamar, Naldo, obrigado a todos os companheiros. É sempre bom quando a gente tem um programa produtivo e enriquecedor, como foi o de hoje. É por isso que a gente está aqui, para fazer o melhor por você que está aí na nossa audiência. Obrigado também pela audiência. Amanhã a gente está de volta, se Deus quiser.
0: Pela primeira vez, uma novidade, é que o Alexandre não encheu o meu saco. Pô, amém.
1: Não, não deu tempo, não. Ô, companheiro, rapidamente, hoje tem a primeira semifinal da Copa do Mundo, né? A França enfrenta França a Espanha às 16h hoje e pela primeira vez desde 1970 a Globo não vai transmitir essa semifinal.
2: O mundo tá mudando.
0: É impressionante, né? Tá, e pensar que aquele Casimiro,
2: Casimiro
0: tomou conta e conseguiu inclusive a exclusividade. É impressionante como as coisas acontecem nesse país, não é? Bom, mas são coisas dele lá. Doutor Guerreiro, algum palpite, alguma coisa assim?
3: Palpite não, mas torcida, Willamar. Eu vou torcer pela Espanha.
0: Opa! É. A França. Muito obrigado. É o meu também. Eu só, a França já foi campeã e coisa. A Espanha não ainda.
2: A Espanha já foi uma vez.
3: A França já duas.
0: Né? É. Já que ela está na Copa, é melhor que seja. Companheiro Abelardo Ribeiro Godoy, muito obrigado, muito bom dia.
2: Bom dia.
0: Doutor, arrisca um pacazinho? Não.
3: Eu acho que vai ser 1-0 para a Espanha.
0: Misericórdia. Apertado assim?
3: Apertado.
0: Abelardo.
2: Vou torcer para a Espanha, acompanho o voto do relator aqui, mas eu acho que vai ser 2-1 para a França.
0: É. Obrigado, bom dia. Também. Um forte abraço, Abelardo.
2: Abraço, obrigado, até viu? Amanhã, gente.
0: Diga, você não deu o seu palpite?
1: Companheiro, seu... eu acredito que a França tem mais chance de ganhar da Argentina na final, então
2: vou... Pronto. Tô nessa linha, Diga.
1: França 2-0.
3: A Argentina não vai pra final, não. A Argentina perde amanhã pra Inglaterra.
2: Alguém que ganhe da Argentina, eu tô só
1: operação seca Argentina.
0: Nada contra Los Hermanos, porque eu tive na Argentina e não sei se o doutor Gomes já teve por lá também. A gente é muito bem tratado, né? Como brasileiro, porque a gente investe, a gente compra muito lá na Argentina quando vai para lá. E garanto, como todas as pessoas que eu cuidava, Maria, me tinha um carinho, só não aceitavam é que Pelé fosse até hoje o melhor jogador.
2: É só rivalidade esportiva mesmo. É só zoação, é só zoação.
0: Mas de resto, eu gostaria muito que os nossos hermanos não tivessem na final também, doutor.
3: Vai chegar.
0: Pois não?
1: Forte abraço. 2-0 França hoje.
0: 2-0 França.
1: É.
0: Bom. E meu papito, o doutor Gomes, tá muito mesquinho.
2: Já apertado.
0: Isso é mesquinho, hein, doutor? Agora o senhor tem razão. A França é uma potência da gota e veio para ganhar a Copa, né? Eu fico 1-0 do doutor mesmo, não é? Para a França, não.
2: O doutor apostou na Espanha.
3: Para
0: a Espanha, isso. Perfeitamente, né? Bom, a gente volta no instante, não sai daí não. Renato, né? Que vem aqui mais alguns instantes. Inclusive já está posto, né, Renatão? O lindão. Obrigado a todos. Deus abençoe. 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
0: Pois é, gente. 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Beijo no coração de todos, fiquem na Santa Paz de Deus, né? E amanhã, se Deus quiser e Deus quer, estaremos de volta nessa quarta-feira. Tchau, minha gente, um beijo, viu? Tchau, tchau.
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1: Fala aí, minha gente, muito bom dia para todo mundo. Valeu, o Ilamar Alves e toda a bancada do programa Visão Política, mais um campeão de audiência aqui, né, no Sãozão da sua super comunicativa do Nordeste, a nossa Agreste FM. É só o tempo de alinhar o intervalo break comercial e já já a gente vem com tudo trazendo mais um campeão de audiência que é o nosso Geração 89. Não sai daí não, pessoal, eu volto já. Ou melhor, a gente começa já.
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Fala aí, pessoal, muito bom dia pra todo mundo. Tô chegando a simpatia do rádio, com alegria, com animação. Afinal de contas, hoje é terça-feira e é mais um dia pra gente ser feliz. E aí, tudo certinho com você? Tudo em riba? Tudo belê, belê? Espero que sim, hein? Programa Geração 89 chegando até você pelas ondas do rádio. E não é qualquer rádio, não. É a nossa super comunicativa do Nordeste, a Rádio Agreste FM, a rádio oficial do seu coração. 10h33, o meu abraço a você, dona de casa. Bom dia! Bom dia pra você, cidadão. Bom dia a você indo pro trabalho, a você já no trabalho, a você viajando, a você que acordou bem cedo hoje para ouvir aí o Ayrton Lira, o Joedson Silva, o programa Visão Política, toda esta região ouvindo a rádio mais amada do Nordeste. Vamos lá então, fazer história na comunicação do jeito que só a gente sabe. Daqui a pouquinho tem as primeiras dicas dos astros, os informativos de hora em hora, a sua participação pelo Zap Zap a partir de agora. Se você já havia mandado a sua mensagem antes, copia, cola e envia de novo, porque tá valendo a partir de agora, tá bom? Através do 819-9826-1509, 81 que é o DDD, 9-9826-1509, para você mandar beijo, mandar abraço, fazer a festa, interagir muito conosco na rádio mais amada do planeta.

Agora é pra valer, não tem mais volta. Obrigado, meu Deus, obrigado, Senhor Jesus, pela paz, pelo amor, pela vida. Como sempre, são muito mais motivos para agradecer do que reclamar, do que pedir. Não reclame não, agradeça. Assim o seu dia, a sua vida vai ser muito melhor e muito mais produtiva também. Põe à prova, você vai ver que é verdade. Simbora então, com o Banda Mala Sem Alça, vamos falar de amor. Na minha primeira de hoje. Bom dia pra todo mundo, bom trabalho, ótima terça-feira, dia 14 de julho de 2026.

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4: Muito bem, galera, já de volta, Agreste FM, a rádio oficial do seu coração. Ótima terça-feirona pra você. Vamos lá, então, atender a pedido musical. Já são 10h47, já por conta do horário, já vai ser minhas primeiras e as minhas últimas mensagens de voz. Vamos que vamos. Abraço e bom dia para quem, cadê o nome, só pôs um oi aqui. Meu amigo Edinaldo tá junto conosco, fala queridão, bom dia, bem-vindo, prazer é nosso. Oi, Renato, bom dia, tô com você. Neide da Barra, na Sombra da Barra, Belém de Maria. Bom dia, Irani, lá de Aldeia. Tinho, fala que eu te escuto.
5: Bom dia, Renato. É Irani. Oi, Renato.
4: Seja bem-vinda.
5: Quero oferecer todas as ondas do programa para tu estar curtindo. Oh, tchau, tchau, Renato. Tô ligadinha na melhor.
4: Prazer nosso, muito obrigado. Cione de Belém de Maria também tá com o rádio ligado, mandando um beijão pra toda a família. Grande Cione, um prazeraço ter você conosco. Rosiane Lopes, lá em Tapiraí. Jaciara, em Brejo de João Alves Panelas. Alô, Jaci!
6: Oi, Renato, bom dia. Jaciara aqui do Brejo João Alves, seu ligado na melhor. Manda um alô pra minha família, assim, de Campo do Papá, ao Júnior do Trevo, ao meu filho Alejandro. É nóis, tamo juntos, uhul!
4: É nóis, com toda certeza. Muito obrigado, Jaci, que legal. 10h48, e você, por que não mandou sua mensagem ainda? Bom dia!
7: Eu me chamo José Hilda, moro na rua Lúcio Ferreira Calado. Gostaria de ouvir uma música de José Camargo e Luciano.
4: Deixa com a gente, minha querida, prazer é nosso. Robério Nery, sacristão original, também tá ligado, interagindo pelo Zap Zap. Alô, Robertinho, 10h48, alô você.
8: Oi, Renato, bom dia.
4: Bom dia.
8: Eu queria ouvir uma música com Teixeirinha, o rei do baralho.
4: Ah, legal, legal, matar saudades no som da Agreste FM.
9: Oi, Renato, bom dia.
4: Bom
9: tudo
4: dia.
9: Bem com você? Comigo
4: tudo bem?
9: Não, que eu tô com a virose. Ô, Renato, por favor,
4: oi,
9: bota aquele louvor com Valesca. Não me deixe esquecer, senhor.
4: Tá certo, e melhoras pra você, viu? Se cuide aí, cheiro no coração, minha querida. Muito obrigado pela sua interatividade. Vamos tentar aqui, né, atender o máximo de pessoas, que hoje nosso horário tá curtinho, tá, gente? Alô, bom dia.
10: Bom dia, Renato Neve, que é Jailson, Desmarcação, município de Altinho. Renato Neve.
4: Oi, Jailson, fala, querido.
10: Eu tenho uma música de Jorge de Altinho, o Rio Una. Ofereço a Zefinha, minha esposa, a Maiara, minha filha, a Heraldo, meu amigo, a Helena, a mulher de Heraldo, que tá completando um ano hoje, a Pernambuco, da Carne de Porco, a Jacaré de Agrestina. E a todos que estão curtindo essa rádio maravilhosa. Obrigado, Renato. Bom dia.
4: Valeu, querido. Muito obrigado. Bom dia pra você também. Volte sempre. Olá, Renato. Bom dia. Tô aqui com você. Rádio ligado. Deca, o maquinista. Cleide do Sítio Taboquinha. Meu amigo Sandro Pereira também tá participando. Fala, Sandrão. Bom dia, meu querido. Muito obrigado pela sua participação, hein? A Silvanira. Fala você, Silvanira.
11: Oi, Renato Neves. Bom dia. Tudo bem?
4: Que
11: está falando
4: bem?
11: Aqui, Silvanira. De Vila do Trocamento. Renato,
4: fala aí,
11: por
4: querida.
11: Favor, passa uma música de Roberta Miranda. Qual é uma delas? Só pra curtir. Tchau, um abraço pra você e um outro trabalho. Um bom dia.
4: Ok.
11: Tchau, tchau.
4: Muito obrigado, querida. Bom dia para você também. Uma excelente manhã dessa super terça-feirona abençoada para todo mundo. Vamos lá que tem mais. Vamos lá que tem mais. Já são as últimas. Às 10h50. Minha amiga professora Vânia também tá com o rádio ligado, mandando um beijão para todo mundo. Obrigado pelo carinho. Alô, professora. Bom ter você junto conosco aí nesta manhã maravilhosa. Obrigado pela mensagem. Obrigado pelo carinho, viu? A recíproca é verdadeira. Já já tem, sim, claro, as dicas dos astros aqui no Sãozão da sua super comunicativa do Nordeste.
12: Bom dia, Renato, bom dia, Renato, meu amigo, e aí, como você tá? Renato, eu gostaria que você colocasse aí meus vídeos treinos do Pira, o meu canal, Renato. Falou, Renato, fica na paz, meu irmão.
4: Valeu, querido, grande Laelson, lá de Vila de Santana, meu amigão de muitos e muitos anos, meu amigo, meu irmão, grande Laelson, sucesso, hein? E grande cabeleireiro. O Daniel aqui em Cupira também tá com o rádio ligado, mandando aquele alô. Vamos lá que tem mais, Rapidex, alô, bom dia.
13: Eu tenho que andar um pouquinho, né? Porque tá a bichinha de folga. Será que ela atrapalha amanhã a culpa?
4: É verdade, eu acho que mandou a mensagem errada, mas tá valendo. Ó, tem problema não, viu? Aqui a gente recebe as mensagens erradas também. Acho que mandou pra pessoa errada. Obrigado pelo carinho, volto sempre. O Getro, técnico, grande parceiro aí, ó, ligado no trabalho. Mandando um abração pra o Getro, a Liliane, minha amiga. Tava lembrando de você esses dias, hein, Lili? Abraço pra você, pra o Naldo aí, todo mundo. A Elizabeth, Théo, Marquinhos, Eduardo, senhor Pedro, o Edilson, senhor Edilson, Gildevan, Donato e o Mica. Ou Michel, Michael, como é que se pronuncia, gente? É o Michael. Ok, valeu família, obrigado pelo carinho aí, bom trabalho pra vocês. Getro, que é o 007 dos computadores, manja tudo e um pouco mais, é quem dá aquela assistência muito massa aqui na nossa Agreste FM também. Até eu, quando tô em apuros, já aciono logo direto assim, sem pensar, o Getrão, porque ele é o cara, viu? Valeu, irmãozão, bom trabalho, obrigado pela amizade de sempre, viu? Sucesso pra você, pra Mary e toda a moçada. Alô, dona do Carmo, olha o cheiro do feijão, que é a sogra do meu amigo Getrão, eita, nós. Tem mais alô? A Lusitânia, maridão, Tony da Batatinha, o Tony eletricista, também tá com rádio ligado, obrigado, gente. Alô, bom dia, você do Zap.
14: Bom dia, parceirão da Agreste FM, parceiro das festas, sou eu, Júnior Ligeirinho do Trevo, seu ouvinte fiel de carteirinha de todos os dias, na segunda-feira.
4: Tamo junto.
14: Coloca a música aí de Zé Vaqueiro, coladinho. Ofereço para você e família, para meu padrinho do meio, para toda a minha família, para Janciado Beijão Alfa, para toda a minha família e para todos meus amigos e amigas. Cheguei, Brasil, cheguei, Júnior Ligeirinho do Trevo.
4: Eita, coisa boa. Valeu, Júnior Ligeirinho do Trevo. Formigão do Pastel, em Xande Panela, Cupira também tá com rádio ligado. Tem abraço e bom dia para Valquíria da Rua da Caixa da Água. Alô, querida, fala aí, Valquíria.
15: Bom dia, Renato. A música fica por sua conta, é claro que eu sou a Val de Cupira, da Rua da Caixa d'Água. E eu ando muito na feirinha do Carão. Mando um alô especial para todos os ouvintes e para dona Creuza, que mora lá. E também para a
4: Feirante
15: de Panelas, né? Luzinete, Eliene, Eloá, Júlia.
4: Toda essa moçada boa na terra dos cabanos, tá certo, Valquíria? Obrigado pela participação. Tem mais alô? O Cristiano do Espetinho lá em Cachoeirinha, na boa terra do Corro e do Aço. A Silvana, o Cristiano e a Valentina, nossa sobrinha lindona do coração. Alô, Valentina, tio ama você, viu? Cheiro pra você, minha lindona. Mas ela de Cruzes Panelas, fala aí, querida.
16: Bom dia, Renato. Quem mais é de Cruzes? Renato, coloca aí, Renata. Deus e eu no sertão, convite Léo, ofereço pra você, sua esposa, pra minhas filhas, pra meus netos, pra meus amigos e amigas e todos que estiver ouvindo, todos da rádio, enfim, né? Para todos que estiver ouvindo essa rádio maravilhosa. Uma abençoada terça-feira, Renato, para você.
4: Pra você também, acho que já falei aqui no ar, essa música é a música favorita do meu amigo Padre Pedro, nosso amigo, né? Padre Pedro das Romarias. Alô, Padre Pedro, meu querido amigo do coração, para todo sempre, sucesso, bom dia para o senhor, sua bênção. Valeu a amizade junto com cada ouvinte da Agreste FM e a nossa amizade também especial, né? Beijo no seu coração, hein? Padre Pedro das Romarias, o pároco lá de Altinho, Pernambuco. Alô, bom dia.
17: Bom dia, Renato. Coloca uma música para minha irmã preta que tá me ajudando no trabalho hoje, de Leonardo, O Quanto Nosso Amor Valeu, para curtir e ouvir. Em especial para minha filha Maria Eduarda e para toda minha família e meus sobrinhos.
4: Aê, obrigado, Leonice Maria. Abração pra Maria Eduarda Preta. Enfim, todo mundo aí com o rádio ligado, acompanhando a nossa programação. Alô, família!
18: Bom dia, Renato. Aqui é Luzinha da Rua da Caixa d'Água. Tenha um bom dia, fica com Deus. Beijo pra mim.
4: Você também, Lu. Muito obrigado pelo carinho de sempre. Jeane, mandando beijão para a mãe Dona Bia em Lagoa do Mato. Alô, G. Sempre muito bom ter a sua participação, Dona Bia. Um beijão pra senhora também, viu? Olha o cheiro do feijão, mulher.
19: Bom dia, Renato. Aqui, né, gostaria de pedir uma música aí de Tarcísio da Acordeão, qualquer uma dele. Ofereço pro meu filho, pra minhas duas irmãs, pra minha mãe, curto muito você, pro Naldo da Goma, pra Dada da Rubarama. E pra você e sua família, pra todo mundo que vai escutando essa maravilhosa. Fico com Deus, valeu.
4: Valeu, valeu e como valeu. Renato, bom dia. Rosa de Riachão de Dentro, mandando um beijão para o esposo Sandro. Fala que sempre nos ouve e tá certo. Obrigado, Rosa. Valeu, Sandrão. Senhor Zé das Novinhas também tá com rádio ligado, mandando um beijão para todo mundo. Alô, bom dia. Você do Zap, fala aí.
20: Bom dia, Renato. Renato, eu quero uma música, Zé Camargo Luciano, para oferecer para você da rádio, para todos os Riachão do Veríssimo, para minha comadre, minhas culpadas, para todos que estiver curtindo, Renato. Manda aí, por favor.
4: Vamos lá, com certeza. Valeu, muito obrigado. Minha amiga Corina, nossa amiga de sempre, Corina Saraiva, tá com rádio ligado. A Sônia, minha santa, da Avenida Miguel Pereira Neto. A Cida, do Sítio Poço, município de Lajedo. A Mari, tá junto conosco, acompanhando aí a programação, mandando beijão pra toda a galera. Obrigado, Mari, pelo carinho. Tem mais alô aqui, não acabou não, peraí. Ó, tem abraço e bom dia pra Rosa Santos, lá do Sítio Tamanduá. Sandro e Neide, lá em Laje Grande, que atende. A galera de Itapiraim, tá ouvindo agora a nossa rádio. Rosiane Lopes, valeu, carinho. A Francelaine, lá de Birajuba. Nossa, que legal. Oi, Francelaine, tudo bem com você? Quanto tempo? Volte aí a participar conosco, é um prazer ter você aí todos os dias ouvindo o programa Geração 89. Renato, bom dia, abração pra Valdra Maria de João Ferreira, lá em Belém de Maria. Valeu, Nelson Albuquerque, pela participação. A Cíntia, de Belém de Maria, Cíntia Jade, deixa eu ver o que mais aqui. Tem mais alô? Tá certo, valeu, valeu. Nilda e Zezinho lá em Panelas, na Boa Terra dos Cabanos. Obrigado, pessoal aí, Nilda e Zezinho, pela participação, pela amizade de sempre. Um prazerás ter vocês junto conosco, hein? Bom, fazer o seguinte, vou aqui atender a pedido musical, daqui a pouquinho eu volto trazendo suas mensagens de texto, porque não vai dar mais tempo de passar as mensagens de voz. Já estamos aos 3 minutos para as 11 horas da manhã. Tem Vitor e Léo, Deus e Eu no Sertão. E como eu já falei, a música favorita do meu amigo Padre Pedro das Romarias. Alô, meu amigo Padre Pedro, aquele abraço!

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0: Obrigada, gente, obrigada. Tô aqui babando.
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Muito bem, pessoal, finalzinho do horário, nossa última meia hora juntos nesta manhã bonita de mais uma terça-feira. A semana tá só começando ainda, tem muita coisa boa pra rolar nessa semana abençoada, maravilhosa. Gente, tio aqui manda abração pra todo mundo que participa conosco, né, pelo Zap Zap, através do 819-98-26-1509, agradecendo cada amigo, cada amiga que participa aí. O meu amigo Aldemiro, Pérola Negra, lá de Belém de Maria, valeu, meu queridão. Tem o Jefferson, tá junto conosco, da Nova Morada, abraçando toda a moçada aí, obrigado pelo carinho. Tem mais alô, oi Renato, bom dia, oferecendo música para os filhos Eduarda, Edivan e Emanuel. Tá certo, Edivânia, valeu a participação, volte sempre, viu? Josiane, do Nova Grécia, a Cristina, Letícia Campos, lá de Panelas. Oi, Lê, tudo bem? Mandando um beijão para a mãe que tá no sítio aí, ó, junto com a filha Lauane, o Valdir, pessoal em Laje Grande, obrigado pelo carinho. Renato, bom dia, Junito, lá de Panelas, o Ligeirinho do Trevo, meu amigo Carlos, do Açougue do Bonanza, Érica de Palmares, também tá curtindo aí a programação, a Fátima, minha amiga Jeane, de Lagoa do Mato, a Osana Alves, lá do Sítio Cruzeiro, Luzia Nunes, não perde um só programa nosso, minha amiga Terezinha do centro da cidade, Josias do Sítio Cocão, o Paulo do Carrilho, mandando um beijão pra todo mundo, valeu Paulão, volto sempre, o prazer é nosso, o grande Paulão, o Orlando Sex, curtindo aí a Grécia FM, minha amiga Francelaine, continua, Maria Silene de São Joaquim do Monte, obrigado pelo carinho, hein? Um feliz aniversário para a filha Maria Aparecida, é isso? Da sua Maria Silene, do seu pai, da sua mãe, né, Maria Silene, do pai Abílio, dos seus 10 irmãos e da sua avó, Dona Severina. Benção, vovó! Parabéns para Maria Aparecida, ela merece amor e felicidades na sua vida. Nosso ouvinte fiel de todo santo dia. A Mauriceia também tá participando, a Esther no bairro da Coab e a vovó da Sofia. Alô, Sofia, beijão pra você. Tem mais alô, Marisângela do Bonito, Terezinha continua, Miguelzito lá do Recife. Alô, Miguel, olha o cheiro do feijão. O Miguel junto com a Ivonete lá no Recife, capital pernambucana. Meu amigo Sandro Pereira, fala, meu jovem. Tem mais abraço. Pessoal da Sombra da Barra, tá certo. Obrigado pelo carinho, volto sempre também, tudo de bom. A Leonice Maria, o Heleno Isidório, Sandro Inês, de lá em Laje Grande Catende, Nilda e Zezinho lá em Panelas, Creu da Batatinha, senhor Luiz do Bar, o Renato, bom dia, beijão para a mãe Edivânia do Sítio Engato, aqui ó, junto com você, curtindo agora a nossa rádio, abraço pra Nath, Natécia, lá de Panelas, alô Nath, com essa, ninguém pode, obrigado pelo carinho, Nath.

é a marca do sucesso. Há mais de 30 anos no seu rádio. 11:36, minha amiganinha de Monte Alegre, Mazela de Cruz Espanelas. Valeu, pessoal bom. Elson Santos, lá de Altinho. E a Terezinha, do centro da cidade, nosso ouvinte diária de todo santo dia. Tem nosso carinho, respeito e admiração. Muito bom ter vocês junto conosco, hein? Simbora para as últimas. Daqui a pouquinho tem programa O Agreste Reclama.

Muito bem, pessoal. Agreste FM, a rádio oficial do seu coração, é final do horário. Só resta agradecer a você o carinho, o rádio ligado, a participação. Meu amigo Micael, lá do Goiás, está junto conosco, mandando aquele abraço para Marilene Cadó, Zezinho Cadó e todos os amigos e amigas lá de Alto Bonito e Bonito. Valeu, meu querido. Pronto, sensação de missão cumprida. A gente se encontra agora somente amanhã, a partir das 9:30 da manhã, logo após o programa Visão Política, aqui pela sua rádio Agreste FM. Mesmo que a gente não se conheça pessoalmente, o meu mais profundo e sincero desejo é que o nosso bom Deus continue abençoando você, a sua casa e toda a sua vida. Amém? Amém! E a gente se encontra amanhã, esquece não, a partir das 9:30, aqui no São João da Super Comunicativa do Nordeste. Na sequência, as minhas últimas de hoje, logo após tem ele, Valderlin Santos, com mais uma edição do programa O Agreste Reclama. Tchauzinho!

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1: Pare tudo e vamos juntos, né? Em torno de toda a proposta de mais um programa, o Agreste reclama.
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1: Meio-dia, 2 minutos. Na terra emancipada pelo Major Bastos, Cupira, aqui no Agreste Central Pernambucano. Terra, como você sabe, desta indiscutivelmente a emissora de rádio mais ouvida, mais querida, mais charmosa em todo esse pedaço de chão.
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1: Exatamente. E através desta, a hora e a vez do povo, o programa O Agreste Reclama. Hoje é terça-feira, 14 de julho do ano 2026. Nas datas comemorativas, hoje, dia da liberdade de pensamento, comemoração da queda da Bastilha, Dia Nacional dos Povos Americanos, Dia Mundial dos Hospitais. Alô, pessoal e estrutura do Hospital Municipal José Veríssimo de Souza, vizinho aqui da Agreste FM. Hoje também é dia do propagandista de laboratório. É aquela figura, você tá lá, doido para chegar a sua hora de entrar no consultório médico, aí chega ele com aquela bolsa imensa, aí bom dia, boa tarde, rapidinho aqui, viu? Rapidinho, uma peste. Haja tempo, viu? De espera, conversa com os médicos, apresentação de medicação, deixa exatamente alguns exemplares na forma, como é que chama? Gratuidade? Hein? Tem um termozinho, amostra grátis, amostra grátis. É bom que quando a gente entra, também ganha, né? Vez por outra, umas amostras grátis lá. Mas enfim, dia do propagandista de laboratório. Meu amigo e irmão César Romero atua nessa área, né? Um abraço para ele lá em Caruaru, onde quer que esteja, rodando por aí afora como representante propagandista de laboratório. Também hoje é Dia Mundial do Chimpanzé, Dia Internacional de Conscientização sobre Tubarões, Dia Mundial da Liberdade, Dia Internacional das Pessoas Não Binárias, Dia do Engenheiro de Aquicultura e Dia do Administrador Hospitalar. Pronto, Administrador Hospitalar, que muito bem pode ser representado, personificado pelo diretor administrativo do mesmo Hospital Municipal José Veríssimo de Souza, ao lado aqui da nossa rádio, que é o querido Paulo Marques. Abraço para ele. Para nossa proteção, gente amiga, hoje também é dia de São Camilo de Leles, bem-aventurada Catarina Tecaquita, deve ser assim que fala, e São Francisco Solano. E ele, por proximidade, está ali como parceiro. O Pequeno Príncipe, o homem da vida de Joyce, pai de Luiz Miguel, conhecido como Naldo Ferreira, colocado ali por competência, gabaritado mesmo para atuar como comandante da nave de som aqui da Agreste FM para o programa O Agreste Reclama.
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1: 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Tá valendo demais. A sua companhia, a sua moral dada, qualquer que venha a ser, exatamente a sua forma de receber o nosso som, modulando a Agreste FM na forma tradicional, rádio com a sintonia travada, o dial ali nos 89,5 MHz, através da tecnologia modernidade, se for o caso, na palma da mão, através do celular, do smartphone ou qualquer que seja o dispositivo móvel, né? Tablet, notebook, o computador de casa também, Smart TV, claro, porque as lives já estão ativadas nas redes sociais aqui da Agreste FM. Você acompanha o programa O Agreste Reclama, além de ouvir, vendo também através do YouTube, através do Facebook também, viu? Desse jeito. Tem, claro, ainda através dos dispositivos móveis, o nosso aplicativo, que é de grátis. Você baixa e leva a Agreste FM na palma da mão para onde você for, e através desses dispositivos móveis também você pode acompanhar através de aplicativos do tipo RádiosNet, agregando ou reunindo a rádios de todo o Brasil, do mundo. 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Ou, claro, ainda auxiliado pela tecnologia, tem Alexa, super desenrolada. Alô, Alexa, saudade de você. Nunca mais eu exatamente a acionei. Então, Alexa, sintonizar Rádio Agreste FM.
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1: Pois é, até 1:30 da tarde, como sempre, muita coisa mesmo para a gente comentar, para a gente registrar. Programa O Agreste Reclama.
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1: 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Eu já tinha falado, mas vale de novo a gente reafirmar essa parceria de patrocínio. E a partir de agora, o detalhamento, a gente partindo para descortinar a pauta do programa O Agreste Reclama, iniciando mesmo que a contragosto com as broncas da área policial, as mazelas da sociedade. Ó, no balanço policial, balanço da violência, mulher foi assassinada a tiros e casal foi baleado em São Bento do Una. Haja violência, bruxa solta. Elenivaldo Pereira com os detalhes. Boa tarde, Leno. Canal aberto.
3: Boa tarde, Valderlin Santos e ouvintes do programa O Agreste Reclama, na Rádio Agreste FM. Registrados 6 homicídios nessa segunda-feira em Pernambuco, sendo 4 crimes no interior e 2 no Grande Recife. São 108 assassinatos neste mês de julho. Este ano, de janeiro até agora, mataram no estado 1.517 pessoas. Em São Bento do Una, no Agreste, uma mulher foi assassinada a tiros e um casal foi baleado. A vítima fatal foi identificada como Rosângela Leandro Gomes, de 35 anos. Os criminosos fugiram após o crime. Em Caruaru, morreu no Hospital Regional do Agreste um homem que foi esfaqueado em um espetinho no distrito de Barra de Farias, município de Brejo da Madre de Deus. A vítima foi identificada como Júnior Diniz, de 27 anos. A Polícia Civil investiga o crime. Em São Bento do Una, um motociclista morreu após bater na traseira de um caminhão na rodovia estadual PE-180, no trecho que liga o município de Belo Jardim. Rian Oliveira Correia, de 24 anos, morava em Sanharó. De Caruaru, Elenivaldo Pereira.
1: Eita, gente amiga, fim de mundo, viu? Uma estupidez tremenda, algo fora de qualquer contexto de razoabilidade e condição da gente entender, viu? Escuta daí. Dois homens foram presos por estupro de bebê de 10 meses. A criança morreu. Dois homens suspeitos de estupro de vulnerável seguido de morte foram presos ontem no bairro Dionísio Torres, em Fortaleza, capital do Ceará. A vítima do crime uma bebê de 10 meses. A criança deu entrada em um hospital e na unidade médica foi constatado crime sexual. De acordo com a Secretaria da Segurança Pública e Defesa Social lá do Ceará, os suspeitos têm 22 e 26 anos e foram autuados em flagrante. Outras duas pessoas foram levadas à Delegacia de Combate à Exploração da Criança e do Adolescente e prestaram esclarecimentos sobre o caso. Há informações de que os envolvidos no crime são pessoas próximas à vítima. Seriam o padrasto da bebê e um primo dele. Esses são apontados de forma preliminar como os principais suspeitos de envolvimento na morte da criança. Ainda conforme os relatos iniciais, os dois apresentavam sinais de embriaguez e há suspeitas de que estivessem consumindo bebida alcoólica antes do crime terrível. Também há informações de que a criança teria ido a óbito por asfixia após o ataque. Essas circunstâncias ainda são objeto de investigação e deverão ser confirmadas ou descartadas durante o inquérito policial. Eita, meu pai do céu. Do jeito que a situação aqui se apresenta e é colocada, parece que, no mínimo, um pedaço do inferno se instalou nessa parte também da capital do Ceará, Fortaleza, ambiente desse crime terrível, essa aberração. Como conceber que pessoas tidas como humanas, não, teria que ser humana mesmo, da pior espécie, né? Porque você não tem informação de animal tido como irracional praticando uma miséria desse tamanho. Olhe, meu pai do céu, sei não, viu? Sei não.
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1: Eu vou até puxar aqui, antecipando o intervalo comercial, para a gente se recompor, no mínimo com um gole d'água, diante de tamanha e horrível notícia, e voltar daqui a pouquinho sequenciando o restante da pauta do programa O Agreste Reclama. Aguardem. Agreste FM, meio-dia, 14 minutos.
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0: 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Ó, gente amiga, daqui a pouquinho, dando vez a quem não tem voz, boca no trombone. Viabilizando, buscando solução diante de alguma bronca, problema na sua cidade, bairro, rua ou comunidade rural. Conte sempre, viu? Já já então, boca no trombone. E a informação aqui não para, gente amiga. A polícia é notícia. O líder de organização criminosa foi guindado, foi preso pelo assassinato de turista em Porto de Galinhas. Diogo Bastos com os detalhes. Canal aberto.
1: O turista paulista de 32 anos, assassinado a tiros dentro de um restaurante na orla de Porto de Galinhas, em Pujuca, lá no dia 4 de janeiro, foi morto após uma confusão por motivo banal, segundo a Polícia Civil. Os detalhes foram apresentados sobre este caso ontem em coletiva de imprensa. O crime aconteceu enquanto a vítima, Rafael Ventura Martins, jantava com a companheira em um restaurante. Segundo a delegada Mariana Delgado, o homem se envolveu em uma discussão com Daniel de Souza, apontado como chefe de uma organização criminosa. Ele foi preso na última sexta-feira, dia 10, durante a Operação Paraíso Seguro em Porto Belo, Santa Catarina. Ainda de acordo com a delegada Mariana Delgado, os dois disparos que mataram a vítima foram feitos depois que Rafael Ventura Martins recebeu uma coronhada do chefe da organização criminosa.
2: A motivação do crime foi inicialmente uma motivação banal, que havia tido uma discussão entre a vítima e um líder de uma organização criminosa. Eles se estranharam, eles não se bateram bem. E posteriormente, com a chegada da esposa da vítima ao restaurante, uma das pessoas que acompanhava o líder dessa organização fez uma piadinha, a vítima também não gostou e voltaram a entrar em uma briga verbal. Conforme essa briga ia escalonando, quase partindo para vias de fato, esse líder, ele se deslocou até a vítima, deu uma coronhada no exato momento em que seus comparsas, que atuavam como sua segurança, efetuaram dois disparos, matando a vítima no local.
1: Ainda de acordo com a delegada, Kelvin Michael da Silva, de 21 anos, foi identificado como o executor dos disparos, mas ele já havia sido preso no município de Irecê, na Bahia. As investigações também identificaram Edson Paulo da Silva, que teria auxiliado na fuga após o crime. Mas ele foi morto em fevereiro em Jaboatão dos Guararapes, no Grande Recife. A delegada ressaltou ainda que, embora a vítima tivesse antecedentes criminais, esses se referem a delitos anteriores ao dia da discussão. Segundo as investigações, não há indícios de que esse histórico tenha relação com o homicídio.
2: A vítima, ela tem um histórico criminal, mas é um histórico criminal antigo, e as investigações não apontaram nada que pudesse demonstrar que esse histórico tinha a ver com o seu posterior homicídio. A organização criminosa que estava lá, ela era composta por outras pessoas, mas essa investigação, ela já foi finalizada em relação ao homicídio desse turista.
1: Segundo a Polícia Civil, o inquérito foi concluído e encaminhado à Justiça. Agora cabe ao Ministério Público analisar o caso e decidir se oferece denúncia contra os investigados. Da agência de rádio Conexão Notícias, reportagem Diogo Bastos.
0: Recado dado e tem mais, gente amiga. Ó, eita, no sertão, em meio à diversão com familiares, rapaz encontrou a morte de forma trágica ao se afogar em piscina de parque aquático. Adielson Galvão Tetinha vai trazer detalhes, dizendo onde, quando, como essa tragédia se deu. Adielson, boa tarde. Canal aberto.
3: Boa tarde, Valderlins, amigos e amigas ligados aqui no Agreste Reclama.
4: Um jovem morreu afogado lá na cidade de Tabira. A vítima, o Guilherme Soares Ferreira, tinha 25 anos de idade. Ele estava no Parque Sol, brincando lá com amigos e familiares, quando infelizmente acabou se afogando, né? Eu tô aqui com Pedro, que é o tio da vítima. Pedro, ele estava lá, foi se divertir. Agora, ele sabia nadar, amigo?
5: Ele não tinha muita habilidade em natação, não.
4: Ô Pedro, lá é um parque com muitas piscinas.
5: Sim, sim.
4: Mas hoje em dia, né, alguns proprietários de parques, eles têm o cuidado justamente da piscina não ter mais de 1,5 metros, justamente para evitar que pessoas desavisadas se afoguem, que não foi o que aconteceu lá, né?
5: Não, eles têm um cuidado, sim. Inclusive tem um pessoal da segurança da saúde lá, o bombeiro, que assim que aconteceu o ocorrido, eles correram para socorrer o rapaz, mas infelizmente tentaram reanimar ele e não conseguiu, e ele veio a óbito.
4: Ele foi para a piscina com quem? Com a esposa, filhos?
5: Ele estava lá com a minha irmã, que é a mãe dele, e a minha irmã também, que estava nesse passeio com ele.
4: Eu acredito que para elas é, né, um ar de imponência, né, de você, de impotência, na verdade, né? Você vê ali o seu filho, o seu sobrinho, se afogando e não poder fazer nada, amigo.
5: É, segundo o relato de, né, usuários lá do parque, na hora que ele caiu, não dá para entender se ele antes chegou a bater a cabeça nenhuma do escorregador, mas quando ele caiu na água, ele já se debateu pedindo socorro e veio a afundar, e quando vieram fazer o socorro, tiraram ele dentro da piscina, tentaram reanimar, mas ele, infelizmente, ele não resistiu e veio a óbito.
4: Ah, então lá tem tobogã?
5: Tem.
4: Um parque completo, né? Um parque tem. Aquático.
5: Tem tobogã, sim.
4: Pois é, então tá aí o corpo do Guilherme Soares Ferreira, rapaz de apenas 25 anos de idade, foi encaminhado aqui pro IML de Caruaru. Ele era solteiro?
5: Solteiro.
4: Trabalhava em quê?
5: Ele só estudava, era estudante.
4: Mas quando chegava o final de semana, ele gostava de ir com a família para esse parque aquático?
5: Na realidade, a minha irmã veio de São Paulo visitar minha mãe, veio com ele e tava aproveitando as férias.
4: E morava lá em São Paulo há quanto tempo?
5: Tendo que ele nasceu, ele foi criado lá em São Paulo.
4: Veio para Pernambuco, infelizmente, e acabou. Vai voltar para casa agora morto dentro do caixão.
5: Exato. Eu veio visitar a família, né? E curtir as férias, e infelizmente aconteceu esse episódio que é uma tragédia, né, para a família.
4: Pois é. Corpo da vítima encaminhado aqui para o IML de Caruaru. Adielson Galvão para o Agreste Reclama.
0: Recado dado, viu? Uma operação especial resgatou 9 trabalhadores em condições análogas à escravidão no sertão do nosso estado. Uma operação da Auditoria Fiscal do Trabalho resgatou 9 trabalhadores em condições análogas, quer dizer, condições idênticas à escravidão no município de Santa Cruz, no sertão de Pernambuco. A ação foi realizada entre os dias 30 de junho e 8 de julho, com foco em obras públicas de pavimentação e pedreiras responsáveis pelo fornecimento de pedras para os serviços. A operação integrou uma fiscalização mais ampla realizada em Pernambuco e na Bahia, que resultou no resgate de 29 trabalhadores em situação idêntica à escravidão. Em Pernambuco, 3 empresas de construção civil contratadas por entes públicos foram autuadas após a identificação de diversas irregularidades nas frentes de trabalho. Durante as inspeções, os auditores constataram alojamentos em condições degradantes, sem estrutura adequada para os trabalhadores. Em Pernambuco... Bom, na operação conjunta realizada com apoio do Ministério Público, do Trabalho, da Defensoria Pública da União e da Polícia Federal, também foram identificadas outras violações trabalhistas na pedreira ou nas pedreiras localizadas entre Pernambuco e Bahia. Que coisa, hein? Eita... Naldo Ferreira, finalzinho desse módulo e a gente renova daqui a parceria junto ao restaurante Panela Quente, parceria deliciosa de todos os dias. 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Pronto. Fechamos mais um ciclo, mais um módulo do programa O Bagreste Reclama nesta terça-feira, para voltar já já, tendo muito mais em pauta, muita coisa ainda mesmo para a gente comentar, para a gente registrar, já já, logo após o intervalo comercial. No relógio da Agreste FM, 12:30, 12:30 agora.
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4: 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Ana Letícia, tá feito o convite, tá dado o recado. Simbora, né? Sempre pra frente, que atrás vem gente querendo pegar a gente. 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
4: Eita, haja pipoco, bomba pras bandas de Brasília, né não? Alexandre de Moraes proíbe Flávio Bolsomaster de visitar o pai, Jair Bolsonaro, por 90 dias. Ah, meu pai. Yuri Hudson com os detalhes, canal aberto.
6: O ministro do Supremo Tribunal Federal, Alexandre de Moraes, suspendeu por 90 dias o direito de visita do senador Flávio Bolsonaro ao ex-presidente Jair Bolsonaro, que cumpre

0: cumpre prisão domiciliar em Brasília. Segundo Moraes, o senador utilizou uma visita ao pai para obter uma carta com conteúdo político, posteriormente divulgada em uma transmissão nas redes sociais. Para o ministro do Supremo, a conduta representou um desvio de finalidade do direito de visita e descumpriu as medidas cautelares impostas ao ex-presidente. Com a decisão, Flávio Bolsonaro ficará impedido de visitar o pai até meados de outubro, ou seja, até depois do primeiro turno das eleições. Além disso, Moraes concedeu prazo de 48 horas para que a defesa de Jair Bolsonaro informe se o ex-presidente tinha conhecimento de que a carta seria divulgada nas redes sociais. Na decisão, o ministro também determinou o envio do caso à Procuradoria-Geral da República para apurar eventual prática de propaganda eleitoral antecipada. Segundo Moraes, o conteúdo da carta contém expressões que podem ser interpretadas como pedido explícito de voto em favor à pré-candidatura de Flávio Bolsonaro à presidência da República. O documento foi divulgado no último fim de semana e apresentava Flávio como porta-voz do ex-presidente e a melhor opção para disputar a eleição presidencial. Moraes afirmou ainda que houve reincidência, lembrando que episódio semelhante ocorreu em 2025 e contribuiu para a decretação da prisão domiciliar de Jair Bolsonaro. Agência Rádio Web de Brasília, Yuri Hudson.
1: Eu não sei não, viu? Esse cidadão aí, pré-candidato à presidência da República, o Flávio Bolsonaro, quer dizer, Flávio Bolsonaro, senador, advogado, rapaz, eu não sei se é um traço da personalidade, né, do DNA herdado do pai. Caramba, esse pessoal não tem noção não. É fazer gol contra um atrás do outro. Não, na moral, eu não tô aqui aliviando, nem passando pano não, até porque vocês sabem que eu não teria obrigação e muito menos motivação para tal. É escancarada aqui a minha posição todos os dias. Mas, rapaz, é uma forma assintosa de agir, né, de transgredir, de achar que pode fazer a todo momento, a todo custo. O cara que é advogado, se diz advogado do pai, e como tal, tinha livre acesso, com a condição ainda maior do que propriamente filho, integrante da família. Aí faz uma lambança dessa. Certamente o velho foi na dele, porque entre as sanções, né, impostas, desde a prisão, não apenas a domiciliar do bolso lixo, quer dizer, do Bolsonaro, o velho, ele não poderia se pronunciar através de redes sociais, nem utilizá-las de forma direta e nem indireta, como foi a apresentação e a leitura da tal carta atribuída ao velho lá, o bolso lixo, quer dizer, ao Jair Bolsonaro, né? O capitão. Como é que pode, né? Aí depois fica fácil se colocar na posição de vítima, dizer que é perseguido, que é isso, que é aquilo, como agora o Flávio Bolsonaro está dizendo que o ministro Alexandre de Moraes quer a toda prova encontrar uma razão, um motivo para encerrar a prisão domiciliar, cancelar a prisão domiciliar do seu pai. Estava vendo aqui algumas informações, algumas reportagens. O Flávio Bolsonaro sequer consultou a equipe jurídica de sua pré-campanha para poder apresentar essa carta lá do bolso lixo. Vocês entendem o que eu quero dizer? Com a índole, talvez questionável, de querer transgredir, de querer, sabe, ir de encontro à lei, provocar, se achar acima dessa própria lei, aí dá no que dá. Pense num filé de presidente da República a gente teria, se esse rapaz, claro que não vai conseguir chegar, né? Ninguém tá doido no Brasil, respeitando, evidentemente, uma parcela consideravelmente grande, não posso desconhecer, desmerecer, de integrantes da extrema-direita, que, claro, é capaz de trocar a vida pelo voto em Flávio Bolsonaro. Mas aí é o direito próprio, assegurado pela própria democracia que rege o nosso país, né? Democracia que eles quiseram acabar. Mas enfim, é isso que está posto. Se vocês com frieza procurarem se inteirar, verão que não tem nada de perseguição, porque está tudo conforme o regimento, né? O arcabouço jurídico, como se fala. Mas esse povo parece que não tem noção mínima, noção, senso crítico acima de tudo. Sei não, viu? Mas aguardemos as cenas dos próximos capítulos.
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1: Intervalo comercial. Daqui a pouquinho também tem Boca no Trombone, dando vez a quem não tem voz e muito da pauta, a hora e a vez do povo. O programa O Agreste Reclama, voltando em instantes. Aí, ó, deu certo. A hora do mestre inesquecível, imortal, Ivan Bulhões. 12 Quaracuacuá. Quaracuacuá, passando do meio-dia. Um abraço aí. E o Quaracuacuá, mais uma vez, para minha amiga Dona Dora, seu filho Francinaldo, pessoal aí da lanchonete Nossa Senhora das Dores, na subida do bairro Novo Horizonte, subida da Avenida Juscelino Kubitschek de Oliveira, bairro Novo Horizonte. Abraço para vocês todos, muito obrigado pelo carinho e pela audiência. Meio-dia, 44 minutos agora.
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5: 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Naldo Ferreira, deixa eu ampliar aqui junto a toda a gente amiga ouvindo o programa O Agreste Reclama, especialmente aqui em Cupira, cidade sede da Agreste FM, no ambiente paróquia de São João Batista, especialmente a comunidade Nossa Senhora do Carmo, vivenciando desde ontem o 10º tríduo de Nossa Senhora do Carmo. Para hoje, a programação é a seguinte. O primeiro dia do tríduo será exatamente hoje, a terça-feira, dia 14, às 6 da noite com o Santo Terço e às 7 da noite a missa celebrada pelo padre José Luiz, que é o pároco de nossa paróquia São João Batista. Todas as noites havendo, inclusive, quermesse. Para amanhã, no segundo dia do tríduo, também às 6 da noite, o Santo Terço e às 7 da noite a Santa Missa celebrada pelo padre Fabrício, que é pároco de Nossa Senhora da Conceição em Lagoa dos Gatos. Só para contextualizar, o tríduo, a festa, vai até a sexta-feira que vem, dia 17, é o dia principal, com, após a celebração religiosa, tem um show lá de Forró dos Bons com a banda da PM, 4º Batalhão Seriado em Caruaru, fazendo aquele som especial, fechando exatamente o 10º tríduo de Nossa Senhora do Carmo aqui em Cupira. Tá dado o recado e o convite ampliado para todo o pessoal. Tá valendo? Então, a todo mundo aí da comunidade Nossa Senhora do Carmo, pertinho aqui da Agreste FM, loteamento Moacir Soares, loteamento Glória, nosso abraço e boa festividade também. 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
5: Artesãos da FENEARTE fecharam R$1 milhão em negócios com compradores de 8 países. Olha por aí. A FENEARTE abriu as portas do mercado internacional para 50 artesãos de todo o Brasil que participam da feira este ano. A Agência de Desenvolvimento Econômico de Pernambuco e Apex Brasil realizaram uma rodada de negócios com compradores de 8 países. Só de venda imediata, os artesãos fecharam R$1 milhão em negócios, além de outros 5,6 milhões de reais, com previsão de contrato para os próximos 12 meses. Ao longo de 2 dias, foram realizadas 172 reuniões de negócios entre 50 artesãos brasileiros e 10 compradores internacionais da Alemanha, Irlanda, Polônia, Estados Unidos, Japão, Colômbia, México e África do Sul. A FENEARTE cumpre um papel estratégico na projeção internacional da economia criativa pernambucana. O impacto do evento vai além do volume de vendas registrado durante os dias de feira, criando conexões entre artesãos locais e compradores de outros países. Que bom, né? Esse evento FENEARTE é top demais. Com esse tipo de projeção econômica e bons negócios fechados, a exemplo dessa rodada aqui destacada também pelo programa O Agreste Reclama. Gente amiga, você agora vai saber, Prefeitura de Bonito recebeu prazo para estruturar ações voltadas às mulheres. Alô Bonito, se liguem aí vocês de Bonito e todo o público ouvinte, a reportagem é de Iveson Gomes. Canal aberto.
7: O Ministério Público de Pernambuco recomendou à Prefeitura de Bonito a adoção de medidas para fortalecer as políticas municipais voltadas às mulheres e ampliar o enfrentamento à violência de gênero. Uma das providências é a criação em até 60 dias da Câmara Técnica Municipal de Enfrentamento à Violência contra as Mulheres. O grupo deverá reunir representantes das áreas de saúde, assistência social, educação e governo, além dos órgãos de justiça e segurança pública. A gestão municipal também deverá encaminhar à Câmara de Vereadores, no prazo de 90 dias, um projeto de lei para criar o Fundo Municipal de Políticas Públicas para as Mulheres. A proposta deve garantir orçamento próprio e mecanismos para captar recursos estaduais e federais. A recomendação ainda prevê a destinação detalhada de recursos para as metas aprovadas na Conferência Municipal de Políticas para as Mulheres. Após cada prazo, a Prefeitura terá 15 dias para apresentar ao Ministério Público documentos que comprovem o cumprimento das medidas. Agência Rádio Web, produção e reportagem, Iveson Gomes.
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5: E mais de 36 mil mulheres sofreram violência em Pernambuco no primeiro semestre. Entre janeiro e junho deste ano, Pernambuco registrou 36.095 ocorrências de violência contra a mulher, um aumento de 9,3% em relação ao mesmo período de 2025, quando foram contabilizados 33.021 casos. Os dados são da Gerência Geral de Análise Criminal e Estatística da Secretaria de Defesa Social, a SDS. Na prática, os números mostram que, em média, 6.016 mulheres foram vítimas de algum tipo de violência por mês, o equivalente a 1.389 por semana e cerca de 199 por dia. Isso significa que a cada hora, aproximadamente, 8 mulheres sofrem algum tipo de violência aqui em Pernambuco, incluindo agressões físicas, psicológicas, morais, patrimoniais ou sexuais. Enquanto os registros de violência contra a mulher cresceram, os casos de feminicídio apresentaram redução no estado. Segundo a STS, entre janeiro e junho deste ano foram registrados 37 feminicídios contra 51 no primeiro semestre de 2025, representando aí uma redução de 27,45%. E ainda nesse contexto, cartórios de Pernambuco reforçam proteção às mulheres com novas regras. Giovana Bernardino, canal aberto.
8: Os cartórios de Pernambuco passaram a adotar novos procedimentos para identificar e proteger mulheres em situação de vulnerabilidade durante a prática de atos notariais e registrais. As medidas foram estabelecidas pela Corregedoria Nacional de Justiça. O objetivo é prevenir diferentes formas de violência contra a mulher, especialmente a violência patrimonial, modalidade prevista na Lei Maria da Penha, que ainda é pouco reconhecida, mas afeta diretamente a autonomia e direitos das vítimas. Marília Andrade, registradora civil e membro da Associação dos Registradores de Pessoas Naturais de Pernambuco, dá mais detalhes.
9: Os cartórios passam a reforçar ainda mais a atenção durante a realização de seus atos, especialmente quando houver indícios de que uma mulher possa estar sendo pressionada ou tenha sua liberdade de decisão comprometida. Isso não significa mais burocracia, pelo contrário, significa oferecer um atendimento mais humanizado, acolhedor e cuidadoso, buscando garantir que cada mulher esteja praticando aquele ato de forma livre, consciente e segura. A violência patrimonial muitas vezes acontece de forma silenciosa, velada, quando a mulher é obrigada ou induzida pelo seu companheiro, pelo seu filho, pelo seu marido a vender um imóvel, por exemplo, assinar uma procuração ou abrir mão de um patrimônio contra a sua vontade. Por isso, os cartórios devem estar atentos a essas situações e adotar os cuidados necessários dentro das suas atribuições legais.
8: Entre as principais mudanças está a determinação de que os cartórios utilizem linguagem simples e acessível, assegurando que todas as partes compreendam plenamente o conteúdo dos atos antes da assinatura. A norma considera em situação de vulnerabilidade mulheres cuja capacidade de decisão ou de manifestação de vontade esteja comprometida por fatores físicos, psicológicos, econômicos ou sociais, além de casos de violência doméstica e familiar. De Caruaru, Giovana Bernardino.
5: Recado dado, quando a gente voltar, rapidinho, após o break, é com Boca no Trombone, aguarda então. No relógio da Agreste FM, 1:01 da tarde, 1 minuto agora.

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Desse jeito, viu? Vamos agora seguindo sempre para frente, que atrás vem gente querendo pegar a gente. Demanda, como se diz num popular, é boia hoje em boca no trombone, viu? Muita coisa mesmo que tá chegando via WhatsApp, pela forma facilitada. Se você ainda não sabe, não conhece, então, ó, se liga porque o nosso WhatsApp caminho para sua demanda ser registrada em boca no trombone é esse aqui. Cante com a gente.

0: Primeira demanda, meu amigo Tonho, mototáxi aí no Pau Ferro, área rural de Panelas, me mandou aqui um material gerador de sua indignação. Tonho das Máquinas, é o mesmo, o grandão aí em Pau Ferro. Valderlins, eu queria fazer um apelo aí através da rádio, que aqui no município de Pau Ferro, quer dizer, no município de Panelas, em Pau Ferro, tem uns caçadorzinhos, eles passam na cerca do pessoal e cortam os arames. Eu vim aqui olhar meus bichos, quando cheguei me deparei com fios de arame cortados de alicate. Eu acho que isso é uma falta de respeito, de consideração. Isso até pode chegar a ser crime grave. Cortar o arame da cerca do povo que faz um serviço desse, eu acho que isso não é filho de Jesus Cristo, não. O cara que faz um serviço desse é gente muito ruim. Uma situação dessa era bom a gente presenciar, que a gente pegasse na hora que ele estivesse cortando. Aí era um processo muito bom a gente pegar um meliante desse. Eu estou aqui indignado com a situação dessa. Valderlins, eu tenho uma propriedade, não é muito grande não, 2 hectares, mas eles cortam na divisa com bastão da caçamba, que vem da areia, bastão aí de cupira, viu? Você pode falar, muito obrigado, Deus abençoe. Eu daqui só tenho a me irmanar, né? Me solidarizar aqui com o Tonho e quem está sendo alvo, vítima dessa situação registrada, infelizmente, aí na área rural de Panelas, em Pau Ferro, ou no entorno da Vila Pau Ferro. Lamentável mesmo, viu, Tonho? Mas está aqui registrada sua indignação e, quem sabe, o apelo feito para a consciência, para quem assim não venha agir de novo. Outra demanda, boa tarde, gostaria de fazer uma denúncia, mas não gostaria que fosse divulgado meu nome. É possível? É, vamos embora. Caro amigo Valderlin Santos, sou morador da rua Cordeiro Filho, em Lagoa dos Gatos. O senhor poderia fazer uma pergunta à Secretaria Municipal de Saúde de Lagoa dos Gatos? Por que o agente comunitário de saúde não visita essa rua? Sou uma pessoa de 67 anos. Tenho diabetes, pressão alta e ainda em recuperação de AVC. Moro há 3 meses nesta rua Cordeiro Filho, porém, já passou um agente de endemias para olhar a água, mas não recebi um de saúde. Ou não tem? Agradeço por tudo, Valderlins. Rua Cordeiro Filho, 183, próximo ao fórum. Ok, senhora. Está aqui registrada a sua pergunta, o seu questionamento e, ao mesmo tempo, cobrança para a visita do agente comunitário de saúde no endereço aqui citado, praticamente aí no centro da Lagoa dos Gatos. Mais uma demanda? Mande essa Compesa de Cruz e solta água para Boa Vista. Eles soltam água, mas quem mora embaixo, mas quem mora em cima, nada de chegar. Fale para ele soltar água. Nós vamos denunciar e fazer protesto na Compesa, viu? Muito obrigado pelo registro. Mais uma demanda aqui. Ah, voltando, né? Só para contextualizar. Tá já feio demais, né? A gente todo dia cobrando em nome de quem está amargando esse período longo de desabastecimento aí em Cruzes, na área da Boa Vista. Que é isso? Alô, Compesa Panelas. Pelo amor de Deus. Outra demanda. Boa tarde, Valderlins. Pode falar meu nome. Não tem problema, não. Quero que você, por favor, chame a atenção do responsável pelas aquelas luzes do posto do loteamento Maria Josefa, ao lado da fazenda do Bonequinho. A entrada do loteamento está um apagão, matagal, pelo amor de Deus, um abandono total. Eu, por exemplo, chego muito tarde do trabalho, 12 horas, tenho medo, porque parece uma floresta de tanto mato. Por favor, fale por mim aí. Obrigada. Uma observação. esses dias assaltaram um entregador na entrada do loteamento. Ixi, tá certo. Tudo aí cai no ambiente da Secretaria de Infraestrutura, onde existe o Departamento de Iluminação Pública, responsável pela reposição, certamente, dessas lâmpadas, que venham a, com essa reposição, que venha a otimizar a iluminação da área, tanto na chegada quanto no próprio ambiente do loteamento Maria José, ao lado aí da fazenda Bonequinho, de onde veio essa demanda. E com relação ao matagal tomando conta ali na chegada, serviço de capinação também passa pela Secretaria de Infraestrutura e a gente vai fazer coro, vai dar conhecimento ao gestor da pasta, o nosso querido Sávio Luna, que inclusive conforme compromisso assumido ontem aqui mesmo no Boca no Trombone, o serviço de reposição das lâmpadas no loteamento que na verdade tem o título de Filadélfia, foi feito sim, ontem conforme compromisso assumido de público aqui pelo secretário Sávio Luna. Ele inclusive me mandou aqui umas imagens, Naldo, deixa eu ver se eu consigo encaminhar para você e você repercuti-las também, viu? Através aqui, ó, tá aqui, deixa eu encaminhar pro meu querido Naldo Ferreira. O pessoal da equipe tendo atuado lá no loteamento Filadélfia, que é aquele ao lado da chamada Coab, ao lado do conjunto habitacional Nova Cupira, chamada Coab, que a senhora que ontem reclamou citou um nome que a gente desconhecia, né? Mas é loteamento Filadélfia. Tá vendo aí, Naldo? Já tá publicando, né? Quem tá acompanhando a gente nas lives está verificando as imagens que foram cedidas pelo secretário gestor da pasta Secretaria de Infraestrutura, que a gente também chama de Secretaria de Obras de Cupira. Tem mais uma demanda aqui, desta feita de viva voz. Vamos ouvir? Canal aberto.
1: Bom dia para todos os ouvintes. O problema é o seguinte, Valderlis. Aí na rua Louro Paulo, na frente da casa de Dona Socorro e Dona Rosa, tem a lâmpada do poste está apagada. Vai fazer um mês. Ninguém toma as providências, eu não sei por que não já reclamaram logo. Mas isso é um absurdo. Eu vou para a casa da minha mãe, passarão a noite do lado. Isso é um absurdo, está um escuro tão grande. Isso é uma vergonha. Será que eles também não passeiam à noite para ver se a lâmpada dos postes está apagada ou não? Por favor, mande arrumar e muito obrigada e tenha uma boa tarde, Valder Lins.
0: Ok. Chamo, né? Boa tarde, obrigado aí. E a senhora mesma já disse tudo o que deveria dizer. A gente completa, conforme informações aqui complementares, a situação com a lâmpada apagada é o poste de fronte à casa de número 7, fica por trás do supermercado Devando, exatamente na rua Louro Paulo. Ela mandou a imagem do poste, né? Com o transformador verdinho, mandou um número aqui. Esse número que a senhora mandou é do poste, não é do barramento não, viu? O número que deveria servir para informação é esse que está nessa faixa amarela, abaixo do transformador, no alto do poste, que eles chamam de barramento. Mas, de qualquer forma, com as informações aqui prestadas no próprio áudio, a gente vai encaminhar e reforçar o pedido para a reposição da lâmpada, recuperação da iluminação na área, conforme a moradora acabou de viva voz, fazer o registro. Fechando aqui, boa tarde, meu amigo Valderlin Santos, aqui é Elias dos Produtos de Limpeza. Venho aqui em meu nome, em nome dos moradores que moram aqui em Sítio Serra Verde, sentido estrada de acesso a Tabuleiro. Valderlins, olha, queria fazer mais outro apelo para que os responsáveis por consertar as estradas, que por favor consertem a estrada velha, que façam um serviço adequado na passagem molhada, que ali tem, porque como ele só faz uma meia sola, a água da chuva toda às vezes leva embora. Na minha opinião, se eles morassem aqui, fosse algum vereador ou alguma pessoa da família ali, era consertado toda semana. Mas como não tem, ficamos aqui abandonados, como sempre. Agradeço a compreensão. Obrigado, meu amigo Valderlin Santos. Aqui é Elias dos Produtos de Limpeza de novo. Ok, Elias. Registro feito e encaminhamento que será dado junto à Secretaria de Infraestrutura, a mesma Secretaria de Obras que tem como gestor o Sávio Luna, responsável também por todo o cronograma de atuação da patrulha mecanizada com os serviços de recuperação de estradas carroçáveis no município de Cupira. Valeu, muito obrigado pela confiança, muito obrigado a todos que fizeram conosco hoje Boca no Trombone, inteiramente a serviço do povo.
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0: E o programa O Agreste Reclama volta já já. Aguarde então. A Agreste FM, a nossa rádio, 1 da tarde, 17 minutos agora.

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2: Naldo Ferreira, por gentileza, manda um abraço aí, manda um salve todo especial a muita gente querida que continua ouvindo a nossa rádio, em especial aí na Rua das Oficinas, pessoal trabalhando, clientela também, e lá tá o meu amigo Val na Casa do Óleo, Val da Casa do Óleo, um grande abraço para ele, toda a sua família, toda a clientela. Muito obrigado pro Val, Val da Casa do Óleo, que tá sempre sendo ouvinte, amigo dos amigos, aqui através do programa O Agreste Reclama, a gente renova a amizade e o reconhecimento da audiência para lá de qualificada do nosso amigo Val da Casa do Óleo e sua clientela. Valeu mesmo, viu? Outro amigo em família ouvindo a nossa rádio, o Mochila. Mochila da Lotação, Dona Edjane e sua esposa, com filho Vinícius, todo o restante da família. Muito obrigado também pelo rádio ligado junto aqui à nossa rádio com o programa O Agreste Reclama. Família, gente de primeira, pessoal querido, atencioso, junto ao Valderlin Santos e nossa família. Valeu, Mochila, valeu, Dona Edjane, valeu, Vinícius. Muito obrigado pela audiência qualificada e, claro, essa sólida e cheia de consideração, amizade que é mútua, viu? Pode ter certeza. Valeu mesmo. Eu tenho daqui uma oferta de emprego. O Bar do Zezinho do Peixe, aqui, numa das transversais de acesso à nossa rádio, uma das transversais da Avenida Reverendo Júlio Leitão de Melo, Bar de Zezinho, o Bar do Zezinho do Peixe, com uma vaga para colaboradora, para atuar como auxiliar de cozinha. Se você tem experiência e quer trabalhar nesse sentido, auxiliar de cozinha, vaga no Bar do Zezinho do Peixe, é só procurar o nosso querido Zezinho. Ele tem por nome de batismo José Cursino, é o mesmo Zezinho do Bar do Peixe, conversa com a dona Lena, conhece o ambiente, de repente se torna colaboradora como auxiliar de cozinha do Bar do Zezinho do Peixe, onde ainda estão o Zé, a Dulce, a comadre, cadê o nome dela, rapaz? Tem olha que dá um branco, né? Além da Jeane, a comadre Lúcia, me lembrei, viu? Felipe, vez por outra também a Tamira está por lá, toda essa gente amiga aí no Bar do Zezinho do Peixe, o Pedrinho, que é o filho da Doce, é o mascote lá do Bar do Zezinho do Peixe. Um abraço para todos vocês. E só para contextualizar, tem vaga para auxiliar de cozinha no Bar do Zezinho do Peixe. Desse jeito. 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Quando o Naldo faz a troca exatamente ali da via, para a gente marcando com a tradição que é o encerramento do programa O Agreste Reclama, nesta terça-feira, dia 14 de julho do ano 2026, com muita gente aniversariando, muita gente trocando de idade, e a gente vai homenagear a partir de agora os aniversariantes. Vamos embora? Então, pronto. Meu querido Bal das Frutas, aí no Trevo do Formigueiro, no acesso a São Joaquim do Monte, a terra da Romaria do Frei Damião, Bal das Frutas está, claro, atingindo um estágio de alta afirmação como amigo dos amigos, adquirindo mais experiência de vida, de sua atuação comercial. E, claro, entre familiares e amigos, comemorando certamente com bolinho e guaraná, idade nova, nesta terça-feira, dia 14 de julho, 14 do mês Santana, como dizem os mais antigos. Bal das Frutas é um querido amigo dos amigos e, por isso, com muita satisfação, eu aumento ainda mais a merecida homenagem pelo seu aniversário. Valeu, Bal das Frutas. Continue sendo feliz. Meu amigo Ribamar Davan, se dividindo entre Altinho e, claro, suas viagens pelo Pernambuco afora, está trocando de idade hoje também, e toda a família, juntamente com Valderlin Santos e programa O Agreste Reclama, festejando o seu aniversário, principalmente sua esposa Jaqueline, sua mãe Dona Terezinha, os filhos Ribson e Rafael, as irmãs Rosa, Rosilene e Risoleide, os muitos amigos representados ou simbolizados pelo Júlio Cláudio Rodrigues, o Julinho, Valderlin Santos e tantos outros, especialmente aí em Altinho, onde está com certeza o nosso Ribamar pronto para festejar ainda mais o seu aniversário no dia de hoje. Valeu, meu querido Ribamar Davan. Felicidades de montão também para você hoje é o seu aniversário. Agora a gente vai para o Facebook, que informa que tantos outros amigos, seguidores de Facebook, também estão aniversariando hoje. Vamos aqui então, deixa eu abrir para a gente enumerar. Ribamar Melo já foi saudado. Pastor Levi Oliveira Cupirense, onde quer que esteja, recebe o nosso abraço. Você sabe onde o Levi está? Está, Naldo? Em São Paulo? Não entendi. Ah, aqui em Pernambuco, na área metropolitana do Recife. Pois bem, pastor Levi Oliveira, um grande abraço mesmo à distância. Parabéns pelo seu aniversário. A companheira de trabalho, jornalista Núbia Silva. Até bem pouco tempo, a Núbia estava atuando na Central de Jornalismo, Rádio Liberdade de Caruaru. Mas onde quer que esteja, profissional e pessoalmente, certamente em Caruaru, no ambiente familiar, recebendo o carinho da família, dos muitos amigos, companheiros de trabalho, Núbia Silva. Curta muito hoje, em especial, sendo a data do seu aniversário, com felicidades de montão o tempo inteiro, viu? Valeu, Núbia Silva, parabéns. Ildemar Inácio, eita, grande Il, nosso companheiro de trabalho desde a Nova FM, a Verdade FM também. Ildemar Inácio é o pai do compadre Igor. Valeu para ele, como marido da Deisiane, para todos que conhecem Il como amigos e demais familiares, seus pais, Valdemar Inácio Demazinho e a Maria José Abia, os irmãos Wesley e William, sobrinhos, sobrinhas. Valeu, viu, Il? Grande abraço para você, em nome de seus muitos amigos, parabéns e que você continue sendo feliz. O danado do Facebook travou, não está mais aqui rodando, para a gente ver se existem ainda outros para a gente felicitar. Tomara que não, para não ficar devendo, viu? Mas enfim, para todo mundo hoje trocando de idade, nesta terça-feira, 14 de julho, independente aqui da citação nominal, se é o seu aniversário hoje também, então para todos, os três S's: sorte, saúde e sucesso, e a musicazinha, Naldo Ferreira.

0: 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Valeu, e como valeu mesmo, a companhia de todos. A gente se reencontra amanhã aqui pela Agreste FM, a nossa rádio, sempre com a força de WS Móveis e Eletros, a sua melhor opção no centro de Cupira e Panelas. Valeu, gente amiga. Saúde e paz. A gente se fala por aí.
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0: Meu programaço de segunda a sexta por aqui. Estamos juntos, eu, Jane de Paula e você a partir de agora. Hoje, terça-feira, terça-feirona, 14 de julho. Uhul! Olha, animadé. Você, dia hoje do propagandista de laboratório. Hoje é dia da liberdade de pensamento. Tá pensando em quê? Ah, dia de São Camilo também. Hoje é dia do engenheiro de aquicultura. Dia do administrador hospitalar. Um salve, dia internacional das pessoas não binárias. Dia aí, é tanto dia, né, gente? É tanta comemoração. Dia Internacional de Conscientização sobre Tubarões. Hoje é dia mundial do chimpanzé. E hoje também é dia de todo mundo depositar um real na minha conta, tá bom? Agradeço. Brincadeirinha, simbora nós. Eita, uhul! Olha só, você tá fazendo aniversário hoje. Parabéns pra você. Bora comemorar por aqui. Feliz aniversário cheio de sorrisos, repleto de paz, amor, muita alegria, saúde. Parabéns por mais um ano de vida. Salve, salve, terça-feira. Mais por aqui a partir de agora, 1h40. Já sabe como fazer pra pedir música aqui pra gente, né? Vai lá no nosso WhatsApp, 998261509. Manda teu recado, pede tua música, faz teu oferecimento rapidinho em 20 segundos, tá? E aí, ó, já sabe, a gente toca pra você o teu sucesso. Tem alguém de idade nova aí hoje? É, vem pra cá e parabeniza também, tá bom? Dicas, informações, curiosidades, fofocas e muito mais rolando aqui nessa nossa tardezinha de terça-feira. Tá gostosa, tá ensolarada, né? Vitamina D aí, ó, de graça. Vamos aproveitar, né? Só eu que tô presa por aqui por enquanto, 1h41. E é hora de curtir mais sucessos, aliás, né? É hora de curtir o primeiro sucesso da nossa tarde de hoje. Eu trago aqui pra vocês ele, Ferrugem. Arrependidaço. Quem mais aí tá, hein? Que situação é essa? Fala aí pra gente. Vai, Ferrugem. 1h41. Boa tarde. Chegamos. Até assim que estamos juntos. Esquece não.

0: por isso, é?
1: É só por isso, não.
2: Olha isso, Celso, seu desejo, Natanzinho Lima. Chupa um trocado, não dói. Ainda teve participação especial dela, maravilhosa, por aqui. Será que chumbo trocado não dói, gente? Essa é a conversa hoje, né? Simbora!
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trocado não dói. É. Tititi dos artistas. Zé Felipe confirma que desistiu de mudança após problemas em Nova Mansão.

Júnior, né? Aí ele veio inventar esse negócio de que desistiu da mansão porque tinha problema. Tava, né? Muito problema. Depois de meses planejando uma troca de residência, Zé Felipe usou suas redes sociais aí para contar aos seguidores que permanecerá na casa onde mora atualmente, em Goiânia, Goiânia. O filho do Leonardo explicou que enfrentou problemas de nova mansão, por isso desistiu de fazer a mudança. O cantor revelou a decisão em uma caixinha de perguntas que abriu no Instagram. Vai se mudar ou não para nova casa? Questionou uma fã. O Zé, então, esclareceu. Aconteceram alguns probleminhas temáticos e não deu para mudar, né? A gente está aqui na casa antiga mesmo. Estamos voltando a montar o parquinho. Essa casa é incrível. Era para acontecer, né? Era para eu ficar aqui. Fui. E sou muito feliz aqui. Respondeu o Zé Felipe. Olha aí, gente. Tá vendo que tem nada a ver com a mudança da casa aí, ó? A casa que ele iria mudar realmente apresentou alguns problemas, o que fez ele optar por permanecer onde estava, disse a assessoria. Será? O Zé também afirmou que pretende fazer um espaço móvel para trabalhar, né? Estou fazendo um trailer para colocar um estúdio dentro dele. É muita coisa, muito equipamento. Peguei um trailer, coloquei uma acústica dentro dele, né? Estou fazendo um estúdio dentro. Aí dá para ir para qualquer lugar, né? Em questão da casa, a gente vai ficar aqui. É isso, muitas bênçãos para acontecer aqui, declarou ele. Atualmente, a residência do filho do Leonardo está localizada no condomínio Aldeia do Vale, um dos mais exclusivos da capital Goiânia, né? O imóvel onde o cantor mora tinha sido colocado à venda por 27 milhões de reais, enquanto ele ainda residia no local. A propriedade conta com 3.430 metros quadrados de terreno, 1.380 metros quadrados de área construída. O espaço possui 6 suítes, incluindo uma suíte master, com closet e banheira, além de escritório privativo, spa, sala de música, adega, home, cinema, brinquedoteca e também uma ampla área de lazer integrada à natureza. 27 milhões de reais, isso vale? Aí eu acho que o Zé decidiu não mudar de casa, que ele ia morar no mesmo condomínio que a Virgínia, né? Então eu acho que a decisão dele foi a seguinte, não foi mais por conta... Eu acho que ele tava querendo, né? Querendo a Virgínia de volta. Mas como a Virgínia voltou pro Vini, então, por enquanto, a Virgínia tá com o Vini. Ô, Ana, a Virgínia tem nada a ver com esse assunto, né, gente? Ou vocês acham que tem? Fala sério! Vamos pro intervalo e a gente volta bem rapidinho por aqui, porque tem você participando e pedindo teu sucesso.

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7: Seu programa de segunda a sexta aqui nas Tardes da Agreste. Simbora! Lembrando que amanhã é dia de Feira Livre aqui na nossa cidade. É dia também, sabe de quê? Do nosso quadro sertanejo, né? Nossa quarta é sertanejo. Amanhã a gente só toca sertanejão por aqui, ó. Mas isso e amanhã. Hoje a gente toca de tudo. E você vem chegando pra participar com a gente. Oi, boa tarde.
8: Boa tarde, maravilhoso. Do beijo, Rosa e Marisa. Eu gostaria de ter colocação no dia na Castelo. Eu peço pra você, Opa, Maera,
7: na hora.
8: De Caruaru e todos que estão na escuta. Beijo, Rosa.
7: Outro pra você, minha lindona. Vou tocar a novinha da Ana, viu? Oi, boa tarde.
9: Boa tarde, Ana, que é Mazenha Cruz. Hoje a gente coloca aí com os três de Cupira, a feira de Cupira. Eu acho que é assim. Ofereço pra você, ofereço pra sua filha, pra seu netinho, pra minha filha, pra Fernanda, pra meus netos, pra Júnior do Trevo, Edmilson, Roberto e Sacristão, enfim, né? Pra todos que estiver ouvindo e fazer lá do sítio.
7: Valeu.
9: Sem saber, lá do sítio.
7: Um beijo. Boa tarde.
8: Oi, Jane. Boa tarde. Oi. Me chamo Francisca. Moro no sítio Faria, no sítio de Panela.
7: Fala, Francisca.
8: Hoje eu toco uma música de raça negra pra oferecer a toda a minha família.
7: Passa
8: e pra você,
7: sim.
8: Linda. Boa tarde.
7: Obrigada, meu amor. Um beijo pra você. Oi, boa
10: Olá,
7: tarde.
10: Gente, boa tarde, Jane. Marlene Galbrich. Eu tô na escuta. Toca Anjo com Pablo. Beijo. Um abraço ao meu amigo José, o seguindo Viagens de Garanhuns.
7: Olha que maravilha como ela foi rapidinha. Deixa eu mandar beijão pro Maurício do Ovo e a Lúcia, sempre em sintonia, amanhã na Feira Livre de Cupira, com os melhores ovos, aqueles selecionadinhos, né? Nosso amigo Maurício do Ovo, a Lúcia aí, descansando hoje em casa, curtindo a gente. Oba! Amanhã, 59, boa tarde.
11: Olá, minha Janinha, boa tarde, minha
7: Oi,
11: linda.
7: Nath.
11: Eu quero ouvir hoje, Janinha, é Jonathan Cruz. Eu te seguro. Eu quero oferecer especialmente para você, para meu filho Tiel, para a Zeza. Quero dizer também que a Zeza tá vendendo um produto do sabão aí, que ela faz em casa, sabão caseiro. Pensa no sabão testado.
7: É.
11: Limpa tudo, viu? Cuida.
7: É, sério?
11: E para toda a galera que tá ouvindo a gente, Janinha. Toca essa música aí para mim, por favor.
7: Zeza de panelas. Valeu, meu amor. Beijo para você. Oi, Zeza. Você agora tá fazendo sabão, é, minha filha? Ai, Russo do Bar aí no Farol também curtindo a gente. Aquele abraço! Então hoje tá calor, né? Hoje tá gostoso. Olha só, deixa eu mandar beijão aqui pros nossos amigos, né? O Jânio de Laje, que veio nos visitar junto com o amigo Nego de Odier, né? E eles estão mandando abraços. O Jânio manda abraços aí, ó, pra Kelly, Giovanni e Nelson do Bar, com aquela bistequinha, né? Tem hoje? Tem aquela geladinha? Tem. Tá um calor, né? Vale a pena uma geladinha, vai. Fala sério. E olha só, também aqui deixa eu mandar beijão do Nego de Odiel, né? Pro Odenildo de Odiel, na Cielma, que tá ouvindo a gente. Ela que tá passeando por aqui, né? Veio lá de São Paulo. Aí tá curtindo por lá, né? Tá em Laje? Tá em Laje. E também o Odenilson de Dois Corvos, São Paulo, que também ouve a gente. 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Tá na hora de música, claro. Eita, nós, o que, que a gente traz pra curtir agora, hein? A galera pediu e a gente vai tocar aqui, ó.
12: 2 e 1.
7: Eita, é mesmo, nem sabia, viu? Obrigada aí por me ajudar. Vamos tocar Raça Negra, sucesso. É tarde demais. Só pra curtir por aqui, viu? Peça sua também, já sabe como. 998261509, esse é o nosso WhatsApp. Bem-vindos.
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0: Obrigado.
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2: Não, mas por aqui tá tudo bem também.

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0: fica com a gente, ó. 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A todos os nossos ouvintes. Terça-feira, simbora nós. A galera tá por aqui, ô, né? Chamou. Hora do ouvinte, venha participar. Júnior, ligeirinho do trevo.
1: Eu quero que você coloque a música aí de Roupa Nova. Vou oferecer pra você e família, para Ronaldo Aceito, assim, a mãe Denise, para meu pai, Guilherme do Milho, sabe que estão Roberto da Paróquia de Cruz, Marcelo de Cruz, família, Terezinha da Guaravita, as três irmãs da Coab, Graça Paula, Tia Laíde, Rosa Tamanduá, Sidoca de Calaruja, Roupa Luiz da Gastina, pra César, e pra todos meus amigos e amigas. Boa tarde, Júnior.
0: Boa tarde, Júnior. Beijos. Qual de Roupa Nova? Você quer qualquer uma? Tem escolha? Terezinha, uhul!
2: Boa tarde, minha gente querida, minha rainha, beijo rosa. Por favor, passa o louvor, bondade de Deus. Oferecer pra você, Bárbara, seu lindo neto, pra toda a equipe top da Agreste, Tia Laí de família. Aí é, Severino do Mel, Jeová Dionísio, Lenil de Aline Valdo, Leonardo de Lagos Gato, Cláudio Cid Cocão, Tião do Chalé, Doutora Jussari, equipe, Germano de Jurema, Graça Paula, Ricardo Peixe, Desta Funerária Carvalho, Luciano do Panela, equipe, Valde Foto, Laércio de Altinho, Neina Floriano, pra Marisângela, Alexandre do Atacarejo, Padre Cícero e equipe, pra todos os ouvintes. Que o Altíssimo nos abençoe. Uhul!
0: Beijo, lindona! Tudo de bom? Boa tarde!
3: Boa tarde, Ana de Paula, que é exatamente morenar, tudo bonito. Gostaria de ouvir a música com Natanzinho Lima. É, um beijo por minuto. Para oferecer para a Tia Laide, família, Terezinha da Guaravita em família, Cláudio Cicapão em família, para o Elipelagem Grande família, todo o lado de São Paulo em família, você e família, gente, todos que fazem parte da Agreste, todos que vêm aqui do Morenar, e para todos que estão curtindo. Um abraço. Beijo, Rosa!
0: Outro! Olha, um beijo por minuto. Eita, nós. Esse é do bom, hein? Boa tarde. Sandro tá curtindo com a gente. Deixa eu ver aqui quem mais. Oi. Boa tarde. Ah, quem tá ouvindo a gente também é o nosso amigo Cláudio do Pastel. Eita, nós. Cláudio do Pastel e família na sintonia com a gente, né? Cláudio do Pastel e família. Aquele pastelzinho, hein, Cláudio? Que delícia! Amanhã na Feira Livre aqui de Cupira também, né? Cheirão pros seis aí, ó. Carminha e Toquinho aí em Belém de Maria. Curtindo a gente sempre. Pra vocês, Keuzinha, meu amor. Beijo pra você, 2h26. Boa tarde.
4: Eu quero uma música. Vou oferecer para você, Bom do Vaqueiro. Vou oferecer para você da rádio, para todos que estiver curtindo o Riachão do Veríssimo, para minhas comadres, meus compadres, e para todos que estiver curtindo, gente. Manda aí, uhul!
0: Uhul! Valeu, lindona! Cheiro, boa tarde!
5: Boa tarde, Jane de Paula. Aqui é Zé Filho de Cachoeirinha.
0: Fala,
5: minha
0: Zé
5: querida,
0: Filho.
5: Eu gostaria de ouvir Gatinha Manhosa, a música Só o Amor Me Faz. Oferecer a todos os ouvintes. E Deus abençoe a todos. Valeu, um abraço, fica com Deus. Tchau e obrigado!
0: Uhul! Arrasou! Aldemir Pérola Negra, paixão, chegando por aqui, ó. Boa tarde, meu lindo.
6: Boa tarde, Jane de Paula, sou o Aldemir. Jane, eu quero uma música com a tua boca, com o Amendoim. Hoje é o seu aniversário. Quero mandar os parabéns pra minha irmã Joyce, que está de nova hoje. Ela recebe os parabéns de eu, Aldemir, minha mãe Selma, minha irmã Carol, Alexandre, Leonice, Jaine, de todas as suas

0: familiares, que Deus abençoe a vida de mim.
1: Olha só, vai
0: que e de meu irmão.
1: Valeu, meu amor, beijo pra você, pra sua linda irmã, hoje é aniversário dela. Parabéns pra você. Hoje é aniversário da Joyce. 3.1, né, Joyce? Sempre lindona, disposta, maravilhosa. Que Deus abençoe muito a sua vida. Esse novo ciclo. Feliz aniversário pra você. Desejo que esse dia seja muito feliz, repleta de surpresas encantadoras. E claro, né, passada ao lado aí de quem você mais ama. Tem um aniversário muito especial, cheio de sensações positivas. Divirta-se muito, aproveite do jeito que você sabe aproveitar, viu, Joyce? 3.1 não é todo dia, né? Que a gente passa dos 3.0. Parabéns especial da sua mãe Selma, dos seus filhos lindos, né? Parabéns todo especial, Robson e Rainer. Parabéns especial dos irmãos Aldemir, Carol, Jaine, Leonice, Alexandre também parabenizando você. E a tia Lenice lá do Recife também passando por aqui para te desejar um feliz aniversário, viu, Joyce? Que Deus abençoe muito a sua vida, muito, muito, muito mesmo, tá? Mais um ano de vida completando aí a Joyce, que seu dia seja repleto de luz e paz também, viu, meu amor? E que as pessoas queridas estejam com você. É, que o amor invada o seu coração também, desejando que o seu aniversário lhe traga uma felicidade imensa e que você possa realizar

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A Thaís Carla faz apelo após teoria sobre o fim do casamento, né? Parem de inventar, viu? Desse jeito, né? Thaís Carlos usou as redes sociais aí pra afastar os rumores de que o fim do casamento com o ex-marido, o Israel Reis, tenha sido motivado por um suposto interesse dele em que ela não perdesse peso. A influenciadora digital e o pai de seus filhos anunciaram a separação na última semana. Inclusive, a gente contou aqui, né? Começamos a ter ideias e pensamentos diferentes sobre o que a gente quer para o futuro. Totalmente diferentes. A gente tem que entender que não pode ficar cedendo só ao que o outro quer. A gente também tem que ser feliz da forma que a gente quer, afirmou ela, né? Ih, gente, com essa história dela aí, ó, eu acho que foi isso mesmo, né? É, porque ela estando como estava, ganhava muito. Ela continua ganhando muitos seguidores e tudo mais, né? Só que ele vê, ou então porque ela tá ficando bonitona, né? Bem, a bailarina contou ainda que enquanto o ex-marido tinha o desejo de viver no interior, ela queria permanecer na cidade grande. Eu não queria ele infeliz, porque ele quer ficar no interior, né? E eu não quero ficar infeliz, porque quero ficar aqui em São Paulo e construir aí novos horizontes. Isso mesmo, Thaís. O povo sempre diz, né? Quando o companheiro ou a companheira não quer o seu crescimento e tal, então, ó, não dá mais certo. Bem, ele queria ficar mais quieto, né? Na dele. E eu queria outras coisas. Então, nosso casamento acabou por causa disso, explicou ela. Por fim, ela pediu para que os internautas parem de teorizar sobre o fim do casamento e de criar suposições. Parem de inventar coisas. Parem de teorizar as coisas. Está tudo bem. Ai, gente, que bom, né? Que terminou assim, como um acordo. Que deu tudo certo, né? E ela tá ficando maravilhosa, lindona. Realmente, ela quer expandir seus horizontes, principalmente agora, né? Que tá cuidando de si, da sua saúde. Já emagreceu mais de 100 quilos. Vem aí as suas plásticas e ela vai ficar cada vez mais linda, né? E a gente torce por isso. Vamos lá, simbora, 12h47. Volto já!

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0: deixa eu mandar um beijo muito especial pra Maria Aparecida, né? Ah, que hoje tá de idade nova. Pra filha Maria Aparecida, da sua mãe Maria Silene, o pai Abílio, dos seus 10 irmãos e da vovó Severina. Maria Silene, São Joaquim do Monte, parabenizando a sua filha, a Maria Aparecida. Hoje é aniversário dela e apareceu por aqui. Feliz aniversário, querida. Mais um ano que passou, né? Outro que vai começando. Aproveitando aí ao máximo e que nunca lhe falte felicidade, amor, saúde e amizade também, tá? Nunca te falte Deus. Isso. Beijo pra você, Maria Aparecida. Muitas bênçãos pra você. Boa tarde. Oi.
1: Boa tarde, Jane, minha linda. Beijo cor-de-rosa pra você. Aqui a Zélia. Estou na escuta, ouvindo a melhor, com a nossa melhor das tardes. Eu gostei que você sair folha seca, tá? E eu queria especialmente a minha mãe Maria, meu pai João Lopes, todos os meus irmãos. Boa tarde, Jane. Beijo cor-de-rosa.
0: Boa tarde, meu amor. Outro. Josene, minha amiga linda. O Chico também, né? Família inteira curtindo a gente. Deixa eu mandar um beijão pro meu amigo Ayer, lá em Chão de Panelas. Hoje o Ayer me acordou com vontade de ralar milho pra fazer aquele cuscuzinho do bom. Eita, senti até o cheirinho, viu, Ayer? Com aquela bistequinha de porco. Vixe, mãe, isso é bom demais. Olha, deixa eu mandar um beijo aqui pra galera do Cemitério Novo, lá de Agrestina, curtindo a gente, né? O Zé, Fabiano, Alemão, Naldin, Nascimento. Eita, nós estamos pedindo Menina Veneno, Zezé e Luciano Camargos. A gente vai tocar pra vocês, viu? Edivaldo, lá de Altinho, tá trabalhando na Padaria Santos e curtindo a gente sempre. Mua! Cícero aí em Altinho, na borracharia, também curtindo com a gente. O Luquinha, né, da borracharia também aqui em Cupira. Era na frente da rodoviária, agora tá do lado, né, Luquinha? Abraço pra você, eu já passei uns 3 vezes aí pra tu dar aquela calibrada. E não viu o Luquinha ainda em ambiente novo, né? Cheiro pra vocês todos aí, tá? Vamos lá, oi, boa tarde.
2: Boa tarde, Jane, aqui é Maria das Dudes, loteamento José Abílio. Eu gostaria de ouvir uma música com Zezé de Camargo e Luciano. Cada volta é um recomeço. Ofereço pra você, Jane, e todos que estiverem ouvindo, um cheiro.
0: Cheiro pra você também, meu amor. A gente vai tocar com Zezé e Luciano. Deixa eu ver aqui. O que, que a Nath tá aprontando, hein? Oi, Nath. Entendi. Cadê? Tá bom. Foi o que aconteceu. Beijo pra você. Ó, deixa eu ver aqui, ó. Cama não é cama de casal, gente. É cama de solteiro. Com seu desejo, né? Josi, um beijo pra você, meu amor. Tudo de bom, viu? Curtindo aqui a melhor 89,5. Eita. Deixa eu ver quem mais aqui chegando por cá. Oi, Jane, boa tarde. Boa tarde. Danilo, lá de Cicela Davi, né? Tá pedindo música aí, ó. Troca de calçada, né? É? Marília Mendonça. Então, vamos curtir sim, tá? Oferecendo aí, ó, pras amigas do Fabrico, Cristina, Gerlane, Kátia e Danilo. E dando também um abraço especial pra você. Estamos ligadinhos sempre, viu? Lá no Fabrico, trabalhando e curtindo vocês aí, ó. Seu programa, não percam um. Oba! Obrigado, Danilo, Serra Davi, todo pessoal aí, né, no Fabrico, curtindo com a gente. Vamos trocar de calçada? Professora Vânia por aqui, meu amor. Beijaço. Oi, Jane, toca Raposa e as Uvas, vai? Toco sim. Se pedir com jeitinho, eu toco. Raposa e as Uvas, quem tá pedindo? Gabriel... Ah, não é. Não é? Ih, não sei quem tá pedindo, quem? Eu só toco se dizer aqui quem é que tá curtindo com a gente. Pedindo a Raposa e as Uvas, Reginaldo Rei Royce. Tá bom? Se falar quem é, eu toco. É, eu tô assim, tô ruim. Hoje eu tô... Brincadeirinha. A Nelson Pedreiro, Lagoa dos Gatos, mandando um abraço aí pra Rato Pedreiro, lá de Lagoa dos Gatos, também curtindo com a gente. João Pedreiro na sintonia também, né? O pessoal aí, ó, a construção civil. Bora, Bill! Bill Pedreiro curtindo a gente. Toda a equipe aí na sintonia, né? Dona Socorro. Mua! Oi, estamos pedindo aqui também, ó. Ai, que é isso? Ah, lá na tenda dos arreios. Correio, Samaritana Cachoeirinha, o nosso amigo Cláudio. De volta por cá, né, Cláudio? Abraçando aí o Paulo de Zito também, Riacho Fechado. Cheiro! Oi.
3: Boa tarde, Ana de Paula, o Correio aqui do Cemitério Novo da Agreste, Fabiano. Gostaria de pedir uma música aí de Eduardo Costa aí, qualquer um aí. Oferecer a todos os vídeos aí da Agreste FM. O Alemão tá por aqui, o Neguinho, Tadeu. Helena tá em casa e mais demais que tá aí escutando aí, principalmente pra você. É o pai de Deus, professora de Cupira daí.
4: Da Rua do Arame.
3: Tá aqui junto com nós também. Junto e misturado, ligado na rádio.
0: Uhul! Um abraço. Valeu, meus amores. Beijão pra vocês aí. Oi, boa tarde. Sou Vitória de Água Branca. Tô pedindo música aqui pro filho Bernardo. Ana Vilela, promete? Ah, prometo. Prometo tocar pra você. Aliás, eu vou acabar com essa promessa. Eu vou tocar aí agora. Vamos curtir? Essa música é linda, né? Pro meu Luca. Promete. Maria Aparecida São Joaquim do Monte. Promete. Aniversário da...

0: mandar um beijo pra Joyce lá em Belém de Maria.
1: Também.
0: Ai, que lindo. Joyce lá em Belém de Maria hoje completa 3.1. Pra você, a Maria Aparecida em São Joaquim do Monte, hoje também é aniversário dela. Carminho aqui em Belém de Maria, tão sintonizadíssimos aqui com a gente também. E deixa eu abraçar a galera do Bonanza aí, todo mundo trabalhando com mais vontade, né? Curtindo aqui, claro, a nossa tarde musical ligada em você. Deixa eu mandar um abração pro nosso amigo Carlos aí no Bonanza. É sintonizadíssimo, trabalhando e curtindo a gente por cá, né? Deixa eu mandar um abraço também aí, toda a equipe aí do Bonanza curtindo a gente. Tá? Beijos! Luluzinha, Ravi, cheiro pra vocês. O José tá lá em São Paulo. Ô, José, faça isso não, viu? O José mandou foto aqui pra gente. Quero que vocês adivinhem. Eu posso, José, falar pros ouvintes o que é que você fez comigo? Sabe qual foi a foto que ele mandou aqui, gente? Nossa, isso é torta, é? É bolo? É bolo, é torta? Menino, o que que é isso, pelo amor de Deus? Fiquei com vontade, né? Aí vai que eu tô grávida. Como é que eu faço, hein, José? Um cheiro pra vocês. Gente, eu fiquei de água na boca. Aí é covardia, José. Cheiro pra tu, vice, mesmo assim. Me matando de vontade. É hora de curtir Natanzinho Lima.

saudade desse tempinho aí, né? Rapaz e as uvas! Tempo bom, hein? Reginaldo Rei Rossi, tempo bom que algumas coisas eram proibidas, né? É, agora não, agora tá tudo liberal, não tem nem graça mais. A gente já volta!

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2: Seu programaço de segunda a sexta por aqui. Simbora nós, chamando a galera. Boa tarde, gente. Quem tá com pressa aí, por favor, né? Tire o pé do freio, viu? Tire o pé do freio, porque a gente vai na sequência chamando a galera que tá por aqui, tá bom? Oi, boa tarde.
4: Ah, Jana, que é João Peleiro da Coab de Cupira. Toca aí a música. Adeus, solidão, com Carmen Silva. Pra curtir, pra todos que...
2: Valeu, vamos curtir sim, Carmen Silva. Adeus, solidão. Boa tarde. Oi. Oi, maravilhosa.
5: Boa tarde, Jana, que é Michelle de Panelas. Então, como os gaí, para e pense, para oferecer para o meu esposo Cizinho, para meu pai de Acipontal, para meu filho Carlos Evelyn e para os que vêm ouvir.
2: Cheiro para você também, minha linda. Tudo de bom, tá? Deixa eu ver quem mais aqui. Oi, oi, oi, oi. Boa tarde.
6: Boa tarde, Jana, que é Zezé, de Camusão São Félix. Hoje eu não toco a música de Pablo, por favor, me tira no peito da sua memória. Beijo, ofereço para você e para todo mundo. Toca um beijo rosa, Jana.
2: Eita, linda, valeu, cheiro. Quem mais tá por aqui? Boa tarde.
7: Boa tarde, Jane de Paulo. Aqui quem fala é bem na máquina, são bem todo mundo.
2: Opa!
7: Deixa eu tocar essa música aí, tocando em frente, com homem, sabe? Para oferecer para mim mesmo, estou com perto dos 50 anos. Tchau, um abraço, um beijo.
2: Sério? Cinquentão, caramba! Uhul! Feliz aniversário pra você, tudo de bom, país, saúde, felicidade, né? Esperamos que você tenha um dia especial, né? Cheio de parabéns pra você, com muita mãe e alegria, viu? Desejando mais um ano de vida repleto de paz e felicidade. Opa, parabéns! Feliz aniversário, aproveite o dia e saiba que
8: Desejamos aí as coisas mais belas e especiais pra você, tá bom? Hoje e sempre. Daqui a pouquinho eu volto. Eu acho que ele quer tocando em frente ao Miss Sater, né? Mas a gente vai ver aqui direitinho. Eu volto pra tocar pra você, viu, meu querido? Boa tarde.
9: Tá, vamos falar. Aqui, não, tá falando. Hoje não passou uma música aí pra gente ouvir com roupa nova. Os corações não são iguais. Pra todos que estão ouvindo, valeu.
8: Valeu, meu lindo. Não faça isso, não. Deixa eu ver quem tá aqui. Everton tá pedindo aqui sinônimos, não é isso? Com Zé Ramalho. Valeu, Everton. Beijão pra você. Oi, boa tarde. Eita, deixa eu ver aqui. Boa tarde.
10: Beijando.
8: Esse não é de hoje.
10: Beijo rosa linda pra você. Eu gostaria de escutar Simone, uma nova mulher. Claro, nós somos todos os dias uma nova mulher. Especial pra todos os pontos da massa e pra você, minha linda, que todo dia é, claro, uma nova mulher. Beijos!
8: Uma linda! Massa bruta de bonito. Só que esse áudio, gente, foi de outro dia, né? Foi de outro dia. Foi de ontem? Foi de ontem. Nem coloquei esse áudio. Porque esse áudio, gente, foi de outro dia, né? Foi de outro dia. Foi de ontem? Foi de ontem. Nem...

0: Boa tarde, Jana, aqui é sua amiga Pereira Neto. Uma tarde abençoada. Jana, se der pra você passar pra mim, passe vestido colado com o Léo Magalhães, por favor.
1: Eita, essa é linda, né? Vestido colado, Léo Magalhães. Ela já pediu aqui outra vez pra gente. Eu amei, viu? Eita, nós! Cheirinho pra vocês aí. Oi, oi, oi, oi, oi. Fala, Daniel. Tá curtindo a gente aqui em Cupira? Boa tarde pra você, Daniel. Cheiro! Paulo de Carrilho. Eita, Paulo. Isso é covardia, né, meu filho? Tu tá podendo, eu não. Tu tá de férias, tá de boa, tá tomando todas, né? É, olha só, caramba, tá, a farra aí tá boa demais, né? Tem aquele caldinho, aquela geladinha, tem a quentinha também, aquela bistequinha. Eita, menina, isso é que é férias, viu? O Paulo tá lá em Alto Bonito ouvindo a gente. A Sueli tá lá junto com a Sueli, o Zé Fulori, né? A galera toda aí curtindo com a gente, Paulo de Carrilho curtindo férias. E ele ainda manda foto pra provocar, né? Tá bom, Paulo. Obrigado pelo seu carinho, viu? Tá pedindo Priscila Senna. Roberto Nerd, sacristão original da paróquia de Cruz, e está por cá com a gente. Aquele abraço. Oi, oi. Oi, cadê você? Deixa eu ver o de hoje. Ah, já foi, né? Valeu. Olha, deixa eu abraçar aqui o Orlando Sex, né? Tá na escuta com a gente. E também pro Filó do Leite aí no mutirão, hein, Filó? É nóis por aqui. Vai segurando aí quem a gente ainda não atendeu. A gente volta pra atender, viu, seu lindo? Olha, Lagoa dos Gatos, Dali. Drilha, Pio Fofinho, lá no Paraíso dos Coqueiros. Eita, delícia, faz tempo que eu fui lá, né? Paraíso dos Coqueiros aí, Lagoa dos Gatos, ó, sábado tem Itália. Drilha, eu vou, obrigado pelo convite. Júnior do Bola, eita, Júnior, enrolou tudo aqui, né? O Júnior do Bola. Ligadinha aqui no nosso programa. Olha, a Betânia da Caixa d'Água tá mandando feliz aniversário, né? Oi, boa tarde. Betânia da Caixa d'Água mandando um alô pro seu pai, o Beto, e também o irmão Betinho. Que Deus abençoe, se possível, uma música dos aniversários que eles gostam, né? Minha linda. Ah, eles fizeram um aniversário 12 do 7, né? De 2026. Ele fez, o pai, né? 8.3, meu querido pai Albertino. Aí, seu Albertino. Conhecido por Beto, né? Seu Albertino Beto completou aí 8.3. Quanta história pra contar, né, seu Albertino? Ó, vida longa, viu, meu lindo? Que Deus abençoe muitão a sua vida. Continue abençoando mais e muito mais. Deixa eu ver quem tá aqui também curtindo com a gente. É o nosso amigo Orlando Santos, né, Orlando? Tá chegando aqui no áudio. Ah, não mandou áudio, mandou por escrito, por digitou aí, né? Tá pedindo esse sucesso que a gente toca agora de RPM pra matar a saudade. London, London. Demais, hein? Sucesso, Agreste. E você, ligadinhos, hein? Tô ligada aí em você, ó. Ó, de olho. Olho no lance.

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1: Deixa eu mandar os parabéns especial pro nosso amigo Brito da Máquina, que hoje completa os 50, hein, Brito? Lá de São Bento do Una, parabéns! Hoje é esse dia especial para você e para todos, né, que amam a sua vida. Curta muito o seu aniversário ao lado das pessoas que você ama, tá? Que o próximo ano seja o melhor que já viveu e que todos os seus sonhos se realizem. A felicidade nunca abandone o seu caminho. Aproveite sempre a vida ao máximo e lute por tudo que deseja alcançar, viu? Seja feliz com as conquistas e aprenda com os fracassos também. Feliz aniversário pra você, Brito da Máquina, 50 hoje, lá em São Bento do Una. E olha só, bora seguir, né? Mais um ciclo aí.

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0: Contagem regressiva, é quase o final do nosso programa. Bora aproveitar. O que deu, deu, o que não deu, tá? Fiquem tristes, não. Oi, Elias, boa tarde.
1: Boa tarde, minha amiga Jane de Paula. Aqui quem tá falando é Elias de Produto Limpeza. Quanto tempo, né? Jane,
0: você colocou a música
1: de Anjo Azul. Vou oferecer pra minha esposa Marta, meus filhos Matheus, Emanuel, minha nossa Vanira. E pra todos meus fregueses da Vila de Gravataçu e Lá de São José, é com você.
0: Beijos! Quem tá pedindo forrozinho, se não der agora, a gente enfia no forró danado de bala, viu? Boa tarde.
2: Boa tarde, Jane de Paula. Quem fala é Gilberto de Lá de Grande.
0: Fala, tá Gilberto.
2: Gostaria que você passasse a música de Tairão de Cigano, rumo a Goiânia. Pra oferecer a minha esposa de Leza, a Gabriel Moco, a Ronildo Buxudo da Caixa d'Água, é, e para todos que estão vindo esse programa maravilhoso. Um abraço, tchau.
0: Oi, tchau, tchau, tchau.
3: E Paula. Oi, Jana, aqui é Letícia Cruzeiro. Oi, Jana, toca a música pra mim, por favor, tá irando com qualquer uma. Uma bem bonita, viu?
0: Eita, vamos aproveitar uma boa tarde, essa. Jana. Rumo a Goiânia, tá bom? Eu nem sei se o Tairone canta Rumo a Goiânia. Vamos lá.
4: Boa tarde, Jana de Paula, e boa tarde aos ouvintes da Graça FM. Aqui quem tá falando é Arlindo, do Sítio Cubaltinho. Eu quero ouvir uma música do Gal Costa, a Chuva de Prata, pra oferecer a minha esposa, ao Cicreide, meu filho, o Everton, a Lila do Cruzeiro, a Madalena do Sítio Cruzeiro, e a todos os ouvintes da rádio Graça FM, Jana. Um abraço.
0: Uhul, outro! Pedida musical. Zé das Novinhas tá curtindo com a gente. Ivonete, Janete, seu João, Estevaninha, toda a família aí curtindo com a gente, né? A Jane e o Tomás, aquele abraço pra toda a família. Eita, nós, é um esquecimento que sei não, viu? Boa tarde.
5: Bom, alô aí.
0: Cadê? Deixa eu ver, não, não é esse horário aqui, não. Marconi, aquele abraço pra você, Cristiano do Espetinho lá de Cachoeirinha. É nóis, meu querido pai da Valentina. Aquele abraço, boa tarde. Calcinha, foi? Calcinha preta? É sua preferida, é? Eita, meninas, fiquem sabendo, viu? Eita, nós, deixa eu ver aqui. Oi, boa tarde. Cadê você? Boa tarde.
6: Desculpa, eu vou passar a aula aqui, mas a senhora tava com problema aqui, ó. A internet aí.
0: Acho que é esse, né? Rapaz,
6: Jane de Paula, como vê, Camargo Luciano. Vinte de Alagoas. Não. Rapaz, Jane de Paula, 21 de
0: Alagoas. Ah, já falou? Valeu, meu lindo! Lá de Alagoas com a gente, Benedito José. Aquele abraço aos alagoanos. Estão pedindo aqui o Tarcísio do Acordeon, né? Não era. Não era o quê? Não era eu. Lá no. No bolão, né? No bolão? Era eu não, viu? Oi, Nath. Cheiro. Oi, boa tarde.
7: Oi, Jane. Boa tarde, Jane. Eu não tô muito bem, que eu tô com a virose, Jane.
0: Ih!
7: Oi, Jane, ontem eu pedi a você o louvor de Valesca. Por favor, Jane, bota hoje aquele louvor Valesca. Não me deixe esquecer, senhor. Por favor, Jane, bota, tô na escuta. Ontem eu esperei a tarde todinha, até quando acabou o programa. E você não, nem falou em mim, nem botou minha música. Tô na escuta, viu, Jane?
0: Ai, meu amor, eu acho que ontem eu nem vi sua mensagem. Desculpa, é porque vai subindo, vem outras e aquela confusão. Deca Maquinista! Tá lá na borracharia hoje, né, Deca? Mas tá sempre ligadinha aqui com a gente, aquele abraço.
8: Boa tarde, Jânio, aqui é Jânio.
0: Fala, Jânio. Gostaria
8: de ouvir uma música de Pablo, pra oferecer a galera que tá aqui no bar de Nelson, em Laje de São José.
0: Pablo.
8: Tá aí, tá Nelson, tá várias pessoas.
0: O Jânio teve hoje aqui com a gente, né, vô Jânio? O Jânio veio nos visitar hoje, um abraço pra ele, o Jânio lá de Laje, junto com o Nego de Odié, né? Nego do Odié, isso aí, estiveram aqui hoje, um cheiro pra vocês. Deixa eu ver quem mais aqui, rapidinho, passando.
9: Boa tarde, Jânio, boa tarde, aqui é Arlindo Batateira. Por favor, põe uma música aí, com Marília Mendonça, para oferecer a todos aqui de Batateira, e principalmente a minha gata e a Lorena, que tá em Agrestina.
0: Uhul!
9: Tenha uma boa tarde, fique com Deus.
0: Troca de
9: e
0: calçada.
9: Pra minha prima Vânia também, lá aqui em Batateira.
0: Ah.
9: Vânia é gente fina, a gente conhece pelas canelas. Tchau.
0: Vânia do Batom, ela?
9: É Maria Mendonça, aceita que dói menos. Essa música é linda.
0: Aceita, né, que dói menos. Se der, a gente toca essa aí hoje que eu já toquei. Marília Mendonça, hoje troca de calçada. Tão pedindo Safadão, gente. Forró e vaquejada. Oi? Deixa eu ver quem mais aqui, né? Quem tá pedindo? Everton. Boa tarde.
10: Boa tarde, Janela e Anderson, Tiago. Gostaria de ouvir uma música com Léo Magalhães. Foi amor para oferecer pra você. Meus três filhos, Elton Elcete, minha nora Camila, minha netinha Eloá, minha amiga Elton Escudo, Delma Caruaru, meu esposo negro, minha amiga Rosa, minha amiga Fabiana, minha nora Vitória e para todos. Estou ouvindo essa agora.
0: Beijos.
11: Boa tarde, Janela e Paula. Aqui é a Canelide Cruzes. Gostaria de ouvir uma música. princesinha. Eu sou a princesa do Senhor. É, oferecer para minha filha, Wedia, que ela fez ontem 8 aninhos de vida. Que Deus abençoe, proteja ela, me dê muita saúde, paz e felicidade.
0: Ai, que linda! Mandou foto pra gente da princesinha aniversariante. Que Deus continue te abençoando muito, lindinha.
10: Jane, é uma data bonita, Jane. Você
0: Oi,
10: tá
0: Madal.
10: Bem? Sua família tá bem, Jane? Coloca uma música de Mala Sem Aça, porra, Mala Sem Aça. Desculpa aí, porra, Mala Sem Aça, viu? Pensei pra você, família, eu Tulira e família, Renato família, toda minha família, todo que tá curtindo, daí da área. Tchau, Jane, um abraço.
0: Cheiro! Se não der tempo, agora a gente toca família. No forrozinho da Nerdmão. Beijo! Deixa eu ver quem tá passando por aqui, a Luzia Nunes, beijo pra ela, ligadinha com a gente também, ó. Rosiane Lopes, lá de Itapirainha, é nóis, meu amor. Parabéns à irmã Joyce, à mãe Selma, à Alexandre, às suas irmãs, né? Todo mundo tá parabenizando, vizinhos, os amigos todos, a nossa querida Joyce lá em Belém de Maria. Alô, Cristina, lá de Passagem de Areia, pra Ivanilda de Lagoa dos Gatos também curtindo com a gente. A Joyce é aniversariante, parabéns, Sandrinês, lá de Grande Catende. Nilda Serra Verde de Aprige, ouvindo a gente também, aquele abraço. Oi, sua linda.
5: Boa tarde, Jane. Aqui é a Rosana Floradinha de Paula. Por favor, bota a música Chuva no Telhado com Léo Leonardo. Ofereço especialmente pra você, toda a sua família, pra toda a minha lista de família e pra toda a Fábio Gustavo Baby. Todos que estão curtindo. Valeu, um abraço. Te
0: ouvindo. Beijo, Rosângela, minha linda. Nilda de Serra Verde também tá com a gente. Aquele abraço, Valquíria.
12: Boa tarde, Jane. É claro que eu sou a Val. Lico Piran, coloca aquela música É Papo de Jacaré. Nossa, mas eu gosto. É, ofereço pra você, pra Bárbara, pra Sanete, pra todos os ouvintes, pra Telaí, Dona Socorro, é, pra minha mãe Socorro também, né? E pra meu irmão Júnior, aí Valdejana, aí o Hélio, Vinícius, Ingrid, pra meu esposo Naldo, meu filho Aguinaldo e Luana e toda a família dela. E tchau, Jane, fica com Deus.
0: Beijos! Eu também sou fã desse Papo de Jacaré do Pio Box. A gente vai ter saudade, né, Valquíria?

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4: Gal Costa, chuva de prata. Um beijo pra Marleide em Alto Bonito e a beleza tá com a gente também. Boa tarde.

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0: Olha nós por aqui, 4h54 na Grécia, final do nosso programa. Lenilda tá curtindo com a gente, nosso querido Paulo de Carrilho. Amanhã é dia de formação, hein, bonito, né, Paulo? Vai estar lá, não. Só amanhã à tarde que ele volta pra casa, hein, vida boa. Só na geladinha, né? Forró de Zé Fulori, eita, nós tá todo mundo curtindo aqui com a gente. Que coisa boa, Sueli. Beijo pra vocês. Olha, hoje é aniversário da Joyce, irmã do nosso Pérola Negra. Beijo, feliz aniversário, minha linda. Não dá mais, né, gente? Não dá mais. Não dá mais. Deixa eu ver quem é.
1: Fala, Johnny de Paula.
0: É o Pedro Nobel.
1: Do Brasil e do mundo. Hoje, Johnny, mandou uma música aí de avião de forró das antigas, daquelas topadas. Eu falei, isso é meu amigo Jeremias, Gabriel do Bar, Capilé, Chico, Dó, Danilo, meu amigo Roberto Pusto, Manoel Valdemar, Nito Goleiro, todo mundo ligado aqui na melhor rádio do mundo. Valeu, Johnny Paula.
0: Valeu, meu querido. Beijos. Olha só. Deixa eu ver quem mais aqui, ó. Rosiane Lopes, lá de Itapiraí, também com a gente. Beijão. E terminamos, né? Beleza? Beijos. Mua. Fechamos aqui o nosso programa, lembrando que amanhã é dia de Feira Livre aqui na nossa cidade, aos feirantes e feireiros, nosso carinho especial, né? Maurício do Ovo vai estar aí com a gente amanhã, né? Na Feira Livre aqui de Cupira, ovos fresquinhos sempre selecionados. Ó, deixa eu falar uma coisa, 4h56 na Grécia, amanhã é dia de, sabe de quê já aqui, né? Amanhã é dia de quarta sertaneja, meus amores. A gente só toca modão pra galera que acompanha aqui a gente sempre, tá? Então, ó, não perde o nosso programa. Abraçando aí o Manuel, amante da Seresto, Rafael Bander Show também curtindo com a gente, né? É Serestinho no Bar do Nil, no sítio Lagoa Nova. É domingo. 4h56. Só pra fechar um pouquinho, né? Um pouquinho, ó. Fiquem com Deus. Não esquece, nós se encontra amanhã, que só é sertanejo, tá? Amanhã, quarta é sertaneja. O nome já diz tudo.

0: 5 e 2. 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
1: 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Também foi aprovado o PL que institui a Corregedoria e a Ouvidoria da Guarda Civil Municipal. Já no Legislativo, os vereadores aprovaram o projeto de lei que regulamenta o uso de veículos de propaganda sonora durante celebrações religiosas e nas proximidades de prédios públicos em funcionamento. Outro destaque da sessão foi a aprovação do requerimento solicitando ao Poder Executivo a criação de um espaço para cerimônias fúnebres na Vila de Santana. O presidente Ricardo Jefferson convida todos para acompanhar as sessões todas as terças-feiras, às 9 horas da manhã.

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0: 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Queridos irmãos e irmãs, queridos e queridas radiovintes, que estão acompanhando o nosso programa, programa da família, nesta terça-feira, dia 14, né, com muita fé, com muito amor e com muita comunhão. É isso, comunhão significa estar atento, ouvindo e seguindo aquilo que Deus quer dizer, quer falar para cada um de nós. Então, meu irmão, é preciso sempre procurar o Senhor. É preciso sempre estar indo ao encontro de Deus, nosso Salvador, nosso Deus. É ir em direção a Ele de coração, com o coração aberto, com o coração humilde, sempre preparado para receber as graças. E um coração também generoso para entender o que Deus quer falar, o que Deus quer dizer para cada um de nós. Por quê? Porque Ele transforma a nossa realidade e nos coloca diante da esperança de salvação. É Ele, só Ele que pode nos colocar diante dessa esperança de vida, né? E celebrar, se alegrar. Assim como diz a antífona desta terça-feira, se pode dizer assim, né? Ele diz: contemplarei justificado a vossa face e ficarei saciado quando se manifestar a vossa glória. Então, que nós possamos nos sentir contemplados, né? E justificados diante de Deus, porque é Ele que faz tudo, é Ele que nos orienta, que nos mostra a caminhada a seguir. Por isso, comecemos o nosso programa de hoje com uma pequena oração, dizendo: ó Deus, que mostrais a luz da vossa verdade aos que erram, para retomarem ao bom caminho, dai aos que professam a fé rejeitar o que não convém ao cristão e abraçar tudo que é digno deste nome. Amém. Vamos começar o nosso programa de hoje.
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Senhor esteja convosco. Proclamação do Evangelho de Nosso Senhor Jesus Cristo, segundo São Mateus, capítulo 10, versículo 34 até o 11. Segundo São Mateus, capítulo 10, versículo 34

Quem ama seu pai ou sua mãe mais do que a mim, não é digno de mim. Quem ama seu filho ou sua filha mais do que a mim, não é digno de mim. Quem não toma sua cruz e não me segue, não é digno de mim. Quem procura conservar a sua vida, vai perdê-la. E quem perde a sua vida por causa de mim, vai encontrá-la. Quem vos recebe, a mim recebe. E quem me recebe, recebe aquele que me enviou. Quem recebe um profeta, por ser profeta, receberá a recompensa de profeta. E quem recebe um justo, por ser justo, receberá a recompensa de justo. Quem der, ainda que seja apenas um copo de água fresca, a um desses pequeninos, por ser meu discípulo, em verdade vos digo, não perderá a sua recompensa. Quando Jesus acabou de dar essas instruções aos 12 discípulos, partiu daí, a fim de

Os profetas tinham a missão de denunciar o falso culto. Deus não suporta a iniquidade unida às cerimônias solenes. O profeta Isaías critica o rei e os nobres de seu tempo, que apresentam uma aparência de religiosidade, enquanto seus ritos e observâncias legais estão sempre, constantemente vazias. Trata-se então de uma fé sem conteúdo, uma fé sem substância, desprovida de justiça e desprovida também de fraternidade, a essência, que é o amor de Deus, que é expresso no culto, está vazio. Separa-se do amor, não é? O amor de Deus separa-se do amor ao próximo, manifestado na prática da justiça social. Veja que no evangelho de hoje, meu irmão, no evangelho de hoje, querida irmã, Jesus, nosso Deus e Senhor, nosso Salvador, ele apresenta certas exigências, muitas exigências, mas são exigências radicais, radicais demais, fortes demais para os discípulos. É preciso, é sim, meu irmão, é preciso decidir-se e escolher a Deus. Não podemos ficar se decidindo escolher Deus, mas escolhemos as pessoas, as nossas situações, até mesmo escolhendo os nossos problemas. Não podemos. Precisamos escolher a Deus, decidir mesmo escolher a Deus. Mesmo diante das renúncias, dos sacrifícios, muitas renúncias que temos que ter, sacrifícios que deveremos fazer, mesmo assim. Inclusive também, até mesmo, veja como o evangelho fala, até mesmo o afeto e a proximidade da família. Olha, quando Mateus fala isso, dá um nó na garganta e dá um aperto no coração, mas ele é real. Quem não abandonar, quem renunciar, quem não renunciar, pai, mãe, tudo por causa de mim, não é digno de mim. Disse o evangelho de uma forma muito clara, muito respeitosa e amável. Amável. Renunciar significa aceitar aquilo que

0: determina, aquilo que Deus quer. É necessário então, querido irmão, querida,
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0: 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Essa mentalidade é, e também a do coração, né, a radicalidade do coração, é preciso desapegar-se. Não existe outra forma. É preciso, sim, é necessário mudar radicalmente de mente e de coração. Desapegar-se de seus ideais. Seu tesouro é tua família. Até mesmo aí. Até mesmo a família. Nosso maior tesouro. Nosso maior tesouro. Deus pede para desapegar-se. Desapegar-se do pai, da mãe, dos irmãos, até mesmo daquilo que nós temos como o maior tesouro que Deus nos dá, nossos próprios filhos. Desapegar, escolher a Deus em primeiro lugar, escolher o Senhor. Sim, mas por quê? Porque primeiro Ele nos escolheu, não fomos nós que o escolhemos, não é isso. Deus nos escolheu e nos chamou e nos enviou em missão, a missão de anunciar a palavra, a missão de propagar a palavra, o perdão, a bondade, propagar a misericórdia de Deus, que morreu numa cruz, morreu violentamente na cruz, mas morreu por amor, por obediência a seu Pai, mas por amor a todos nós, míseros pecadores, míseros traidores. Sim, somos traidores, somos pecadores, sim. É necessário mudar, mudar essa mente e o coração, desapegar-se de tudo, tudo, tudo, tudo, desses nossos ideais, nossos projetos pessoais até. Cada um tem seu projeto pessoal, você pode dizer, mas isso não é justo, padre. Não, ninguém está falando aqui da justiça. Eu estou falando de Deus, o que Deus quer falar para nós, não é? Então, é preciso mudar. Mudar essa mente e esse coração. É preciso desapegar de ideais, grandiosos, mas que são ideias, projetos pessoais e falsas seguranças que nós temos, né? Às vezes estamos agarrados à nossa ideia e é um pecado. Precisamos soltar essas ideias para encontrar a verdadeira face, a verdadeira palavra que está nele, só nele, em Jesus Cristo. Fora dele, não encontraremos nada, porque Deus é tudo. Amém? Amém.
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0: Irmãos e irmãs, reunidos então em oração de verdade, com toda certeza, com toda a nossa fé, né? Vamos rezar, vamos pedir a Deus, hoje de um modo especial, né? Vamos agradecer, vamos pedir a Jesus força e sabedoria para viver então esse discipulado com muita fé, com muita fidelidade e amor. Por isso, vamos rezar a Deus. Rezar pela nossa Igreja Católica Apostólica Romana. Pedir pelo Santo Padre, o Papa Leão. Sempre, sempre guiados pelo Espírito Santo. Que eles sejam fortalecidos na fé e na missão de conduzir o povo de Deus com justiça e também amor. Não é? E aí a gente pede pelos nossos governantes também. Nossos governantes, que eles ajam com sabedoria, justiça e responsabilidade. Com responsabilidade. Promovendo o bem comum, a paz e a proteção do planeta. Essa é a missão do prefeito, a missão do governador, a missão do nossos governantes. Não é rezar, pedir paz, paz, paz, que é isso que Deus quer. Então, vamos rezar também pelos pobres, os marginalizados e todos aqueles que sofrem e para que eles encontrem de verdade acolhida, encontrem ajuda e esperança por meio da ação solidária da comunidade cristã e de todos que ouvem a palavra de Deus. Amém. Vamos rezar o texto da misericórdia.
3: Estas são palavras de Jesus misericordioso a Santa Faustina, às 3 horas da tarde.
4: Implora a minha misericórdia, especialmente pelos pecadores, e ao menos por um breve tempo, reflete sobre a minha paixão, especialmente sobre o abandono que me encontrei no momento da agonia. Esta é a hora de grande misericórdia para o mundo inteiro. Permitirei que penetres na minha tristeza mortal. Nesta hora, nada negarei à alma que pedir pela minha paixão. Em nome do Pai, do Filho e do...
5: Felipe Araújo, de um jeito um tanto quanto diferente. Mais ou menos assim, ó.

0: e do Espírito Santo. Amém.
1: Nesta primeira dezena, nós colocamos aos pés de Jesus misericordioso a sua vida, suas

0: prova viva.
1: Cristã, organização Inácio e Fábila, RT Baby, organização Rafael e Tamires e Serralharia Bom Jesus, organização Tarzan e Joedson Batista.
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3: Faço uma oração agora, né? Uma oração a Deus, dando a todos um bom dia, que Deus esteja no coração de cada um, de todos nós, e nos fortalecendo sempre nessa caminhada, ok? Que Deus esteja conosco, nos fortalecendo no amor, na bondade. Começo o dia me apegando à minha esperança, e fé em Ti, meu Senhor. Em Ti, meu Deus e meu Senhor. Nos Teus planos me confio e me entrego. Quero entregar minha vida, minha família, o meu ser. Sendo grato por mais um dia e recarregando as minhas energias, as minhas forças, para viver cada momento por Ti. Viver e se entregar a Ti. Senhor, que o dia de hoje coisas boas aconteçam. Coisas boas venham para nós. Boas notícias nos encontrem e que a felicidade fique, permaneça em nosso coração, em nossa casa, em nossa família. Senhor, eu te peço com o coração e peço em nome de todos meus familiares que os nossos passos sejam firmes, que sejam sempre brindados por Ti, cada um da minha família, da nossa família. Que sejam brindados por Ti, que é amor. Senhor, abençoa esse dia, abençoa essa manhã, essa tarde, abençoa todo o meu dia, abençoa a minha vida, a vida dos meus familiares, dos meus filhos, da minha esposa, do meu esposo, dos meus pais. Abençoa. Eu te peço, pela graça de nosso Senhor Jesus Cristo, que nos fortalece sempre, sempre, sempre, cada vez mais. No amor, na bondade e na misericórdia. Amém. Que o Senhor esteja convosco e permaneça para sempre. Deus Todo-Poderoso, tenha compaixão, perdoe nossos pecados, nos faça gozar a alegria e a vida. Em nome do Pai, do Filho e do Espírito Santo. Amém. Alimentado, Senhor, pelos vossos dons, nós os pedimos que cresça em cada um de nós os frutos da nossa salvação, da nossa fidelidade a Ti, cada vez que celebrar e viver cada minuto da nossa vida, sejam vividos por amor a Ti. Amém. Até amanhã, meus irmãos, até amanhã, minhas irmãs. Que Deus abençoe, que Deus lhe proteja, em nome do Pai, do Filho e do Espírito Santo, e Nossa Senhora esteja sempre convosco. Rogai por nós, Santa Mãe de Deus, para que sejamos dignos das promessas de Cristo. Amém.

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1: Boa noite, querido povo de Deus. Com fé em Deus, eu e você chegamos lá. Vamos refletir hoje. Conversão e mudança de vida. Olá, meu irmão, minha irmã. Graça e paz para você e sua família. O Evangelho hoje nos convida a não sermos indiferentes à graça de Deus. O tempo passa, a vida um sopro. Não podemos perder tempo nas tomadas de decisões para uma mudança de vida e busca de propósitos que realmente dão sentido à nossa existência. Invoquemos a luz do Espírito Santo para que abra as nossas mentes e corações ao acolhimento da palavra do Senhor. Ó Espírito Santo, tu que habitas, tu que falas, rezas e age em mim. Abre-me a palavra, que a minha mente e o meu coração seja um terreno bom, onde a semente da palavra possa germinar, crescer e frutificar, para que minha vida seja transformada. Amém.

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1: A liturgia nos oferece o Evangelho de Mateus, capítulo 11, versículos de 20 a 24. Então Jesus começou a recriminar as cidades onde tinha realizado a maioria de seus prodígios, porque elas não se sentiam convertido. Ai de ti, Corozamim, ai de ti, Betsaida, se os prodígios realizados entre vós tivesse sido realizado em Tiro e Sidônia, há muito tempo se teriam convertido, vestidos de saco e cinzas. Todavia, eu vos digo, no dia do juízo haverá mais tolerância para Tiro e Sidônia do que para vós.

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1: Jesus se refere a seis cidades: Corazim, Betsaida e Cafarnaum, Tiro, Sidônia e Sodoma. As três primeiras estão às margens do lago de Genezaré. Aí Jesus realizou praticamente todo o seu ministério público, especialmente a pregação do reino e os milagres. Embora tinham testemunhado os milagres de Jesus, elas não se converteram, não fizeram penitência. Jesus então as compara com Tiro e Sodônia, duas cidades pagãs de comércio marítimo, caracterizada pela arrogância do dinheiro. Compara-se também com Sodoma, a cidade símbolo dos pecados sexuais e da falta de hospitalidade. Ele então apela para um gênero literário próprio dos livros proféticos. Oi, aí, é uma mistura de lançamento com a ameaça de Deus, um chamado contundente à conversão, exatamente porque tal pessoa ou cidade se fechou e não quis perceber os sinais que Deus ofereceu. Isto acontece no templo de Jesus, ou no tempo de Jesus, e em nossos tempos. Conhecê-lo e não acolher, ter acesso à sua revelação e não fazer penitência. Então Jesus começou a recriminar as cidades onde tinha realizado a maioria de seus prodígios, porque elas não tinham convertidos. Amém.

O Evangelho nos faz pensar na decepção de Jesus ao ver aquelas cidades nas quais ele realizou milagres e que rejeitaram o seu convite à conversão, demonstrando indiferença e autossuficiência. Sabemos que a verdadeira conversão não é apenas teórica, mas uma mudança de mentalidade e atitude. Como é que nós reagimos diante das exigências da palavra de Jesus? Aceitamos e nos esforçamos em mudar de vida? Ou nós acomodamos rejeitando a conversão? Deus nosso Pai, dai-nos o entendimento e a compreensão da nossa fé, do sentido de nossa vida e da nossa missão do mundo. Vós sois o sentido de todas as direções e caminhos. Só vós que tendes o poder de exorcizar nossos males. Multiplicai, pois, o pouco de bem fazemos e não leveis em conta as nossas fraquezas. Que a nossa humildade em reconhecer nossos erros e falhas mostre ao mundo a necessidade de conversão, de mudança interior, para que o mundo seja melhor. Convertei-nos e mostrai-nos a vossa face iluminada. Louvado seja o nome do Senhor Jesus, hoje e para sempre. Amém.

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1: Antes da oração, eu quero lembrar minha agenda, né? Estou aí em Birajuba, também vou estar em Quilombos, vou estar em Chatinha e também no Carão. No final de semana, normais os horários, menos no sábado à noite, que é a consagração da Diocese de Caruaru a São Miguel. Temos as camisas do evento e rifas de um São Miguel, tá bom? Todas as comunidades já estão sabendo, estão por dentro, tá bom assim? Um grande abraço, vou estar em Catende, na festa de Senhora Santana, juntamente com o Padre Brito. Um grande abraço, estamos organizando a nossa paróquia, estamos organizando o dízimo, vamos ter a pastoral do dízimo em todas as comunidades. Esse mês de julho é o nosso SCC, agosto a Crisma, em outubro o nosso EJC. Que Deus abençoe a todos e a todas. Prepare seu copinho com água, que daqui a pouco eu volto para a bênção da água.

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1: Senhor Jesus, coloca tuas mãos benditas, ensanguentadas e abertas sobre mim neste momento. Sinto-me completamente sem forças para prosseguir carregando as minhas cruzes. Preciso que a força e o poder de tuas mãos, que suportar a mais profunda dor ao serem pregadas na cruz, me ergam e me cure agora. Jesus, não peço somente por mim, mas também por todos aqueles que mais amo. Nós precisamos desesperadamente de cura física e espiritual, através do toque consolador de tuas mãos ensanguentadas e infinitamente poderosas. Eu reconheço, apesar de toda a minha limitação e da infinidade dos meus pecados, que é Deus onipotente e misericordioso para agir e realizar o impossível. Com fé e total confiança posso dizer: mãos ensanguentadas de Jesus, mãos feridas lá na cruz, vem tocar em mim, vem Senhor Jesus. Por esta noite é só. Sobre nós, sobre todos os ouvintes, a bênção de Deus Todo-Poderoso, Pai, Filho e Espírito Santo. Amém. Boa noite, até amanhã com a graça de Deus.
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4: 6:29.

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0: ondas de calor.
1: Hoje vamos falar sobre o fenômeno e como poderá afetar o Brasil. Luana Karen.
2: Entre as principais consequências esperadas para o Brasil estão excesso de chuvas na região sul e a estiagem nas regiões norte e nordeste.
0: Energia e combustíveis.
1: Conselho Nacional de Política Energética aprova aumento no percentual de etanol anidro na gasolina para 32%.
0: E aplicativo oferece ao consumidor informações sobre postos de combustíveis e canal para denúncias. Gabriela Noronha.
3: O aplicativo é gratuito e funciona como um mapa interativo no celular, ajudando o consumidor a descobrir quais postos são de confiança e quais devem ser evitados.
1: Proteção das crianças e adolescentes no ambiente digital.
0: Como o ECA Digital avança no combate à violação de direitos é o tema de entrevista com Fábio Meirelles, do Ministério dos Direitos Humanos e Cidadania.
4: Então, o ECA Digital é um grande avanço, traz esse princípio do ECA, né, da proteção integral, da prioridade absoluta para o ambiente digital, e ele hoje já é uma referência no Brasil e no mundo.
1: Hoje, na apresentação da Voz do Brasil, Luciana Vasconcelos e Luciano Seixas.
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1: O percentual de etanol na gasolina será elevado de 30 para 32%.
0: A medida aprovada hoje pelo Conselho Nacional de Política Energética tem previsão para valer a partir de 1º de agosto.
1: E terá vigência de 180 dias, com possibilidade de prorrogação por igual período.
0: O ministro de Minas e Energia, Alexandre Silveira, afirmou que a mudança é segura e que tem respaldo técnico.
5: Nós estamos completamente seguros de avançar até o E32. O Instituto Mauá nos deu o laudo de que nós estamos habilitados a fazer o aumento. E a transitoriedade é apenas uma maneira de nos precavermos a poder, dentro de 180 dias, nós vermos o que está acontecendo. A cada oscilação, nós sentamos e protegemos o consumidor e protegemos a economia nacional.
1: Ainda de acordo com o ministro Alexandre Silveira, a medida vai contribuir para a autossuficiência do país em meio ao contexto da guerra no Oriente Médio.
0: Na hora de abastecer o carro, quanto mais informações o consumidor tiver, melhor.
1: Por meio de um aplicativo, o motorista confere se o posto onde ele vai é um estabelecimento confiável.
0: E caso perceba alguma irregularidade, também é possível fazer uma denúncia diretamente à Agência Nacional do Petróleo, Gás Natural e Biocombustíveis.
3: O aplicativo ANP com você postos é gratuito e funciona como um mapa interativo no celular, ajudando o consumidor a descobrir quais postos são de confiança e quais devem ser evitados. O funcionamento é bem prático. Ao abrir o aplicativo, o usuário vê os estabelecimentos da região sinalizados por cores, como em um semáforo. Os postos recebem notas de 0 a 5 com base nas fiscalizações que a Agência Nacional do Petróleo, Gás Natural e Biocombustíveis fez nos últimos 5 anos, sendo que a cor verde sinaliza os mais seguros e quem tem nota máxima. Já os marcados em vermelho acendem o sinal de alerta. Receberam nota 0 por causa de irregularidades recentes. Outras informações dos estabelecimentos, como endereço, CNPJ, quantas fiscalizações já receberam, resultado das vistorias e qualidade das amostras analisadas, também podem ser consultadas na ferramenta. É possível ainda fazer denúncias pelo aplicativo, como explica o superintendente de fiscalização do abastecimento da ANP, Júlio Nishida.
6: Cria um importante canal de denúncias do consumidor com a ANP, inclusive aquelas relacionadas a práticas de preços abusivos. De forma bem simples, fácil e intuitiva, o consumidor consegue fazer a sua denúncia num simples clicar de botões.
3: A plataforma pode ser acessada no endereço anpcomvocepostos.anp.gov.br e depois baixada no aparelho de telefone celular. Reportagem Gabriela Noronha.
1: A produção brasileira de grãos no período 2025-2026 está estimada em 360 milhões de toneladas.
0: Segundo o levantamento divulgado hoje pela Conab, a Companhia Nacional de Abastecimento, se confirmado, o volume será 2,2% superior ao registrado na temporada passada.
7: Segundo a Conab, serão 360 milhões e 100 mil toneladas a serem colhidas, o que representa 2,2% a mais do que a safra anterior. O grande destaque deve ser a soja. O gerente de acompanhamento de safras da Conab, Fabiano Vasconcelos, explica o resultado.
8: Então, a estimativa para a safra 2025-26 é de 48,6 milhões de hectares cultivados com soja e uma produção aí é chegando a quase 180,6 milhões de toneladas.
7: Além da soja, o algodão tem produção prevista em 4 milhões e 60 mil toneladas de pluma, com 8% da área já colhida. Isso resulta em um ganho na produtividade de 2,8% em relação à safra 2024-2025. Já a colheita das três safras do milho no ciclo atual está estimada em mais de 141 milhões e 700 mil toneladas, volume 0,4% superior ao ciclo passado. A estimativa é de crescimento favorecido pelas condições climáticas, como explica Fabiano Vasconcelos, gerente de acompanhamento de safras da Conab.
8: Em relação ao milho, uma estimativa de aumento de 9,8% na área plantada, uma estimativa de produtividades melhores do que na última temporada, favorecidas aí pelo clima, uma produção de 29,6 milhões de toneladas, um aumento aí de 18,7% em relação à última safra.
7: E a Conab também estabeleceu novos preços de referência para os principais produtos agrícolas de verão. Os principais reajustes foram no preço da soja, do arroz em casca, do feijão e do milho. Os preços passam a vigorar nos períodos entre o segundo semestre de 2026 e o primeiro semestre de 2028. Reportagem Edinaldo Júnior.
1: Ainda sobre a produção agrícola, o IBGE estima que a safra brasileira em 2026 pode chegar a 347 milhões e 400 mil toneladas.
0: Isso representa uma projeção de 1 milhão e 300 mil toneladas a mais do que a colheita anterior.
1: O IBGE calcula um ano de produção e a Conab faz estimativa de outubro a setembro.
0: Agricultores podem ter acesso a recursos para o Plano Safra.
1: Os recursos poderão ser acessados entre 16 de julho deste ano e 30 de junho do ano que vem.
0: O BNDES, Banco Nacional de Desenvolvimento Econômico e Social, vai disponibilizar 72 bilhões de reais.
9: Serão 40 bilhões e 500 milhões de reais disponíveis por meio dos programas agropecuários do governo federal. Desse total, 21 bilhões e meio são para médios e grandes produtores da agricultura empresarial e quase 19 bilhões de reais para pequenos produtores da agricultura familiar. Também vão estar disponíveis 31 bilhões e 500 milhões de reais em recursos próprios do banco por meio da linha BNDES Crédito Rural. O chefe do Departamento de Crédito Digital, Agropecuária e Normas do BNDES, Caio Barbosa, explica que o crédito disponibilizado pelo banco atende necessidades de quem produz no campo.
10: A gente opera basicamente 11 programas, que são programas que atingem todas as necessidades de investimento e de custeio do produtor rural. E todos os tipos de produtores rurais. Tem uma linha para custeio, uma linha para investimento, para aquisição de máquinas.
9: Para saber mais sobre as linhas e programas do BNDES para o agro, acesse bnds.gov.br/agro. Reportagem André de Barros Lima.
1: O fenômeno climático conhecido como El Niño, já confirmado no país, pode trazer diferentes impactos para a população.
0: A previsão é de excesso de chuvas no sul, por um lado, e estiagem no norte e nordeste, por outro.
1: Um monitoramento mensal está sendo feito por diferentes órgãos para trazer agilidade às respostas e ajudar na prevenção de desastres.
0: Nessa reportagem de Luana Karen, trazemos dicas para os produtores rurais e cidadãos em geral sobre como lidar com os impactos desses eventos climáticos.
11: Autoridades responsáveis pelo monitoramento do clima, dos recursos hídricos e dos riscos de desastres naturais começaram a acompanhar a evolução do fenômeno do El Niño este ano no Brasil. Um painel vai ser publicado mensalmente e servirá de referência para que estados, municípios, produtores rurais e defesa civil não sejam pegos de surpresa com excesso de chuvas, estiagem ou ondas de calor Gilvan Sampaio, pesquisador do Instituto Nacional de Pesquisas Espaciais, INPE, explica que os efeitos devem ser sentidos até meados de 2027.
12: Os principais impactos do El Niño devem ficar concentrados com o aumento do volume de chuvas no sul do Brasil. Além disso, nesse segundo semestre de 2026, o El Niño deve provocar temperaturas acima da média em praticamente todo o Brasil. Portanto, o potencial para a ocorrência de queimadas aumenta. Então, secas na Amazônia, secas no Nordeste, isso somente em 2027.
11: O El Niño é caracterizado pelo aumento anormal da temperatura do Oceano Pacífico ao longo da linha do Equador. Para que o fenômeno seja confirmado, esse aumento deve ser observado por 3 meses consecutivos, o que aconteceu entre abril e junho deste ano. Para quem utiliza a terra para produzir, a orientação de Gilberto Cunha, pesquisador da Embrapa Trigo, é conhecer bem a terra onde vive.
13: Adotar boas práticas de manejo, a diversificação das épocas de semeadura, fazer as intervenções de proteção de plantas, colher no momento certo, não procrastinar aí quando as lavouras estão prontas para colher.
11: Ao longo dos próximos meses, eventos associados ao El Niño podem impactar a rotina da população. Nas regiões onde estão previstas chuvas além do normal, os riscos são de alagamentos e deslizamentos de encostas, por exemplo. Já onde pode haver escassez de chuva, há risco de incêndios e problemas no abastecimento de água. Ondas de calor também podem trazer dificuldades para populações vulneráveis. Em todos os casos, o conselho de Tiago Molina, coordenador de monitoramento e alerta da Defesa Civil Nacional, é ficar atento às fontes oficiais de informação.
14: Sempre que tiver uma situação de risco prevista, a Defesa Civil vai se utilizar de todos os mecanismos que existem para fazer com que essa informação chegue às pessoas, né, por meio do Defesa Civil Alerta, por meio das mensagens SMS. Além disso, é muito importante conhecer o local onde você mora, procurar saber quais são os planos de contingência, quais são as rotas de fuga, os locais seguros.
11: O Boletim Painel El Niño, uma iniciativa conjunta de diferentes órgãos do governo federal, é público e está disponível em diversos portais na internet. Por exemplo, no endereço portal.inmet.gov.br. Reportagem Luana Karen.
0: Esta semana, o Estatuto da Criança e do Adolescente completa 36 anos.
1: E a evolução da Garantia dos Direitos da Infância permitiu a aprovação do ECA Digital, que entrou em vigor em março desse ano.
0: Ele prevê que as crianças e adolescentes devem ser protegidos e ter direitos garantidos também no ambiente virtual.
1: Nós seguimos hoje com a segunda parte da nossa entrevista com o diretor de Proteção da Criança e do Adolescente do Ministério dos Direitos Humanos e Cidadania, Fábio Meirelles, sobre as inovações trazidas pelo ECA Digital e a integração com o Estatuto da Criança e do Adolescente de 1990. Acompanhe.
15: Diretor Fábio Meirelles, é um prazer seguir com a nossa conversa aqui sobre Estatuto da Criança e do Adolescente. E aí a gente passa a falar agora sobre o ECA Digital, né? Que é a lei que protege os direitos da infância no ambiente virtual e ganhou esse nome, ECA Digital, como uma referência justamente ao Estatuto da Criança e do Adolescente de 1990. A gente pode dizer que ela incorpora o mesmo espírito, diretor, de que toda a sociedade é responsável pelo cuidado com as crianças, só que agora na internet?
16: Exatamente, e até por isso que a gente manteve o nome ECA, né, e chamou de ECA Digital. A gente percebeu que as crianças e adolescentes brasileiros viviam conectados, estavam em plataformas digitais, em redes sociais desde muito cedo, expostas, né, diariamente à publicidade, conteúdos algorítmicos, inteligência artificial. A gente viu que isso representava um risco muito grande, o ambiente digital para crianças e adolescentes, e a gente batalhou e conquistou o ECA Digital com o governo federal, com o CONANDA, movimentos sociais, organizações da sociedade civil e em diálogo com o Congresso para que essa lei saísse do papel e virasse realidade.
1: E o senhor destacaria como principais ganhos para a proteção das crianças vindos do ECA Digital? Que tipo de ações, que tipo de situações?
16: Veja, o ECA Digital, ele reafirma uma posição inegociável do Brasil. A gente não aceita modelos de negócio construídos sobre a exploração da vulnerabilidade de crianças e adolescentes. Então, vou dar alguns exemplos do que o ECA Digital estabelece, né? Ele estabelece limite para a prática do que a gente chama de design digital, design manipulativo, que vão induzir crianças e adolescentes ao uso excessivo de telas. Isso é uma das dimensões do ECA Digital. Ele também prevê que os serviços e produtos digitais, eles devem adotar padrões elevados de proteção de dados, privacidade e segurança para crianças e adolescentes. O ECA Digital também prevê sanções para as plataformas que descumprirem essas obrigações. Então, o ECA Digital é um grande avanço, ele traz esse princípio do ECA, né, da proteção integral, da prioridade absoluta para o ambiente digital, e ele hoje já é uma referência no Brasil e no mundo.
15: E assim como aconteceu no Estatuto da Criança e do Adolescente de 1990, o ECA Digital também deve mudar essa forma da sociedade perceber os direitos das crianças na internet? Por exemplo, a parte da responsabilidade de todos os adultos sobre as crianças que estão ali no ambiente virtual?
16: Perfeito. É exatamente esse o princípio. Assim, a gente conseguiu com o ECA Digital traduzir rapidamente uma demanda social, porque não pode ser só uma atribuição das próprias crianças e adolescentes ou dos seus familiares, dos pais, mães e responsáveis, a proteção delas no ambiente digital. Então, se elas estão em situação de vulnerabilidade, é uma responsabilidade coletiva. Então, a gente conseguiu com o ECA Digital trazer essa demanda social, normatizar e juridicamente convergir com a iniciativa privada para um instrumento, que hoje é o ECA Digital, que precisa chegar na ponta. Então, hoje, nosso grande desafio é, para além do ECA Digital, é levar o ECA Digital para a escola, para o Conselho Tutelar, para o CRAS, para o CREAS, para o Ministério Público utilizar o ECA Digital. Então, cuidar das crianças e adolescentes nunca foi uma tarefa de uma pessoa só, não vai ser agora. Então, o ECA Digital traz esse princípio da responsabilidade coletiva.
1: Quer dizer que o ECA Digital também é importante para os pais e responsáveis que agora deixam de estar sozinhos nessa proteção das crianças e dos adolescentes, né? E passam a ter apoio das plataformas, não é isso?
16: Exatamente. Canais de denúncia, a própria Autoridade Nacional de Proteção de Dados. Então, com o ECA Digital e depois com a lei de regulamentação, depois com a política, a gente, após o ECA Digital, a gente também anunciou a Política Nacional de Promoção e Proteção dos Direitos da Criança e do Adolescente no Ambiente Digital, que é uma política estruturada para fortalecer a coordenação entre os diferentes níveis de governo, incentivar a pesquisa, inovação tecnológica, promover desenvolvimento de produtos e serviços digitais mais seguros, ampliar os canais de denúncia, fortalecer a capacitação dos profissionais do sistema de garantia de direitos, apoiar as famílias no exercício da supervisão parental. Então, acho que a gente precisa olhar para o ECA Digital e para a nossa política nacional com essa perspectiva de uma construir objetivos concretos e de dividir a responsabilidade sobre a proteção de crianças e adolescentes no ambiente digital com todos os atores que precisam estar, né, totalmente comprometidos com essa implementação.
15: Agora, onde os adultos podem encontrar, diretor, mais informações sobre o ECA Digital para entenderem melhor essa legislação e também orientações sobre o que deve ser proibido, o que deve ser permitido para as crianças na internet?
16: Claro, olha, hoje nos sites, né, do Ministério dos Direitos Humanos e da Cidadania, da SECOM, do Ministério da Justiça, você encontra o ECA Digital. A gente produziu um material muito interessante, recente, que é um guia no formato de perguntas e respostas para conselheiros tutelares sobre o ECA Digital, que é um material educativo e prático que está no site do Ministério dos Direitos Humanos e da Cidadania. A gente produziu uma caixa de ferramentas chamada Faça Bonito na Rede, que é um material, um conjunto de instrumentos práticos também, que tem guia de recomendações técnicas, coletânea de normas jurídicas, tem proposta de fluxo, tem material didático sobre o que fazer, tem cartilha, tem até jogo de tabuleiro, conexão segura. Então, a gente tem curso, a gente tem um curso Proteção de Crianças e Adolescentes no Ambiente Digital, um curso online na Escola Nacional dos Direitos da Criança e do Adolescente. Então, hoje a gente tem guias, cartilhas, a gente tem cursos, a gente tem jogo de tabuleiro, a gente tem fluxo. Em Então, a gente tem glossário, a gente tem bastante material disponível, perguntas e respostas, para que as pessoas conheçam o ECA Digital e conheçam as ferramentas de proteção de crianças e adolescentes no ambiente digital no site do Ministério dos Direitos Humanos, novamente, no site do Ministério da Justiça e Segurança Pública, no site da Secretaria de Comunicação Social, enfim, institutos, fundações, organizações da sociedade civil. Muita gente tem produzido material sobre essa responsabilidade compartilhada e a promoção do bem-estar de crianças e adolescentes no ambiente digital.
1: Muito bem, nós conversamos com Fábio Meirelles, diretor de proteção da criança e do adolescente do Ministério dos Direitos Humanos e da Cidadania. Muito obrigado por sua entrevista aqui, a Voz do Brasil.
16: Obrigado a vocês, sempre à disposição.
0: E estão abertas até amanhã, dia 15 de julho, as inscrições de bolsas para médicos especialistas.
1: São 1.136 vagas distribuídas em 26 cursos de aprimoramento em 309 municípios do país.
0: Quase metade das vagas são voltadas para o interior. Entre as especialidades previstas estão anestesiologista, oncologia, cardiologia e cirurgia minimamente invasiva.
1: Felipe Proenço, secretário de Gestão do Trabalho e da Educação do Ministério da Saúde, detalha o edital.
17: Possibilidade para quem já é especialista com registro de qualificação, participa do programa desenvolvendo suas atividades práticas em um serviço do Sistema Único de Saúde, de referência no interior, um ambulatório especializado, um hospital, e ao mesmo tempo tem suporte aonde um especialista com ainda mais experiência vai poder apoiar o desenvolvimento das atividades numa carga horária de 20 horas semanais, recebendo uma bolsa que vai depender da localização, se é uma região mais vulnerável, podendo chegar até R$20.000.
0: O edital está disponível em gov.br/saúde.
1: Atenção, estudantes de graduação de instituições privadas.
0: Começaram hoje as inscrições para o processo seletivo do Fundo de Financiamento Estudantil, o FIES.
1: Serão mais de 75 mil vagas destinadas no segundo semestre.
18: Ao todo, serão oferecidas 75.500 vagas para o segundo semestre. No ano, serão 112 mil no total. O FIES concede financiamento a estudantes matriculados em cursos superiores de instituições privadas. Para participar do FIES, o candidato precisa ter feito o Exame Nacional do Ensino Médio a partir de 2010. Precisa ter alcançado média igual ou superior a 450 pontos nas 5 provas e não ter zerado a redação. Precisa ter, em 2026, renda bruta familiar mensal de até 3 salários mínimos, o equivalente a R$ 4.863. O processo seletivo do FIES reserva 50% das vagas para estudantes com renda familiar por pessoa de até 0,5 salário mínimo inscritos de forma ativa no Cadastro Único. Os pré-selecionados nessa modalidade vão poder solicitar financiamento integral, cobrindo todos os encargos educacionais e ficam dispensados de comprovar a renda diretamente na instituição de ensino. O FIES tem chamada única e lista de espera. O resultado da pré-seleção na chamada única será divulgado no dia 30 de julho. As inscrições vão até sexta-feira, 17 de julho, pelo Portal Único de Acesso ao Ensino Superior. O candidato precisa ter conta gov.br e preencher os requisitos para participar do programa. O resultado sai no dia 30 de julho. Mais informações em acessounico.mec.gov.br/FIES ou ligue para 0800-616161. Thaisa Vitória para a Voz do Brasil.
0: O Ministério da Educação disponibilizou uma série de vídeos com orientações sobre o uso do Cadastro da Educação de Jovens e Adultos, uma plataforma oficial de cadastro.
1: O material ensina passo a passo como realizar a inscrição e é destinado tanto aos estudantes quanto aos profissionais que atuam no sistema.
0: As inscrições no cadastro permanecem abertas durante todo o ano.
1: No entanto, os prazos para ingresso no segundo semestre deste ano variam de acordo com o calendário de cada estado e município.
0: Os conteúdos estão disponíveis no portal do MEC e no canal da pasta do Ministério da Educação no YouTube.
1: E essas foram as notícias do governo federal.
0: Uma realização da Secretaria de Comunicação Social da Presidência da República.
1: Com produção da empresa Brasil de Comunicação.
0: Fique agora com as notícias do Poder Judiciário e do Congresso Nacional. Uma boa noite.
1: Boa noite para você e até amanhã.
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21: Presidente do STF e do CNJ lança rede nacional de magistrados para combater o avanço do crime organizado no país.
22: Instituições podem enviar propostas sobre modernização do sistema de justiça até 15 de agosto.
21: STJ mantém prisão preventiva de homem acusado de atuar como falso médico.
22: Boa noite, eu sou Marcela Luiz.
21: E eu sou Walter Lima.
22: O presidente do Supremo Tribunal Federal e do Conselho Nacional de Justiça, ministro Edson Fachin, lançou nesta terça-feira a Rede Nacional de Magistrados para combater o avanço do crime organizado no país.
21: Segundo Fachin, a resposta estatal à criminalidade em rede exige, necessariamente, uma justiça também articulada em rede. Marcelo Della Libera.
23: O ministro Edson Fachin observou que o mercado de apostas eletrônicas clandestinas vem sendo utilizado como instrumento de organizações criminosas.
24: Essas plataformas podem servir à lavagem de dinheiro, à formação de estruturas empresariais aparentemente ilícitas, à integração com outras atividades ilícitas, como tráfico, contrabando e corrupção, além de apresentarem forte dimensão transnacional.
23: Criada por portaria do CNJ, a Rede Nacional prevê o compartilhamento de informações para enfrentar organizações criminosas cada vez mais sofisticadas.
22: Supremo está com edital aberto para receber propostas sobre a modernização do sistema de justiça.
21: Podem participar instituições públicas, privadas e da sociedade civil até 15 de agosto. Pablo Lemos.
25: As propostas vão ser analisadas pelo Grupo de Estudos para a Modernização do Sistema de Justiça, instituído pelo presidente do STF, ministro Edson Fachin. O diretor do Centro de Estudos Constitucionais do Supremo, Fernando Facuri Scaff, que preside o grupo, explica que modernizar significa atualizar o sistema de justiça.
26: É fazer ajustes dentro de um sistema que funciona, que está rodando bem, para falar uma linguagem mais clara, e que você tem, dentro disto, a expectativa de uma sociedade brasileira como um todo por mais justiça e por mais segurança jurídica.
25: Para o relator do grupo Neide Barros Belo Filho, modernizar é uma exigência do tempo.
27: É necessário modificar, porque é necessário acompanhar o tempo, acompanhar as mudanças da sociedade.
25: Serão aceitas apenas manifestações institucionais sobre a modernização do sistema de justiça sem caráter pessoal, que deverão ser apresentadas por meio de formulário eletrônico.
22: Mantida a prisão preventiva de empresário acusado de atuar como falso médico em unidade básica de saúde de Cananéia, São Paulo.
21: A decisão é do vice-presidente do STJ, ministro Luiz Felipe Salomão, no exercício da presidência. Fátima Uchoa.
28: O empresário está preso desde janeiro. Segundo o Ministério Público, ele realizava exames de ultrassom, emitia laudos e atendia pacientes usando o registro profissional de médico de um sócio falecido. A fraude foi descoberta após ele afirmar durante exame que tinha identificado a vesícula de uma paciente que já havia retirado o órgão. Depois de o Tribunal de Justiça de São Paulo negar o primeiro habeas corpus, a defesa fez novo pedido de relaxamento da prisão ao STJ, mas o ministro Salomão não verificou ilegalidade manifesta nem urgência que a justificassem a concessão da liminar. O ministro ainda apontou que o pedido de liberdade deverá ser examinado com mais profundidade no julgamento definitivo do habeas corpus, a cargo da sexta turma do STJ.
22: TST promove congresso para debater o uso de pesquisas no aprimoramento da Justiça do Trabalho.
21: O evento vai ser realizado na sede do Tribunal, em Brasília. Marla Lacerda.
29: O 4º Congresso Nacional de Pesquisa Judiciária, Estatística e Ciência de Dados da Justiça do Trabalho vai ser realizado entre os dias 25 e 27 de agosto. Com o tema Trabalho, Transformações Econômicas e Justiça, O evento é para incentivar a produção de conhecimento e a integração da rede de pesquisas judiciárias da Justiça do Trabalho. Magistrados, servidores, estudantes e profissionais que atuam na área e querem participar, fiquem atentos. As inscrições já podem ser feitas no portal do TST, que é o tst.jus.br.
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22: Uma boa noite.
2: E até amanhã.
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3: Eu sou Paula Groba.
4: E eu sou Humberto Pinheiro.
3: E estes são os destaques de hoje do Jornal do Senado, que começa agora.
4: Aprovada a aposentadoria especial para agentes de saúde e de combate às endemias.
3: MP do frete, Senado retira valor fixo, mas mantém piso mínimo do frete para caminhoneiros.
4: Pacientes em internação domiciliar podem ter desconto na conta de luz.
3: Boa noite.
4: Boa noite.
3: Em acordo com o governo, o Senado aprovou a medida provisória que atualiza as regras do piso mínimo do frete rodoviário. A MP, que perderia a validade nesta semana, mantém a obrigatoriedade de um valor mínimo para o frete, como já prevê a legislação, mas retira do texto a definição de um piso nacional para a remuneração dos caminhoneiros.
4: Durante a análise na Comissão Mista e na Câmara dos Deputados, havia sido incluído um piso de R$5.000 mensais para os motoristas de longas distâncias. A medida provisória também endurece as punições para empresas que descumprirem o piso do frete, calculado pela Agência Nacional de Transportes Terrestres. Repórter Pedro Pincer.
5: O Senado aprovou o projeto de lei de conversão da medida provisória que torna obrigatório o cadastramento das operações de transporte rodoviário de cargas e reforça os mecanismos de fiscalização do piso mínimo do frete. Entre os tópicos está a determinação de um piso para o frete, mas sem definição do valor. A principal questão se dava em torno do perdão às multas aplicadas aos caminhoneiros que estiveram presentes nas manifestações de dezembro de 2022. Para o relator revisor, senador Stevenson Valentim, do Podemos do Rio Grande do Norte, a medida faz justiça e traz tranquilidade para a categoria.
6: Entendo que esse viés da multa já atingiu a sua pedagogia e permanecer com essa injustiça é passar uma ideia de vingança. E que não contribui nada para a sociedade.
5: A líder do governo, senadora Tereza Leitão, do PT de Pernambuco, celebrou o acordo alcançado diante da relevância do assunto.
7: Se ela não fosse importante, ela ia caducar. Nós não permitimos a caducidade justamente pela importância que ela tem para a economia, para relações trabalhistas, para a autonomia de autônomos.
5: As novas regras terão um período de transição. Empresas e transportadores terão prazo mínimo de 60 dias para a adaptação às novas obrigações. O texto segue agora para a sanção presidencial.
3: E o roubo de combustíveis deixou de ser apenas um crime patrimonial e passou a ser uma importante fonte de renda para facções criminosas.
4: Para combater esse mercado ilegal, a Comissão de Segurança Pública aprovou um projeto que endurece as penas e cria crimes específicos para o furto e o roubo de petróleo, combustíveis e derivados. Repórter Bruno Lourenço.
8: O projeto de lei fixa a pena nesses casos de reclusão de 4 a 10 anos, mais multa, e aumenta a punição em um terço se o crime for cometido com destruição de barreiras, atuação conjunta de duas ou mais pessoas, abuso de confiança de funcionário público ou ex-colaboradores das empresas. O relator designado, senador Sérgio Moro, do PL do Paraná, defendeu a punição mais rigorosa.
9: Para proteger não só o mercado de combustíveis, mas especialmente o consumidor desses combustíveis, dessas quadrilhas, dessas gangues que se locupletam, não só furtando combustíveis e seus equipamentos, mas colocando em risco os indivíduos para os quais depois esse combustível fraudulento, muitas vezes, é revendido.
8: O projeto também altera a legislação de crimes contra a ordem econômica, para punir quem armazena, transporta ou comercializa o combustível sabendo que é produto de crime. O texto estabelece ainda que as penas sobem em 2/3 se a ação resultar em desabastecimento, interrupção das atividades industriais, incêndio, dano ambiental, ferimento grave ou morte. A proposta seguiu para a Comissão de Constituição e Justiça.
3: O sedentarismo ou a inatividade física gera um custo anual estimado em cerca de R$300 milhões ao Sistema Único de Saúde. Esse valor equivale a aproximadamente 17,4% de todos os gastos do sistema com hospitalizações por essas condições.
4: No Senado, a importância da medicina esportiva na saúde dos brasileiros foi tema de audiência pública na Comissão de Esporte. Os detalhes com Patrícia Oliveira.
0: A medicina esportiva, especializada no acompanhamento dos exercícios físicos na prevenção de lesões, reabilitação e melhoria do desempenho dos atletas, também contribui para a saúde pública. Como destacou a senadora Leila Barros, do PDT do Distrito Federal, em audiência pública na Comissão de Esporte.
10: Ela beneficia milhões de brasileiros que encontram no esporte um instrumento de prevenção de doenças, de qualidade de vida e do envelhecimento saudável.
0: José Cavazói, da Federação Internacional de Medicina Esportiva, apontou a importância do exercício físico na redução mundial de casos de morte.
11: Que além de fazer as pessoas se sentirem bem, ele é capaz de reduzir infarto, reduzir AVC, reduzir morte, 5,3 milhões de mortes todos os anos que são atribuíveis ao sedentarismo.
0: O médico Fernando Torres destacou o papel social do exercício físico também no combate aos custos com sedentarismo no Brasil. De cerca de R$300 milhões por ano no SUS, em internações e tratamentos de doenças crônicas.
12: Exercício é remédio, porque ele realmente previne e trata doenças, está altamente ligado à redução de gastos públicos e privados.
0: Os debatedores defenderam a criação de políticas públicas para ampliar a prática de atividades físicas no Brasil.
3: E famílias com pacientes em internação domiciliar que dependem de aparelhos elétricos poderão ter mais acesso ao desconto na conta de luz. A Comissão de Infraestrutura aprovou um projeto que amplia de 3 para 4 salários mínimos o limite de renda para a concessão da tarifa social de energia elétrica nesses casos.
4: O benefício atende pacientes que utilizam equipamentos como ventiladores pulmonares, bombas de infusão e aspiradores. O benefício atende pacientes que utilizam equipamentos como ventiladores pulmonares.

0: do crime, deixando a vítima em segundo plano. Para ele, o estatuto corrige essa distorção ao fortalecer a proteção e o acolhimento das vítimas, o que também pode contribuir para o enfrentamento da criminalidade.
1: Contribui para estabelecer a confiança da população nas instituições de repercussão. Estimulam as notícias dos crimes e favorece a cooperação da vítima ao longo da apuração.
2: Profissionais que atuam na prevenção de doenças e no atendimento direto às famílias poderão passar a contar com uma aposentadoria diferenciada. O Senado aprovou em 2 turnos a proposta que garante esse direito aos agentes comunitários de saúde e aos agentes de combate às endemias, além de regulamentar o vínculo funcional da categoria.
0: A proposta aprovada prevê regras de transição e estende ainda a medida aos agentes indígenas de saneamento e de saúde. O texto segue para promulgação. Repórter Douglas Castilho.
3: A proposta aprovada estabelece como idade mínima de aposentadoria 57 anos para mulheres e 60 anos para os homens, condicionada à comprovação de 25 anos de tempo de contribuição e de efetivo exercício profissional, com regras de transição que terminam no ano de 2041 para os que já ingressaram na atividade. O texto também assegura a estabilidade a esses trabalhadores, vedando sua contratação temporária ou terceirizada, salvo na hipótese de emergências em saúde pública. O relator da proposta, senador Irajá, do PSD do Tocantins, destacou a atuação dos agentes na prática da saúde preventiva das famílias.
4: Merecem, assim como existe a aposentadoria especial dos nossos valorosos professores, assim como já foi também instituída a aposentadoria especial para os policiais, é merecida também a essa categoria. São soldados dos nossos SUS, do Sistema Único de Saúde Brasileiro. Aliás, se tem o SUS de carne e osso, eles se chamam agentes de saúde e de combate a endemias.
3: Para compensar o aumento das despesas com essas aposentadorias, a União prestará assistência financeira aos estados e municípios.
0: Com edição de Paulo Agrova e trabalhos técnicos de Eliseu Caires, o Jornal do Senado fica por aqui. Acompanhe agora as notícias da Câmara dos Deputados. Boa noite.
2: Boa noite e até amanhã.
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6: Deputados reduzem jornadas de trabalho de pais de pessoas com deficiência.
7: Plenário pode desobrigar férias escolares durante Copa de Futebol Feminino.
6: Câmara exige informação sobre bebê prematuro na certidão de nascimento.
8: Boa noite. O projeto que exige informação sobre bebê prematuro na certidão de nascimento já pode seguir para o Senado. A repórter Maria Neves tem os detalhes sobre a medida.
9: A Comissão de Constituição e Justiça da Câmara dos Deputados aprovou o projeto que obriga os cartórios a incluir na certidão de nascimento que a criança nasceu de forma prematura. De acordo com a autora da proposta, a deputada Silvia Cristina, do PP de Rondônia, são considerados prematuros bebês que nascem antes de 37 semanas de gestação. Com a aprovação, o texto pode seguir para o Senado. Ainda, segundo Silvia Cristina, o Brasil é o país em que nascem mais bebês prematuros no mundo. Ela afirma que 12% dos partos realizados no país ocorrem antes do tempo mínimo necessário. A relatora do texto, deputada Maria Raiz, do PSB de Pernambuco, defende que incluir a informação sobre prematuridade do bebê na certidão de nascimento, além de garantir o atendimento médico adequado à criança, também trará economia para os cofres públicos.
10: A partir do momento que a gente sabe que uma criança nasce de forma prematura, a gente garante que o atendimento seja dado de forma mais precisa. Então, além, obviamente, de garantir um atendimento melhor para as mulheres, a gente garante que uma economia para o Estado.
9: Ao apresentar o projeto em 2024, Silvia Cristina afirmou que, de acordo com informações da Organização das Nações Unidas, a prematuridade é a principal causa de morte infantil no mundo. A página do Hospital Albert Einstein explica que bebês nascidos antes do tempo têm maior probabilidade de apresentar problemas como pulmões imaturos que exigem ventilação mecânica. Além disso, os intestinos ainda não se encontram totalmente desenvolvidos no nascimento, o que dificulta a absorção.

0: produção do leite materno. Outra complicação é o cérebro prematuro, que impede o recém-nascido de ter o instinto de sugar os mamilos da mãe para mamar. Ainda de acordo com as informações do hospital, problemas decorrentes da prematuridade podem durar por toda a vida. Da Rádio Câmara de Brasília, Maria Neves.
1: Maurício do Vôlei do PL de Minas Gerais apresentou projeto que cria a Política Nacional de Proteção da Inocência Infantil. De acordo com o deputado, a medida protege crianças e adolescentes da exposição a conteúdos inadequados ao desenvolvimento psicológico, moral e emocional.
2: Maurício do Vôlei acrescenta que o projeto amplia o acesso dos pais a informações sobre materiais pedagógicos e atividades escolares que tratem de temas sensíveis. Na visão dele, o texto é uma forma de garantir maior transparência na formação de crianças e adolescentes.
3: Saúde.
1: Comissão de Saúde aprova projetos sobre idosos e prevenção do câncer. A repórter Sofia Peçanha ouviu a relatora.
4: A Comissão de Saúde aprovou o projeto que prevê a suplementação nutricional como parte do tratamento de idosos diagnosticados com desnutrição ou risco de desnutrição durante internações hospitalares. A proposta, apresentada pelo deputado Pedro Ayara, de Minas Gerais, determina que hospitais públicos e privados conveniados ao Sistema Único de Saúde ofereçam suplementos nutricionais aos pacientes idosos sempre que houver indicação clínica. O projeto tem como objetivo assegurar que a suplementação seja parte integrante do cuidado hospitalar e da reabilitação pós-alta. Dessa forma, além de melhorar a recuperação de pacientes idosos, a medida também reduz complicações durante e após a internação, como afirmou a deputada Silvia Cristina, do PP de Rondônia, relatora na comissão.
5: O PL fortalece a integralidade da atenção e da saúde que contribui para a sustentabilidade do sistema ao reduzir custo de sobrecarga hospitalar.
4: De acordo com o projeto, todos os pacientes idosos internados deverão passar por triagem e avaliação nutricional na admissão hospitalar, com reavaliações durante a internação e na alta. Caso o idoso ainda apresente desnutrição ou risco nutricional no momento da alta, ele poderá receber suplementação gratuita pelo SUS por até 60 dias, com acompanhamento das equipes de saúde. Após passar pela aprovação nas comissões de defesa dos direitos da pessoa idosa e de saúde, a proposta segue para análise na Comissão de Finanças e Tributação. Outro projeto aprovado pela Comissão de Saúde institui o Dia Nacional de Combate ao Câncer, a ser celebrado anualmente em 27 de novembro. A proposta, apresentada pela deputada Flávia Moraes, de Goiás, amplia as ações de prevenção, diagnóstico precoce, tratamento e apoio às pessoas acometidas pela doença. Estão previstas campanhas educativas, incentivo a ações de rastreamento da doença, apoio psicossocial a pacientes e familiares, capacitação de profissionais de saúde e estímulo à pesquisa científica na área oncológica. A relatora na Comissão de Saúde também foi a deputada Silvia Cristina. Ela destacou que o projeto busca maior visibilidade ao tema e fortalecer a mobilização social e institucional em todo o país.
5: Representa passo concreto e necessário para fortalecer a política pública de enfrentamento ao câncer no Brasil, integrando a prevenção e atenção e a reabilitação, o apoio psicossocial no momento em que os números evidenciam urgência.
4: Após a aprovação na Comissão de Saúde, o projeto segue agora para análise da Comissão de Finanças e Tributação. Da Rádio Câmara de Brasília, Sofia Peçanha.
3: Esporte.
2: Josivaldo JP, do União do Maranhão, defende a aprovação de proposta que inclui entidades esportivas sem fins lucrativos entre as instituições com imunidade tributária. Ele afirma que a medida busca reduzir custos de organizações que atuam na formação de atletas e na inclusão social.
1: Josivaldo JP aponta que o texto alcança apenas entidades certificadas dos movimentos olímpico, paralímpico, clubístico ou educacional. Ele argumenta que a regra pode evitar o fechamento de projetos esportivos, principalmente em comunidades que dependem dessas iniciativas para atender crianças e jovens.
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8: Trabalho.
2: A Câmara aprovou redução de jornada de trabalho para pais de pessoas com deficiência. A repórter Paula Bittar tem os detalhes.
9: A Comissão de Constituição e Justiça da Câmara aprovou uma proposta que prevê a redução da jornada de trabalho sem prejuízo salarial para pais de pessoas com deficiência. De acordo com o texto aprovado, a necessidade e o percentual da redução da jornada serão definidos por avaliação biopsicossocial, realizada pelo menos a cada 2 anos. Conforme o resultado, o benefício poderá ser ampliado, mantido, reduzido ou suspenso. Durante a discussão da proposta, a deputada Soraya Santos, do PL do Rio de Janeiro, defendeu critérios para a concessão do benefício como forma de evitar fraudes.
10: Esse projeto é um projeto importantíssimo para as mães atípicas que precisam ter mais tempo dentro de casa, e é lógico que o meu voto será e do partido na orientação de aprovar, mas me cabe aqui fazer um alerta. Esse tipo de benefício deveria sempre estar vindo com um critério de avaliação.
9: O projeto que prevê a redução da jornada de trabalho sem prejuízo salarial para pais de pessoas com deficiência já pode seguir diretamente para análise do Senado, a menos que haja recurso para votação antes pelo plenário da Câmara. Da Rádio Câmara, de Brasília, Paula Bittar.
8: Eleições.
1: Projeto de Paulinho da Força, do Solidariedade de São Paulo, permite contabilizar como gastos eleitorais despesas com o cuidado de dependentes de candidatas. A medida beneficiaria mulheres com filhos de até 12 anos ou dependentes com deficiência.
2: A proposta autoriza o custeio de babás, cuidadores, creches e transporte de dependentes durante a campanha. Segundo Paulinho da Força, o objetivo é ampliar a participação feminina na política e reduzir os obstáculos enfrentados pelas candidatas.
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8: Consumidor.
1: A comissão aprova medida que permite maior transparência na conta de luz. A repórter Júlia Lopes nos conta o que foi proposto.
15: A Comissão de Defesa do Consumidor da Câmara dos Deputados aprovou um projeto que obriga as distribuidoras de energia elétrica a incluir, junto com a conta de luz, um registro fotográfico do medidor de consumo da unidade de energia. De acordo com o texto, a medida tem como objetivo fortalecer a proteção dos direitos do consumidor e garantir mais transparência nas informações sobre o consumo de energia. A proposta também busca aumentar a confiança do usuário, já que o registro fotográfico anexado à fatura permite acompanhar mais clareza o processo de medição da cobrança. Para o relator da proposta, deputado Celso Russomano, do Republicanos de São Paulo, a iniciativa protege tanto o consumidor quanto as empresas. Ele ressaltou que a imagem do medidor pode servir como prova em casos de contestação, ajudando a evitar fraudes e possíveis manipulações.
16: O consumidor vai ter o direito de receber a conta com o registro fotográfico, ou seja, na hora que for lida a conta de energia elétrica, vem uma fotografia do medidor, do consumidor junto, né, impressa na própria conta, e aí o consumidor vai poder ver que, de fato, a leitura foi feita da maneira correta e vai poder acompanhar, inclusive, o consumo. Aí, se houver erro, fica mais fácil para ele provar que existe um erro na cobrança da conta de energia elétrica.
15: O projeto, que inclui junto à conta de luz um registro fotográfico do medidor de consumo, segue agora para análise na Comissão de Minas e Energia. Da Rádio Câmara de Brasília, Júlia Lopes.
8: Desenvolvimento Regional.
2: Projeto de Paulo Guedes, do PT de Minas Gerais, concede ao município de Vieiras o título de Capital Nacional dos Peixes Ornamentais. A proposta reconhece a importância da cidade para a piscicultura ornamental e sua contribuição para a economia da Zona da Mata Mineira.
1: Segundo Paulo Guedes, o reconhecimento fortalece a identidade produtiva de Vieiras, amplia a visibilidade do setor e incentiva o desenvolvimento regional. A proposta destaca ainda o potencial da criação de peixes ornamentais para gerar renda e apoiar pequenos produtores.
8: Educação.
2: O plenário da Câmara pode votar a qualquer momento o projeto que retira a obrigação de férias escolares durante a Copa do Mundo de Futebol Feminino no ano que vem. Essa obrigação foi criada por uma lei de 2026. Entenda com o repórter Antônio Vital.
13: Ganhou regime de urgência e pode ser votado a qualquer momento no plenário da Câmara, projeto que desobriga as redes de ensino pública e privada de todo o país a concederem férias escolares para todos os alunos durante a realização da Copa do Mundo Feminina de Futebol no ano que vem. Lei de autoria do governo, aprovada no início do ano pelo Congresso, obriga que as férias dos estudantes coincidam com o período do torneio, entre 24 de junho e 25 de julho de 2027. O projeto apresentado pela deputada Anne Ortiz, do PP do Rio Grande do Sul, permite que os sistemas de ensino dos estados e municípios decidam sobre o período de férias escolares, em vez de obedecer ao calendário oficial da competição. Entidades como a Federação Nacional das Escolas Particulares criticaram a obrigatoriedade prevista em lei e alegaram que a alteração do período de férias no meio do ano coloca em risco o calendário escolar exigido pela Lei de Diretrizes e Bases da Educação, que obriga pelo menos 200 dias letivos no ano. O regime de urgência permite que o projeto seja analisado diretamente no plenário da Câmara, sem passar pelas comissões permanentes da Casa. A urgência foi aprovada de maneira simbólica, sem votos contrários. Para a autora da proposta, Anne Ortiz, a definição do período de férias em função da competição não foi discutida com as instituições de ensino e vai causar prejuízos para as escolas, alunos, pais e professores.
10: Não é possível, num país de 5.570 municípios, onde a Copa do Mundo vai ser sediada em apenas 8 municípios, nós termos uma regra para valer para todos os municípios que obriguem mais de um mês de férias no meio do ano. Isso vai causar um problemão, não só para as famílias, para os pais, para as mães que trabalham, mas também para os trabalhadores da educação no nosso país.
13: Os Jogos da Copa do Mundo de Futebol Feminino serão realizados em 8 cidades. Belo Horizonte, Brasília, Fortaleza, Porto Alegre, Recife, Rio de Janeiro, Salvador e São Paulo. Segundo o governo, a expectativa da FIFA é de que o evento alcance um público de mais de 3 milhões de torcedores, o que movimentará a economia brasileira e projetará o Brasil como potência esportiva. Da Rádio Câmara de Brasília, Antônio Vital.
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8: Justiça.
1: Projeto de Caroline de Tone, do PL de Santa Catarina, concede anistia a pais punidos por adotarem a educação domiciliar, conhecida como homeschooling. Ela reforça que a medida beneficia apenas os casos em que não houve negligência, maus tratos ou violação dos direitos da criança e do adolescente.
2: Segundo Caroline de Tone, a proposta repara penalidades aplicadas a famílias que optaram pela educação domiciliar de boa fé. Para a deputada, o projeto reforça o papel da família na educação dos filhos e garante mais segurança jurídica aos pais que adotam esse modelo de ensino.
8: Segurança Pública.
1: Projeto aumenta penas para crime de ameaça por arma ou condição da vítima. A repórter Daniela Lessa nos conta quais os agravantes.
18: A Comissão de Constituição e Justiça da Câmara dos Deputados aprovou o projeto que aumenta a pena para o crime de ameaça quando cometido com uso de arma ou contra mulher por razões do sexo feminino, crianças, adolescentes, pessoas idosas ou com deficiência. A proposta é do deputado Mário Ehringer, do PDT de Minas Gerais, e altera o Código Penal para para aproximar as punições dos crimes de ameaça e de perseguição. Atualmente, a pena para o crime de ameaça é detenção de 1 a 6 meses ou multa. Pelo texto, a pena para ameaça poderá ser aumentada de metade quando o crime for praticado com arma ou contra mulher por razões do sexo feminino, criança, adolescente, pessoa idosa ou pessoa com deficiência. Também haverá aumento de pena se a ameaça ocorrer na presença de criança ou adolescente. Além disso, o projeto permite que o Ministério Público inicie a ação penal nesses casos, mesmo sem a representação da vítima, o que pode facilitar a responsabilização dos agressores. O relator, deputado Pompeu de Matos, do PDT do Rio Grande do Sul, defendeu que a mudança corrige distorções na lei e reforça a proteção das vítimas.
19: A pessoa que se sente ameaçada muda todo o seu comportamento, inclusive corporal, de alimentação, de sono, de perturbação por ser ameaçado. E se for perseguido, é a mesma coisa. Então nós estamos colocando, perseguir ou ameaçar é a mesma situação, tem a mesma pena, tem a mesma responsabilidade, tem a mesma gravidade.
18: Pompeu de Matos defendeu também o aumento de pena para casos em que a ameaça ocorre na presença de crianças ou adolescentes, pela gravidade do trauma provocado ao apenas testemunhar uma situação de violência. O projeto que aumenta penas para o crime de ameaça, especialmente quando envolve mulher por razões do sexo feminino, criança, adolescente, pessoa idosa ou pessoa com deficiência, ou ameaça feita com uso de arma, agora segue para análise do plenário da Câmara. Da Rádio Câmara de Brasília, Daniele Lessa.
8: Direitos Humanos.
2: Rubens Ottoni, do PT de Goiás, é um dos autores de projeto que cria uma política nacional de grupos reflexivos sobre masculinidades, prevenção da violência e cultura de paz. O objetivo, segundo ele, é atuar antes que a violência aconteça, com ações educativas voltadas também a adolescentes.
1: Rubens Ottoni afirma que os grupos poderão funcionar em escolas, unidades de saúde, equipamentos da assistência social, órgãos de justiça e espaços comunitários. O congressista ressalta que o texto prevê atividades sobre resolução não violenta de conflitos e prevenção da violência contra mulheres.
2: Termina agora o Jornal Câmara dos Deputados, produzido pela Rádio Câmara, com trabalhos técnicos de Everson Urani e apresentação de José Carlos Andrade e Márcio Aquilissardi. Uma boa noite para você.
1: Uma ótima noite para você. A Voz do Brasil volta amanhã.
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2: Agora são 8h03, estamos de volta com o nosso programa, agora nosso indicativo de frequência.

0: chegando o grande momento, nosso programa começando a partir de agora.
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0: Música. 14, terça-feira à noite, julho de 2026. Aqui o Josias Leal, você do outro lado, mais importante, sejam bem-vindos ao nosso programa começando agora. Você que está em casa, no trabalho, viajando, onde quer que se encontre, sintam-se abraçados. É pela família mais contente do rádio interiorano. Lembramos que daqui a pouquinho vamos liberar o WhatsApp para você pedir músicas e participar da nossa programação. Às 10, as canções de amor. Presenteando a nossa noite de terça-feira aos nossos feirantes e feireiros programando-se para a Feira Livre de amanhã. Votos de bons negócios, sejam bem-vindos. Muito obrigado pela reprodução do som. Vamos que vamos agora com Khaled para abrir aqui esse programa de hoje. Se lembra de Arabian Night? Com essa, o nosso toque inicial, 8 horas, 4 minutinhos. Boa noite, cidade. Boa noite, você. Boa noite, amigos internautas em todo o Brasil. Tá valendo o clique no TV, a sintonia gratificante. É o nosso programa da noite que tá decolando agora. Boa noite, você. Sejam bem-vindos, de verdade.

0: Que tal a gente já abrir as indicações de hoje? Temos pedidos organizados para nossa noite. Alô, você do outro
1: lado. Boa noite, José. É fã de São Joaquim do Monte. Gostaria de ouvir uma música aí. De? Meu filho, Deus que lhe proteja.
0: Deixa comigo, eu mando já essa música. É do Paulo Sérgio, é? Quero ver você feliz. Então, mais pedidos?
2: Boa noite, meu querido José.
0: Boa noite.
2: Quem tá falando é Mazé, de Alto Bonito, viu? Quero pedir uma música, A Dama de Vermelho. Certo. Quero que você pra Cleide lá em Barra do Chata, meu pai José João, que não pede seu programa lá em Barra do Chata.
0: Abraço pra ele.
2: Minha cunhada Tati.
0: E?
2: A Maísa, a Mariana, hein? Maria Helena, que é minha mãe. E... tudo lá em Barra do Chato. Então, tudo assim, tá na caçada, escutando você. E
0: opa,
2: minha irmã, seu Rony.
0: Parceiro
2: que veio de São Paulo, tá aqui também, curtindo.
0: Abraço pra ele também.
2: E pra todos que estão curtindo. Minha amiga Jana de Paula, viu?
0: Tá bom.
2: E pra você, querido.
0: Opa, muito obrigado aí pelo querido, valendo o carinho da sintonia, todo mundo aí na calçada, ouvindo o nosso programa em Barra de Chata, terra do Zito da Barra, do Pedro de Zito, abraço aí para a família toda, tudo de bom, gente boa da melhor qualidade, ouvintes especiais do nosso programa também, e todo esse pessoal maravilhoso aí de Barra de Chata, nosso abraço, daqui a pouquinho, a Dama de Vermelho chegando aí de presente, a nossa ouvinte também tá aqui com a gente agora.
3: Boa noite, Auxiliar, sou ouvinte Ana.
0: Muito bem.
3: Quero uma música. Fim de semana com o Tairone Cigano.
0: Certo.
3: Para oferecer a sua esposa, que ela completou ano ontem.
0: É verdade.
3: Eu não vi, não, quando ela completou ano, não. Por isso que eu não gravei o áudio falando nela.
0: Esquenta, não. Fica tranquila.
3: Vai meus parabéns para ela. E todos que estiver ouvindo a rádio. E pra você, Josinha. Tenha uma boa noite.
0: Boa noite. Muito obrigado pelo carinho, pela atenção e também pela participação. Aqui é o nosso Planeta Música especial de terça-feira à noite. Em off, tá aqui muito bem digitado, São Joaquim do Monte chegando, de lá fala com a gente a Branca. Mandamos um abraço à Branca e ela, por tabela, manda através do nosso programa a indicação. Toca aí pra gente, Padre Alessandro Campos, troque o ódio pelo amor. Ofereço a minha irmã e todos da família ainda para Alzenir e Kelly Mendes. Tenha uma ótima noite, que Jesus te abençoe sempre, hoje e sempre. Tá bom, muito obrigado. Amiga Branca, nossa ouvinte lá de São Joaquim do Monte, na sintonia do nosso programa da noite, confirmando o carinho da audiência. Abraço aí para todos. De verdade, mais pedidos, boa noite.
4: Boa noite, Josias Leal. Aqui é o Galego, de Lajedo, Pernambuco.
0: Lajedo agora.
4: Curtir hoje.
0: Certo.
4: Qualquer uma de colo ou de menina, para oferecer a toda a galera aqui de Lajedo.
0: Ok.
4: Para o Miguel Agenor, para você, para todos os doutores dessa rádio maravilhosa, para todos os ouvintes que estão curtindo esse programa Nota 10. Que Deus abençoe a noite de cada um de vocês. Seja uma noite abençoada pelo nosso Senhor Jesus Cristo. Valeu. Fique com Deus todos. Chama, cuida nós. Estamos por cá. Galego de Lajedo, chama.
0: Esse é o nosso querido ouvinte, o Galego de Lajedo, sempre na sintonia. Pediu colo de menina em nosso programa.
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0: Vamos tocar para ele a música Sem Querer.

0: Colo de Menina desfilou com essa música sem querer na programação de terça-feira. Olha, breve intervalo comercial, a gente já volta abraçando os amigos da calçada que estão ouvindo a gente. Você na reprodução do som através do aplicativo, que legal, muito obrigado. Amigos internautas em todo o Brasil, campeando aí na audiência, ouvindo o nosso programa e também participando. É rapidinho, 1, 2, 3 de informações comerciais. Claro, a gente já volta. 8:16 agora.
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0: O fã Van lá de São Joaquim do Monte, ouvindo o nosso programa, ele pediu: quero ver você feliz, do Paulo Sérgio. Encontramos aqui ele e o filho, essa junção legal na saudade, e a gente aproveita, manda de presente ao Glécio e toda a equipe aí da farmácia, felicidade, empresário, gente boa da melhor qualidade. Abraço especial a todos da família, muito obrigado pelo carinho da audiência também ao nosso programa da noite. Lá em São Joaquim do Monte, terra da Romaria, em se tratando aí de amigos, o Vavá de Barra do Riachão. Que legal, abraço grande ao Vavá e família, são ouvintes especiais do nosso programa da noite. E o Van pediu pra gente, pra matar a saudade aqui, do Paulo Sérgio, com essa música bastante legal. Quero ver você feliz.

Matamos Saudades com Paulo Sérgio e o Filho. Quero ver você feliz aqui na Agreste FM, bastante legal. Mandamos um abraço grande à nossa querida Mazé, lá de Alto Bonito, sintonizando a gente, rapaz. Que legal. Ela pediu Tairone. Não, essa aqui foi a Ana que pediu pra gente agora a música do Tairone Cigano. É Fim de Semana.

0: Agreste, agora são 8 horas 26 minutinhos. A gente manda um abraço grande a você lá aí em outras cidades, ouvindo a gente, acompanhando o nosso programa. É que legal, pedindo músicas. Olha só, temos um breve intervalo comercial, em seguida, mais músicas, mais você participando do nosso programa da noite.
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